0: aplicado em programas de crédito, seguro agrícola, compras públicas, assistência técnica e extensão rural.
1: E ainda, cúpula do Mercosul.
2: Brasil defende financiamento em obras de infraestrutura na região e combate ao crime organizado.
1: Em reunião no Paraguai, presidente Lula reforça o fortalecimento da integração entre os países sul-americanos.
3: O projeto de integração sul-americano deve estar acima de qualquer divergência ideológica.
2: Vamos falar também sobre ações de saúde para enfrentar efeitos da mudança climática.
1: A ampliação da Força Nacional vai permitir que as equipes alcancem qualquer emergência em até 12 horas. Márcia Fernandes.
4: O Brasil passará a contar com mais 8 bases da Força Nacional do SUS, distribuídas por todas as regiões do país.
2: Hoje, na apresentação da Voz do Brasil, Luciana Vasconcelos e Luciano Seixas.
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2: Mais recursos para a agricultura familiar, aquela que produz os alimentos que chegam à mesa dos brasileiros.
1: O governo do Brasil anunciou o Plano Safra 2026-2027 da agricultura familiar com um recorde de financiamento, 97 bilhões e 300 milhões de reais.
2: A repórter Graziele Bezerra acompanha o anúncio do plano neste momento e traz para a gente os detalhes ao vivo. Boa noite, Graziele.
5: Boa noite para você também, Luciano. Boa noite para a Luciana e para o ouvinte da Voz do Brasil. Dos 97 bilhões de reais destinados para fomentar a agricultura familiar, mais de 85 bilhões serão destinados ao PRONAF, que é o Programa Nacional de Fortalecimento da Agricultura Familiar, um aumento de quase 9% do crédito comparado à última safra. O dinheiro poderá ser aplicado em programas de crédito, seguro agrícola, compras públicas, assistência técnica e extensão rural. A ministra do Desenvolvimento Agrário e Agricultura Familiar, Fernanda Machiavelli, destacou as operações de crédito que terão juros reduzidos.
6: Eu estou falando que agora quem quiser produzir alimento nesse país tem juros de 2% para contratar crédito para a agricultura familiar para quem quer produzir alimentos. E se quiser produzir alimento orgânico agroecológico, a taxa de juros, presidente, agora é 1%.
5: E o plano também amplia o limite de crédito para a unidade familiar de 53 para 74 mil reais. Outra novidade dessa edição é o Pronaf de Habitação. Quem vive no campo vai poder fazer financiamentos com limite de 10 mil reais para reformar a casa ou fazer instalações sanitárias. Terão 5 anos para quitar, além de desconto de até 40% para quem pagar a conta em dia. Outra novidade é o Terra à Mesa Garantia Safra, com mais de 400 milhões de reais destinados à inclusão produtiva, adaptação climática e fortalecimento da produção de alimentos para mais de 60 mil famílias do semiárido brasileiro. O governo do Brasil também anunciou programas para melhorar a governança no campo e agilizar a regularização fundiária de imóveis rurais, públicos e privados. Devolvo para vocês, Luciano, Luciana.
1: Obrigada, Graziele, pelas informações ao vivo aqui na Voz do Brasil.
2: E para o agronegócio, o governo do Brasil anunciou um plano safra também com valor recorde.
1: São mais de 525 bilhões de reais com taxas de juros reduzidas.
2: O plano traz incentivos também para os produtores comprometidos com a agricultura sustentável.
7: O Plano Safra 2026-2027 é o maior da história destinado à agricultura empresarial. Ao todo, o governo do Brasil anunciou nesta terça-feira 525 bilhões e 100 milhões de reais em linhas de crédito para médios e grandes produtores rurais. São quase 9 bilhões de reais a mais que na safra anterior. O objetivo é fortalecer a produção agropecuária, ampliar a oferta de alimentos e manter o Brasil entre os maiores produtores e exportadores do mundo. Do total anunciado, 384 bilhões e 900 milhões de reais serão destinados ao custeio da produção e à comercialização da safra. Outros 140 bilhões e 200 milhões de reais vão financiar investimentos em irrigação, armazenagem, inovação tecnológica, compra de máquinas e equipamentos, recuperação de áreas produtivas e geração de energia renovável. O presidente em exercício, Geraldo Alckmin, disse que os números representam o compromisso do governo com a produção de alimentos e investimentos no campo.
8: Ano passado, batemos recorde de produção e a expectativa esse ano é de 353 milhões de toneladas.
7: Outra novidade é a redução das taxas de juros em linhas estratégicas de financiamento. No Pronamp, programa voltado aos médios produtores rurais, a taxa caiu para 9% ao ano. Também houve redução em programas voltados à irrigação, agricultura sustentável, armazenagem e inovação. A expectativa é ampliar o acesso ao crédito e estimular novos investimentos no campo que já exporta e produz números recordes, disse André de Paula, ministro da Agricultura e Pecuária.
9: O agronegócio brasileiro representa hoje cerca de um quarto de toda a riqueza produzida no país. O PIB da agropecuária cresceu 11,7% no ano passado. Um entre cada quatro empregos de brasileiros está ligado ao agro.
7: O Plano Safra também amplia os incentivos para práticas sustentáveis. É mais oportunidade para quem produz, destacou o ministro da Fazenda, Dário Durigan.
10: Tivemos também os bônus que incentivam sustentabilidade no agronegócio, que podem dar um prêmio de 0,5 pontos percentuais, seja para quem tem o CAR normalizado, seja para quem adota boas práticas agropecuárias no sentido da sustentabilidade.
7: Desde 2023, o governo do Brasil tem ampliado os recursos à agricultura empresarial. Nos últimos quatro anos, foram quatro recordes, saindo de 364 bilhões para mais de 525 bilhões de reais. Reportagem Pablo Mundim.
1: Brasil, Argentina, Uruguai e Paraguai. Esses países formam o Mercosul, que reúne 73% do território sul-americano.
2: Responsável por 65% do PIB da região, o bloco se reuniu hoje em Assunção, no Paraguai, para definir estratégias que fortalecem os países.
11: O encontro reúne líderes dos países membros e associados do Mercosul em Assunção, no Paraguai. Nesta cúpula do bloco, o objetivo é discutir medidas para aprofundar a integração regional, fortalecer o comércio, a agenda social e o desenvolvimento. Durante o discurso, o presidente Lula defendeu o fortalecimento da integração entre os países sul-americanos.
3: No Mercosul, permanece como o principal espaço institucional em uma região cada vez mais polarizada. O projeto de integração sul-americano deve estar acima de qualquer divergência ideológica.
11: Lula anunciou também que fará uma proposta de aumento da contribuição brasileira ao FOSEM, fundo que financia obras de infraestrutura e projetos sociais para reduzir desigualdades entre os países do bloco.
3: O Mercosul precisa fazer diferença na vida das pessoas. Desde a sua criação, o FOSEM já financiou mais de 1.000 quilômetros de rodovias, 680 quilômetros de ferrovias, 750 quilômetros de linha de transmissão elétrica, 100 quilômetros de rede de saneamento básico. Estamos prontos para lançar o FOSEM 2 e aumentar a contribuição brasileira com aporte de 100 milhões de dólares anuais ao longo de uma década.
11: Na área de segurança, Lula defendeu a cooperação internacional para o combate ao crime organizado e ao tráfico de drogas.
3: Em parceria com a Interpol, estamos implementando nova iniciativa para o enfrentamento do crime organizado na América do Sul, cuja sede será o escritório regional da Interpol em Buenos Aires. O Brasil vai custear a presença de delegado dos 12 países da região na capital argentina por um ano para ampliar a coordenação no combate ao tráfico internacional de drogas e crime organizados.
11: Durante o encontro, foi aprovado o reconhecimento de meios de autenticação e identificação digital entre os países membros. Com essa medida, pessoas que moram na Argentina, Uruguai e Paraguai poderão acessar a plataforma gov.br para autenticação de documentos nos países estrangeiros, por exemplo. Para entrar em vigor, os legislativos de cada país terão de aprovar a iniciativa. Reportagem Luciana Colares, de Holanda.
1: E durante a cúpula do Mercosul em Assunção, no Paraguai, o presidente Lula prestou solidariedade ao povo da Venezuela, afetado por um forte terremoto na semana passada.
2: Ele pediu um minuto de silêncio e disse que momentos como esse, com tantas vidas perdidas, demonstram a importância da solidariedade e da cooperação regional.
1: Para ampliar a cooperação humanitária do Brasil com a Venezuela, o ministro da Defesa, José Múcio Monteiro, chegou hoje à capital Caracas, onde se reuniu com a presidente encarregada do país, Delcy Rodrigues.
2: Múcio visitou também o hospital de campanha montado pela Marinha do Brasil, que é especializado em assistência cirúrgica de emergência.
1: A unidade de saúde tem capacidade para realizar cirurgias e intervenções ortopédicas sob anestesia, além de oferecer suporte avançado de vida e cuidados intensivos em até 30 leitos.
2: O ministro José Múcio Monteiro disse que o Brasil vai atuar em duas frentes. Inicialmente com apoio humanitário para o momento de emergência e posteriormente ajudando na reconstrução do país.
12: Hoje está chegando aqui o nosso quinto KC-390 trazendo mantimentos, trazendo ajuda. E nós estamos querendo ver onde é que nós podemos ajudar mais, fazer uma coisa ordenada. Por isso que o presidente nos mandou os três para que nós conversássemos para ver quais as prioridades nesse momento.
1: Fim do conflito Estados Unidos e Irã e a situação do petróleo se normalizando internacionalmente, o governo do Brasil começou a retirada gradual de incentivos que tinham sido concedidos a produtores.
2: A partir de amanhã deixa de vigorar um deles, a subvenção de 35 centavos por litro de diesel.
13: Depois de quase 2 meses de medidas para conter o impacto da crise no Oriente Médio sobre os combustíveis, o governo começa a desmontar o pacote criado durante o conflito entre Estados Unidos e Irã. Nesta terça-feira, foi anunciada a retirada de uma das medidas de apoio que estava em vigor, a subvenção de 35 centavos por litro concedida ao diesel. O desconto havia sido criado para impedir que a alta no preço internacional do petróleo afetasse os preços aqui no Brasil. De acordo com o ministro da Fazenda, Dário Durigan, com o fim do conflito, não há mais sentido manter o benefício.
14: A gente foi atento e pronto para colocar as medidas de pé para não ser sócio da guerra e mitigar preço, também seremos atentos e teremos prontidão na retirada e na reversão das medidas. Nós estamos hoje com o Brent, que não está exatamente no mesmo patamar do período pré-guerra, mas também já diminuiu bastante em relação ao período mais dramático ali da guerra, que mais nos impactou.
13: O governo avalia agora a retirada de outra subvenção, de R$ 1,12 por litro de diesel e do desconto de R$ 0,44 no preço da gasolina, também adotados para diminuir os impactos da crise. O ministro do Planejamento e Orçamento, Bruno Moretti, disse que a retirada desses benefícios será gradual.
15: A gente vai se adaptando, retirando gradualmente as subvenções, para que a gente tenha todas as condições para manter a nossa meta de resultado primário para o exercício sendo naturalmente perseguida. Nós vamos cumpri-la de maneira então que a gente preenche todas as condições que a gente falou desde o começo aqui. Proteger a população é o primeiro ponto, acomodar e amortecer choques de preço com a responsabilidade fiscal, com neutralidade fiscal.
13: O ataque dos Estados Unidos ao Irã levou o país persa a fechar o Estreito de Hormuz, rota por onde passa a quantidade expressiva de petróleo. A tensão elevou o preço do barril e gerou preocupação com o abastecimento mundial. No Brasil, o diesel é essencial para o transporte de cargas. Há 2 semanas, Estados Unidos e Irã assinaram um acordo de paz, finalizando o conflito. Reportagem Luana Karen.
1: O Brasil está em alerta com a volta do fenômeno climático El Niño ao país.
2: As ondas de calor são apontadas como um risco a quase todo o território nacional.
1: As projeções para os próximos 2 anos indicam secas severas no norte e nordeste e chuvas intensas com risco de inundações no sul.
2: O El Niño é um fenômeno climático que ocorre quando as águas do Oceano Pacífico se aquecem de forma anormal.
1: As mudanças trazem impactos diretos na saúde pública, como prematuridade de bebês e surgimento de comorbidades maternas.
2: Um estudo da Fiocruz estima que nos últimos 20 anos, 120 mil mortes estavam diretamente relacionadas ao aumento da temperatura média do planeta.
1: E para conter os impactos, o Ministério da Saúde anunciou hoje um pacote de ações para reforçar medidas medidas de prevenção a desastres.
4: Para ampliar a capacidade de resposta do SUS aos efeitos do El Niño e de outros eventos climáticos extremos, foi anunciado um pacote de medidas nesta terça-feira. Entre elas, o Brasil passará a contar com mais 8 bases da Força Nacional do SUS distribuídas por todas as regiões do país. Com o reforço, as equipes terão capacidade de chegar a qualquer emergência em menos de um dia. O anúncio foi feito pelo ministro da Saúde, Alexandre Padilha.
16: Com a base regional, nós vamos poder botar 47 pessoas e equipamentos em 12 horas. Então, nós estamos aumentando 20 vezes mais a nossa capacidade de pronta resposta.
4: As iniciativas incluem ainda a implantação de centros de informação em saúde e clima nas 5 regiões do país, para ajudar no monitoramento de riscos em tempo real, e o lançamento do painel nacional de calor extremo, que vai disponibilizar previsões diárias para todos os municípios brasileiros. O ministro Alexandre Padilha destacou a importância da integração entre essas informações e os dados de saúde da população.
16: Permite cada vez mais o planejamento antecipado, saber que você vai ter nos próximos 5 dias uma onda de calor e ter certeza que tem na unidade de saúde os produtos, medicamentos, a preparação para os pacientes para reduzir o risco de óbitos e de danos à saúde.
4: As medidas integram o AdaptaSUS, que prepara o Sistema Único para Emergências e propõe ações para proteger a população. Estão previstas quase 100 metas para serem executadas até 2035, com investimentos de cerca de 10 bilhões de reais. Reportagem Márcia Fernandes.
2: A lei que restringe o uso de celulares nas escolas entrou em vigor no ano passado. De lá para cá, algumas mudanças já são perceptíveis no ambiente escolar.
1: É o que aponta um levantamento do Ministério da Educação, divulgado hoje, e que mostra aumento na participação dos estudantes e na concentração durante as aulas.
17: Os dados revelam que 92% das escolas públicas e privadas da educação básica já aderiram à lei que restringe o uso de celulares nas instituições escolares. De acordo com a diretora de apoio à gestão educacional da Secretaria de Educação Básica do MEC, Anita Stephanie, a restrição segue um movimento mundial e busca o uso saudável dos celulares no ambiente escolar.
18: É um movimento mundial a questão do uso mais cuidadoso. A gente vem apoiando os municípios e os estados para conseguirem a implementação dessa lei.
17: A pesquisa também mostra os principais desafios de aplicar a restrição. 39% das escolas relatam dificuldade para conquistar a adesão dos estudantes às novas regras. 31% das instituições também dizem ter dificuldade para realizar a fiscalização contínua durante aulas e intervalos. 97% concordam que a medida contribuiu para aumentar a participação dos estudantes nas atividades pedagógicas. Segundo Kátia Schweikart, secretária de Educação Básica do Ministério da Educação, a medida é uma forma de posicionar o lugar da tecnologia no fazer educacional.
19: A lei que trata da restrição do uso de celulares, ela tenta ser uma forma da gente posicionar o lugar da tecnologia no fazer educacional, especialmente de crianças, adolescentes, mas não só, dos jovens e adultos também. E essa relação dos adultos com as crianças é que ainda é o nosso maior desafio.
17: Os resultados também indicam que 71% discordam que a restrição do celular limita o desenvolvimento de habilidades digitais. Para o professor Rodrigo Alves Basílio, a medida restritiva contribui para melhorar a concentração e a socialização e também reduz conflitos e a ansiedade dos estudantes.
20: Eles tinham excesso de informação. No decorrer do tempo, eles foram aprendendo a conviver. A melhora é evidente a nível de aprendizado, a nível de concentração, a nível cognitivo.
17: Os pais também concordam que um ano depois da implementação da lei, as mudanças já são perceptíveis.
21: Tirando o celular de cena, né? Isso com certeza vai agregar em amizade, boas conversas.
22: Elas têm que ter contato com outras crianças ao vivo, então elas só têm um ambiente escolar para se interagir.
17: Nesta etapa foram divulgados os resultados referentes à percepção dos gestores escolares. Os dados relativos aos professores serão apresentados no segundo semestre desse ano. Reportagem Thaís Antônio.
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2: Brasil abre mais de 70 mil vagas de emprego com carteira assinada em maio.
1: O destaque ficou com o setor de serviços, responsável por mais da metade dos novos postos de trabalho.
2: Resultado do novo CAGED, divulgado hoje pelo Ministério do Trabalho e Emprego.
1: Nos últimos 12 meses, o saldo é a criação de mais de 1 milhão de vínculos formais.
0: Em maio deste ano, foram criados 72.960 postos de trabalho com carteira assinada no país, de acordo com dados do novo CAGED, Cadastro Geral de Empregados e Desempregados. Os cinco grandes grupamentos de atividades econômicas registraram saldos positivos no mês, sendo que o maior crescimento foi no setor de serviços. Apesar disso, o desempenho para o mês foi inferior ao dos anos anteriores. O ministro do Trabalho e Emprego, Luiz Marinho, falou dos impactos da política internacional na economia brasileira e destacou que o Brasil tem conseguido, ainda assim, permanecer com resultados positivos.
5: Mas não podemos esquecer também das tarifas e do efeito guerra que criou um transtorno danado no mercado global. Felizmente, nós estamos conseguindo manter a economia positiva. Não fosse os mais em ordem de 500 novos mercados abertos, seguramente as consequências teriam sido muito, muito maior do que foi para a economia brasileira. Isso levou com que a gente consiga estar gerando empregos e estarmos no menor índice de desemprego da história do Brasil.
0: No acumulado do ano, o mercado gerou pouco mais de 767 mil novas vagas, um crescimento de 1,6%, alcançando um estoque de 47.877.000 vínculos formais de trabalho na economia. Nos últimos 12 meses, no recorte entre junho de 2025 e maio de 2026, o saldo é de 1.132.000 novos empregos com carteira assinada gerados no país. Reportagem Natália Koslick.
2: E destaque para a criação de empregos formais de brasileiros que fazem parte do CadÚnico.
1: Do total de vagas ocupadas de janeiro a abril, mais de 87% são de pessoas em situação de vulnerabilidade, que integram programas sociais do governo do Brasil.
2: Entre os beneficiários do Bolsa Família, o saldo de emprego chegou a mais de 438 mil postos, o que representa 62,6% do total.
1: As informações são do Ministério do Desenvolvimento e Assistência Social, Família e Combate à Fome.
2: O ministro da Secretaria-Geral da Presidência da República, Guilherme Boulos, defendeu mais uma vez o fim da escala 6x1 hoje, durante o programa Bom Dia, Ministro, produzido pela empresa Brasil de Comunicação.
1: Em entrevista a emissoras de rádio, Boulos disse que a pauta precisa avançar no Congresso.
6: Nós estamos falando de dar tempo de descanso para as pessoas. Nós estamos falando de tirar milhões de brasileiros da exaustão, de garantir que possam ter mais tempo com a sua família. Não foi por acaso que essa pauta ganhou força. Não foi por acaso que essa pauta tomou as redes sociais, tomou as ruas. É porque é uma pauta que ela significa um grito de liberdade para o trabalhador brasileiro.
2: Boulos disse ainda que o governo do Brasil está comprometido com os direitos de motoristas e entregadores que trabalham por aplicativos.
1: Os financiamentos de motos pelo Move Brasil poderão ser contratados a partir do dia 13 de julho.
2: As inscrições para o ENAMED, o Exame Nacional de Avaliação da Formação Médica, foram prorrogadas até quarta-feira, dia 1º de julho.
1: O novo prazo também vale para os pedidos de atendimento especializado e de uso do nome social.
2: As provas estão marcadas para o dia 13 de setembro.
1: O exame é obrigatório para estudantes que estão concluindo o curso de medicina e inscritos pelas instituições de ensino.
2: As inscrições devem ser feitas exclusivamente pelo sistema disponível em enamed.inep.gov.br.
1: E essas foram as notícias do Governo do Brasil.
2: A realização da Secretaria de Comunicação Social da Presidência da República.
1: Com produção da empresa Brasil de Comunicação.
2: Fica agora com as notícias do Poder Judiciário e do Congresso Nacional. Boa noite.
1: Boa noite para você e até amanhã.
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24: Em
7: cumprimento à decisão do STF, grupo criado para aperfeiçoar o sistema remuneratório da magistratura, realiza primeira reunião.
8: STJ define que pensão por morte e auxílio reclusão a menores de 16 anos não retroagem se pedido é posterior ao prazo legal.
7: Trabalhadores portuários avulsos vão poder ter as horas de descanso entre uma jornada de trabalho e outra flexibilizada.
8: Boa noite, eu sou Marcela Luiza.
7: E eu sou Walter Lima.
8: O presidente do Supremo Tribunal Federal e do Conselho Nacional de Justiça, o ministro Edson Fachin, abriu hoje os trabalhos do grupo criado para aperfeiçoar o sistema remuneratório da magistratura em cumprimento à decisão do Supremo Tribunal Federal.
7: A primeira reunião foi no Conselho Nacional de Justiça, Marta Ferreira.
9: O grupo tem a atribuição de analisar questões relacionadas à remuneração da magistratura, com foco na uniformização, padronização, transparência e previsibilidade das parcelas remuneratórias, além de propor soluções normativas voltadas à superação de obstáculos identificados na aplicação do sistema constitucional de remuneração. O grupo terá prazo de 180 dias para concluir as atividades.
8: O ministro Flávio Dino, presidente da primeira turma do STF, apresentou na sessão desta terça-feira um balanço das atividades do colegiado no primeiro semestre de 2026.
7: A turma realizou 37 sessões, sendo 10 presenciais e 27 virtuais, e julgou 3.973 processos.
8: Já o ministro Gilmar Mendes, presidente da segunda turma do Supremo Tribunal Federal, apresentou um balanço dos trabalhos do colegiado durante a gestão dele, iniciada em agosto do ano passado. A sessão marcou o encerramento da presidência do decano da Suprema Corte, que será sucedido pelo ministro Luiz Fux.
7: Em 15 sessões presenciais e 42 sessões virtuais ordinárias e 4 extraordinárias, o colegiado julgou 8.740 processos. O ministro Gilmar Mendes reforçou ainda o compromisso da turma com a proteção dos direitos e das garantias individuais na análise de processos de natureza penal.
8: Pensão por morte e auxílio reclusão para menores de 16 anos de idade não retroagem se o pedido para os benefícios for feito após o prazo legal.
7: Esse entendimento foi firmado pelo STJ em recurso repetitivo e, com isso, deve orientar juízes e tribunais de todo o país. Fátima Uchoa.
10: De acordo com a relatora na primeira sessão do STJ, ministra Maria Tereza de Assis Moura, a alteração feita pela Lei 13.846 de 2019 passou a prever o pagamento retroativo dos valores se o pedido for feito em até 180 dias após o óbito, no caso de pensão por morte, e após a prisão, no caso de auxílio reclusão. Fora do prazo, o pagamento vai retroagir apenas à data do pedido no INSS. A ministra ainda destacou que, se o fato aconteceu antes de 18 de janeiro de 2019, a norma nova não se aplica, ainda que o benefício tenha sido requerido na vigência da mudança legislativa.
8: Trabalhadores portuários avulsos vão poder ter as horas de descanso entre uma jornada de trabalho e outra flexibilizadas.
7: Diferente da contratação regular, esses profissionais se oferecem para trabalhar de acordo com a demanda nos portos. Rocine Gomes.
24: A decisão por flexibilizar a interjornada da categoria foi definida hoje no Tribunal Superior do Trabalho. Para que ocorra essa alteração, sindicatos, administradoras e o Ministério Público alinharam 8 fatores. Dentre eles, eventos climáticos, insuficiência de trabalhadores e atraso do navio. A próxima etapa é definir numa nova audiência o valor da hora extra que será pago se o portuário tiver um descanso inferior às 11 horas entre uma jornada e outra.
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8: Uma boa noite.
7: E até amanhã.
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12: Eu sou Marluce Ribeiro.
14: E eu sou Humberto Pinheiro.
12: E estes são os destaques de hoje do Jornal do Senado, que começa agora.
14: Senado começa a discutir PEC dos agentes de saúde e de edemias.
12: Comissão aprova restrição a ultraprocessados em cantinas escolares.
14: Avança a inclusão de educação financeira nos currículos.

0: teor de calorias, gordura saturada, gordura trans, açúcar livre e sal podem ser proibidas em estabelecimentos de ensino. Esse é o objetivo de proposta do senador Jacques Wagner, do PT da Bahia, aprovada pela Comissão de Educação. O projeto, relatado pela senadora doutora Eudócia, do PSDB de Alagoas, ainda aponta que as cantinas deverão oferecer para consumo, diariamente, pelo menos uma opção de lanche que contribua para a saúde dos escolares e que valorize a cultura alimentar local. Para a doutora Eudócia, essa é uma questão que envolve saúde, aprendizagem e qualidade de vida dos estudantes.
1: Porque não adianta o PNAE estabelecer com nutricionistas, com colegas que têm responsabilidades de promover a alimentação saudável nas nossas crianças e adolescentes e, de uma forma contrária, nós temos dentro dessa escola cantinas que vendem alimentos que não são saudáveis.
0: As cantinas ainda deverão disponibilizar, pelo menos, uma opção de alimento ou preparação e uma opção de bebida aos estudantes que tenham necessidades alimentares especiais, tais como diabetes, doença celíaca, intolerância à lactose e outras alergias. Fica ainda proibida nas escolas de educação infantil que atendem crianças menores de 2 anos a oferta de preparações ou produtos que contenham açúcar. A proibição da publicidade nas escolas inclui a promoção dos produtos por meio do patrocínio de atividades escolares, inclusive extracurriculares, divulgação de apresentações especiais e distribuição de brindes ou prêmios. A proposta segue para análise da Comissão de Assuntos Sociais.
2: E seguiu para o plenário a proposta que determina o ensino de educação financeira nas escolas.
3: Segundo o texto aprovado hoje na Comissão de Educação do Senado, o assunto deverá ser tratado de forma articulada em outras matérias do currículo escolar. Repórter Márcio Maturana.
4: Alunos do ensino fundamental e do ensino médio podem passar a receber educação financeira, segundo um projeto aprovado pela Comissão de Educação e Cultura, que segue para a votação no plenário do Senado. O relatório foi lido pelo senador Humberto Costa, do PT de Pernambuco.
5: Em um país marcado por elevados índices de endividamento das famílias e por uma cultura em que o diálogo sobre finanças permanece com frequência um tabu nos diversos ambientes, inclusive o doméstico, a escola assume papel relevante na disseminação de competências financeiras básicas.
4: Pelo projeto, a educação financeira fica incorporada à Lei de Diretrizes e Bases da Educação Nacional como um tema transversal. Isso significa que não vai ser criada uma disciplina específica, mas o assunto vai ser tratado de forma articulada em outras matérias do currículo.
2: O senador Humberto Costa, do PT de Pernambuco, criticou o excesso de publicidade das bets durante as transmissões da Copa do Mundo. Segundo ele, a divulgação intensa das apostas esportivas incentiva os jogos de azar, com impactos negativos, especialmente para crianças e adolescentes. O parlamentar também citou a investigação aberta pela Secretaria Nacional do Consumidor sobre a publicidade das empresas durante o torneio.
3: Humberto Costa defendeu regras mais rígidas para o setor e lembrou que apresentou um projeto de lei que prevê o aumento da idade mínima dos apostadores para 21 anos, limites à publicidade e medidas para evitar o superendividamento. A proposta está em análise na Comissão de Transparência e Defesa do Consumidor.
6: A paixão pelo esporte, pelo nosso futebol, não pode ser associada e confundida com esse câncer social que são as apostas promovidas pelas bets.
2: Na mesma linha, o senador Eduardo Girão, do Novo, do Ceará, defendeu regras mais rígidas para as plataformas de apostas esportivas e afirmou que apoiaria uma proposta para proibir as bets no país.
3: Segundo ele, os prejuízos envolvem endividamento, problemas de saúde mental e impacto sobre as famílias.
7: É um assunto que transcende muito eventuais divergências do campo da direita, da esquerda, contra governo e a favor do governo. É humanidade. Se o governo Lula fizer a proibição, encaminhar um projeto para proibir, eu sou o primeiro a votar e parabenizar o presidente por esta medida.
2: Os soldados da borracha, trabalhadores recrutados para extrair látex na Amazônia durante a Segunda Guerra Mundial, podem passar a receber um abono natalino.
3: O benefício foi aprovado pela Comissão de Assuntos Econômicos em decisão terminativa. Se não houver recurso para análise no plenário, a proposta seguirá para a Câmara dos Deputados. A repórter Marcela Cunha traz mais.

0: Informações.
1: A proposta beneficia os seringueiros recrutados pelo governo brasileiro para trabalhar na Amazônia durante a Segunda Guerra Mundial, na extração de látex. Eles já têm direito a uma pensão de 2 salários mínimos por mês e passariam a receber em dezembro uma espécie de 13º no mesmo valor. Para o relator, senador Alan Rick, do Republicanos do Acre, a medida corrige uma desigualdade, já que o bônus de fim de ano só era pago aos pracinhas, os militares que lutaram em campos de batalha na Itália.
2: O seringueiro tinha que sair com seu terçado, de madrugada com a sua poronga na cabeça, que era a lanterna do seringueiro, com a sua espingarda para se proteger das onças e dos outros bichos. Eles se esforçaram, lutaram para produzir a borracha para o esforço de guerra do Brasil na Segunda Guerra Mundial.
1: Entre 1943 e 1945, cerca de 60 mil brasileiros, principalmente jovens do Nordeste, foram levados para a Amazônia para produzir borracha para os aliados. O autor da proposta, senador Confúcio Moura, do MDB de Rondônia, disse que o impacto financeiro da medida é inferior a R$1.500.000 por ano.
3: E o Senado Federal iniciou hoje as discussões sobre a proposta de emenda à Constituição que estabelece o direito à aposentadoria diferenciada aos agentes comunitários de saúde e aos agentes de combate às endemias.
0: A PEC ainda regulamenta o vínculo funcional da categoria. Repórter Douglas Castilho.
4: Na prática, a proposta estabelece a idade mínima de 57 anos para mulheres e 60 anos para homens, condicionada à comprovação de 25 anos de tempo de contribuição e de efetivo exercício profissional, com regras de transição para os agentes que já ingressaram no serviço público ou estejam em atividade. O texto também assegura a estabilidade, vedando a contratação temporária ou terceirizada desses profissionais, salvo na hipótese de emergências em saúde pública. O relator da proposta, senador Irajá, do PSD do Tocantins, ressaltou a importância da PEC, relembrando a atuação dos agentes na pandemia de Covid-19.
5: Se não fosse a atuação dos nossos agentes de saúde, nós teríamos ultrapassado a casa de milhões de brasileiros que teriam morrido naquela tragédia. Sem contar o trabalho dioturno que os agentes fazem, a saúde preventiva nas famílias.
4: O texto determina ainda que a União prestará assistência financeira aos estados e municípios para compensar o aumento das despesas com essas aposentadorias. O senador Irajá chegou a propor um rito especial para a votação, em que a decisão final seria tomada hoje. Mas o presidente do Senado, a quem cabe a última palavra, ponderou que o rito tradicional seria o mais indicado, mantendo a discussão em 5 sessões de primeiro turno e mais 3 em segundo turno e 2 votações.
3: E seguiu para a sanção presidencial o projeto que autoriza a venda e o uso de sprays de pimenta para a defesa pessoal de mulheres. A proposta também cria um programa nacional de capacitação sobre o uso do item e os limites da legítima defesa.
0: Mulheres maiores de 18 anos poderão adquirir o spray e adolescentes de 16 a 18 anos com a autorização dos responsáveis. O texto seguiu para a sanção presidencial. Mais detalhes sobre esse projeto você acompanha ao longo da programação da Rádio Senado.
3: Com edição de Paula Groba e trabalhos técnicos de João Lira, o Jornal do Senado fica por aqui. Acompanhe agora as notícias da Câmara dos Deputados. Boa noite.
0: Boa noite e até amanhã.
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7: Comissão aprova série de atividades para informar população sobre fibromialgia.
8: Relator de propostas sobre faturamento dos microempreendedores individuais quer incluir reajuste automático anual no texto.
7: E aumento do faturamento dos MEIs deve ser debatido pelo plenário.
8: Boa noite. Aprovada a proposta que estabelece atividades para conscientizar a população sobre fibromialgia. A repórter Paula Bittar acompanhou a votação e explica mais sobre essa doença e o texto aprovado.
9: A Comissão de Constituição e Justiça da Câmara aprovou uma proposta que cria ações de conscientização sobre a fibromialgia. A fibromialgia é uma síndrome que se caracteriza por dores generalizadas, principalmente na musculatura. Também pode causar fadiga, distúrbios no sono, alterações de memória e atenção. Ansiedade, depressão e alterações intestinais podem ainda acometer os pacientes. Segundo a Sociedade Brasileira de Reumatologia, a doença é relativamente comum e afeta cerca de 2 a 3% da população brasileira. A incidência é maior em mulheres entre 30 e 50 anos. A proposta insere as ações na lei que criou o Dia Nacional de Conscientização e Enfrentamento da Fibromialgia, comemorado anualmente em 12 de maio. O texto aprovado estabelece que durante o mês de maio será realizada a campanha Maio Roxo de conscientização sobre a fibromialgia. A campanha incluirá, entre outros pontos, a publicação de informações em redes sociais e sites em linguagem simples e acessível sobre dor crônica, fibromialgia, direito a tratamento adequado, acesso à assistência farmacêutica e benefícios de práticas integrativas e complementares e o incentivo à educação continuada para profissionais de saúde, com foco no atendimento humanizado, no diagnóstico precoce e no tratamento adequado. Durante a discussão do texto na comissão, o deputado Pompeu de Matos, do PDT do Rio Grande do Sul, ressaltou o caráter silencioso da fibromialgia e a necessidade da tomada de ações.
10: Essas pessoas não estão sozinhas. A doença é silenciosa, mas nós estamos vendo, ouvindo, acolhendo, sentindo a manifestação dessas pessoas. Elas não são isoladas no mundo. E quanto mais nós avançarmos no sentido de reconhecer, de apoiar, de fazer o enfrentamento, melhor será o tratamento, o amparo e a proteção a essas pessoas.
9: A proposta que cria ações de conscientização sobre a fibromialgia já pode seguir para análise do Senado, a menos que haja recurso para votação pelo plenário da Câmara. Da Rádio Câmara, de Brasília, Paula Bittar.
6: Segurança Pública.
9: Delegado Palumbo, do Podemos de São Paulo, solicita a aprovação de seu projeto para extinguir a progressão de regime a presos. Critica a lentidão na votação de outras propostas que buscam acabar com o auxílio reclusão e as saídas temporárias e cobra o endurecimento de leis penais.
8: Na opinião de delegado Palumbo, a segurança pública eficaz exige a união dos três poderes, o fim das audiências de custódia e o apoio às guardas municipais. Para ele, a falta de punições rigorosas penaliza diretamente o trabalhador que fica exposto à violência urbana diariamente.
9: Ranieri Paulino, do PL, lamenta a morte do engenheiro civil Rubens Fernando da Costa Filho, morto a tiros em Guarabira, na Paraíba. O deputado presta solidariedade aos familiares e amigos da vítima e defende a rápida apuração do caso pelas autoridades competentes.
8: No entendimento de Ranieri Paulino, o episódio reforça a necessidade de promover a cultura da paz e o enfrentamento de todas as formas de violência. Segundo o parlamentar, o caso mobiliza a população paraibana em torno do pedido por justiça.
6: Relações Exteriores.
9: Helder Salomão, do PT do Espírito Santo, critica declarações e iniciativas atribuídas a integrantes da família Bolsonaro nas relações com os Estados Unidos. Ele alega que medidas como a defesa de tarifas sobre produtos brasileiros e ataques ao PIX contrariam a soberania do país.
8: Helder Salomão sustenta que representantes públicos devem priorizar a defesa dos interesses do Brasil nas relações internacionais. Segundo o parlamentar, a atuação política deve estar voltada à proteção da economia nacional e ao fortalecimento das instituições brasileiras.
9: Chico Alencar, do PSOL do Rio de Janeiro, presta solidariedade à população da Venezuela afetada por um terremoto. O deputado defende a mobilização da comunidade internacional para apoiar os milhares de atingidos.
8: Chico Alencar também exalta a assistência do Brasil ao país vizinho e acrescenta que a cooperação internacional tem função importante na reconstrução das áreas afetadas. Segundo ele, a solidariedade deve orientar a resposta a qualquer crise humanitária.
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6: Transportes.
9: Nas palavras de Jorge Araújo, do PP da Bahia, as obras de mobilidade urbana e serviços públicos do governo estadual não têm atendido às expectativas da população. O deputado cita a implantação do VLT de Salvador e reclama da demora na conclusão do projeto.
8: Jorge Araújo também aponta problemas nas áreas da saúde e da infraestrutura rodoviária da Bahia. Segundo o parlamentar, é necessário ampliar os investimentos para melhorar o atendimento na rede pública de saúde e as condições das estradas que cortam o estado.
9: Ricardo Maia, do MDB, celebra a liberação de R$66 milhões para a construção do primeiro viaduto do Sertão da Bahia, viabilizada pelo DENIT, e que vai ligar Heliópolis a Cícero Dantas. Segundo ele, a obra reforça o compromisso do Executivo Federal em melhorar a vida das pessoas.
8: Ricardo Maia também anuncia a entrega de um hospital de câncer em Alagoinhas e de vans de saúde para as cidades de Fátima, Ribeira do Pombal, Tucano e Jeremoabo. Os repasses têm origem nas emendas destinadas pelo parlamentar para socorrer pequenos municípios baianos.
9: Durante viagem ao norte e noroeste de Mato Grosso, Rodrigo Dazaeli, do PL, relata que cidadãos apontaram dificuldades em vários setores. Entre elas, ele cita que a condição ruim das rodovias atrapalha a logística e impede o desenvolvimento regional.
8: Rodrigo Dazaeli também cobra maior agilidade na liberação de licenças ambientais para obras de infraestrutura. Segundo o parlamentar, a burocracia atrapalha atividades produtivas e prejudica a população.
6: Economia.
9: Benedita da Silva, do PT do Rio de Janeiro, destaca o lançamento do programa Desenrola Adimplentes, do governo federal. A deputada informa que a iniciativa permite que trabalhadores com dívidas de até R$15 mil e histórico de pagamentos em dia tenham acesso à renegociação de crédito com juros reduzidos.
8: Benedita da Silva também ressalta o FIES empreendedor, voltado a estudantes que quitaram regularmente o financiamento estudantil. Ela entende que a medida amplia o acesso ao crédito para a abertura de pequenos negócios e incentiva o empreendedorismo.
9: Messias Donato, do União do Espírito Santo, condena o anúncio de mais de R$520 milhões em publicidade e propaganda, afirmando que o investimento visa mascarar a falta de resultados do governo positivos nas áreas de segurança pública e saúde.
8: Em sua leitura, o Brasil passa por uma instabilidade tributária e sofre um desgaste crescente no cenário internacional. De acordo com Messias Donato, o setor produtivo, especialmente o agronegócio, também está desamparado, resultando em impactos negativos para a economia nacional.
9: Pastor Henrique Vieira, do PSOL do Rio de Janeiro, questiona o patrimônio do líder religioso Edir Macedo e a expansão de seu grupo empresarial. Para o deputado, é necessário acompanhar a apuração sobre possíveis irregularidades e garantir transparência na gestão desses recursos.
8: Segundo o pastor Henrique Vieira, o crescimento de conglomerados econômicos ligados a instituições religiosas exige fiscalização. Ele afirma que a defesa das investigações não representa um ataque à fé, mas uma forma de preservar a credibilidade das instituições religiosas.
9: Bom Gás, do PT do Rio Grande do Sul, defende a proibição das bets no Brasil, sob o argumento de que as apostas online podem levar ao vício e ao endividamento das famílias. O deputado lembra que a chamada ludopatia é reconhecida pela Organização Mundial da Saúde como um transtorno.
8: Bom Gás aponta que proposta apresentada pela bancada do PT proíbe a oferta, a promoção e a exploração de apostas de cota fixa no país. Ele explica que o texto também prevê o bloqueio de acessos, a remoção de aplicativos e a interrupção de fluxos financeiros ligados às bets.
9: Jorge Guetem, do Republicanos de Santa Catarina, defende a atualização dos limites de faturamento do MEI, das microempresas e das empresas de pequeno porte. Para ele, a defasagem da legislação tem levado empreendedores a perderem benefícios mesmo sem aumento real de renda.
12: O limite de faturamento do MEI permanece congelado em R$ 81 mil desde 2018. Nesse intervalo, a inflação corroeu significativamente o poder de compra do empreendedor brasileiro. Em termos reais, muitos faturam praticamente o mesmo que faturavam anos atrás, mas são tratados pela legislação como se tivessem enriquecido. Atualizar esse teto não significa criar privilégios, significa apenas restabelecer o valor real originalmente previsto para essa categoria.
8: Jorge Guetten acredita que a proposta facilita a transição entre regimes tributários, amplia a possibilidade de contratação e reduz a informalidade. Ele também argumenta que a medida fortalece o empreendedorismo, estimula a geração de empregos e diminui a burocracia.
9: E o deputado Jorge Guetten também participou de um encontro no Ceará em que representantes do setor produtivo defenderam o reajuste automático anual do MEI. O repórter Murilo Souza acompanhou o evento que fez parte do programa Câmara pelo Brasil.
13: Representantes do setor produtivo cearense defenderam a criação de um mecanismo de reajuste automático para o teto de faturamento do microempreendedor individual, o MEI. A proposta foi apresentada durante seminário promovido em Fortaleza pela Comissão Especial da Câmara dos Deputados, que analisa o aumento do limite anual de faturamento da categoria. Hoje, o teto é de R$ 81 mil reais por ano. Está congelado desde 2018. Para empresários e entidades, a falta de atualização pela inflação prejudica milhares de pequenos empregos e pode estimular a informalidade. O relator da proposta, deputado Jorge Guetten, do Republicanos de Santa Catarina, afirmou que vai incluir no parecer um mecanismo de correção anual do teto do MEI. Segundo ele, já existe entendimento com o governo para elevar o limite de faturamento de R$ 81 mil para R$ 130 mil por ano e permitir a contratação de mais um funcionário. Jorge Guetten também anunciou que o relatório vai prever uma medida para reduzir os impactos da eventual mudança nas regras da jornada de trabalho sobre micro e pequenas empresas. Pela proposta, empresas que precisarem contratar novos funcionários durante a transição terão isenção da contribuição previdenciária desses trabalhadores por 2 anos.
12: Nós queremos incluir no nosso relatório uma forma de mitigar o impacto que vai causar, principalmente nos pequenos negócios, essa alteração da jornada e da escala. Então, nós queremos, no mínimo por 2 anos, que quando a empresa tiver que contratar mais funcionários por causa da mudança da escala da jornada, que ela tenha isenção da contribuição previdenciária.
13: As sugestões apresentadas no seminário de Fortaleza serão incorporadas ao relatório final do projeto, que ainda será votado pela comissão especial antes de seguir para análise do plenário da Câmara. A reunião faz parte do programa Câmara pelo Brasil, que faz reuniões estaduais para discutir assuntos que estão na pauta do Parlamento. Da Rádio Câmara de Brasília, Murilo Souza.
8: O aumento no faturamento dos MEIs deve ser debatido pelo plenário da Câmara. Uma proposta do Executivo sobre o tema foi entregue pelo presidente Luiz Inácio Lula da Silva ao presidente da Câmara, Hugo Mota, ontem.
9: A entrega da proposta ocorreu durante encontro no Palácio do Planalto. Segundo Mota, o texto do governo amplia o limite do MEI para R$ 110 mil já no próximo ano e R$ 140 mil em 2028. O aumento pode ser debatido em comissão geral no plenário amanhã. A repórter Silvia Munhato tem as informações.
14: O presidente da Câmara, deputado Hugo Mota, do Republicanos da Paraíba, anunciou a pauta do plenário para esta semana, ainda sem alguns projetos que ele considera importantes, mas que dependem de acordo entre os líderes partidários.
15: Porque nós queremos votar o projeto que aumenta o valor de faturamento dos MEIs, dos microempreendedores individuais, nós queremos votar o projeto que regulamenta a inteligência artificial, nós queremos votar o projeto da misoginia e tantos outros temas que são muito importantes e de interesse das bancadas aqui da casa.
14: A correção dos limites de faturamento de pequenas empresas vem sendo negociada com o governo, mas deve entrar no debate de plenário em sessão solene, em homenagem ao Dia das Micro e Pequenas Empresas, marcada para quarta-feira. Já o projeto que punha misoginia ou ódio contra mulheres não tem consenso entre os líderes, como explicou o líder da oposição, deputado Cabo Gilberto Silva, do PL da Paraíba.
16: Primeiro que o texto aprovado no Senado Federal está péssimo em vários pontos. E posteriormente não foi atendida às solicitações da bancada feminina da oposição e nesse tema. Obviamente, eu, como líder da oposição, tenho que obedecer estritamente a elas, e daí não teve acordo.
14: A deputada Talíria Petroni, do PSOL do Rio de Janeiro, vice-líder do PSOL, diz que a oposição quer penas mais específicas para o crime de misoginia, com garantias para a liberdade religiosa.
17: A Constituição já prevê liberdade religiosa, então, mas há um desejo da bancada da extrema-direita, em especial, de garantir, no meu entendimento, a liberdade para agredir mulheres, porque nem no âmbito das igrejas, nem no espaço de culto, é possível agredir mulheres. Isso não é um tema de esquerda ou direita, é um tema que tem a ver com dignidade das mulheres brasileiras.
14: A pauta do plenário para essa terça-feira conta com um requerimento de urgência para o projeto que reduz a área de proteção ambiental da Baleia Franca, em Santa Catarina. Entre os projetos estão o que institui o Programa Nacional de Assistência Integral às Pessoas com Epilepsia e o que autoriza a instalação em todo o território nacional de câmeras de reconhecimento facial nas estações ferroviárias e rodoviárias. Outro projeto amplia o controle sanitário e as punições para fraudes e publicidade enganosa em torno dos suplementos alimentares. Também pode ser votado o projeto que trata do tempo máximo de espera para atendimento de crianças e adolescentes no sistema de saúde. O plenário ainda pode votar uma proposta de emenda à Constituição que permite que a entidade de representação de municípios de âmbito nacional possa propor ação direta de inconstitucionalidade e ação declaratória de constitucionalidade. Da Rádio Câmara de Brasília, Silvia Minhato.
8: As informações sobre o resultado das votações de hoje estarão na edição de amanhã.
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19: Otone de Paula, do PSD do Rio de Janeiro, presta solidariedade à ex-primeira-dama Michele Bolsonaro e à senadora Damaris Alves diante de críticas e ataques públicos. O deputado condena as declarações dirigidas às duas lideranças políticas e pede mais respeito no debate público.
8: Otone de Paula avalia que divergências envolvendo integrantes do campo conservador podem enfraquecer a atuação da oposição ao longo do ano. De acordo com o parlamentar, é necessário preservar a unidade política e evitar conflitos que prejudiquem o debate democrático.
19: Charles Fernandes, do PSD da Bahia, registra a comemoração dos 40 anos do Rotary Club de Guanambi e a posse da nova diretoria da entidade. Ele destaca a trajetória da instituição e a sua atuação contínua em ações voltadas ao desenvolvimento da comunidade.
8: Charles Fernandes relata que, ao longo de 4 décadas, o Rotary promoveu iniciativas nas áreas de saúde, educação e assistência social. O deputado também menciona o passeio ciclístico que a organização promove para arrecadar recursos destinados a projetos beneficentes.
20: Cultura.
19: Aloysio Mendes, do Republicanos, parabenizou São Pedro dos Crentes pela realização da 15ª Cavalgada, ocorrida entre os dias 27 e 28 de junho. Na avaliação do parlamentar, o evento contou com o maior público já registrado e se consolidou como a maior festa do sul do Maranhão.
8: Aloysio Mendes agradeceu a recepção que recebeu na cidade, elogiou a gestão municipal pela organização da festa, cumprimentou as lideranças regionais presentes e reforçou que vai continuar apoiando o município para manter o alto padrão das festividades e o desenvolvimento local.
19: Termina agora o jornal Câmara dos Deputados, produzido pela Rádio Câmara, com trabalhos técnicos de Everson Urani e apresentação de José Carlos Andrade e Paula Bittar. Boa noite.
8: Uma ótima noite para você. A Voz do Brasil volta amanhã.
21: Você ouviu A Voz do Brasil. Boa noite.

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8: 10 e 4.

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1: 10 e 7.

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13: 10 e 19.

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1: 10:25.

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3: 10:32.

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1: 10:37.

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3: 11 e 2.

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7: 11:16.

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1: 11:22.

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6: 11:31.

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2: 11:37.

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4: 11:47.

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2: 6:06.

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1: Meia-noite 19.

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2: Meia-noite e 37.

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1: 00:40.

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1: Meia-noite e 46.

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1: Meia-noite e 51.

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1: Aí, vai ficar mais lindo ainda se a galera de Natal levantar a mãozinha assim, ó, porque é DVD. Tá lindo. Galera lá de cima, aquele beijo, vocês aí, ó.

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1: 1 e 8.

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1: Uma e 16.

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1: 1:22.

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1: 1:29.

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2: 1:39.

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1: 1:48.
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2: 1:50.

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2: 2 e 2.

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Sentimentos à flor da pele. 2:15.

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1: 2:35.

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2: 2:38.

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1: 2:57.

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2: 3 e 3.

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1: 3 e 6.
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2: 3 e 9.
3: Mais uma do pagodinho, ó.

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1: 3:15.
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2: 3:21.

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2: 3h27.
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1: 3:32.

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1: 3:35.

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2: 3:38.

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1: 3:44.

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1: 4 e 4.
2: Oi, gente.

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0: 4 e 10.
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0: 4:24.
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0: 4:31.
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0: 4:39.
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0: 4h46.
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0: 4h53.
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0: 4:56.
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horas mais 8 minutos, 5 e 8. 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

Senhor, meu Deus e meu Pai. Mais um dia de vida, para que eu possa levar a todos que estão ligados nesta grande audiência a sua bênção.

Senhor, eu creio em vós. Tudo esperamos de sua bondade. Fazei de mim a sua bênção, para que eu possa também abençoar você que está ligado neste momento em nossa grande audiência.

Agora vai 12 minutos 5 e 12. Senhor, fazei de mim um instrumento de vossa paz. 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

0: Trem bonito, trem chique. Começando bem, hein? 5 e 13. Aqui, ó. Hoje é dia 1º de julho, viu? Já era o mês de junho. É, hoje, quarta-feira. Hoje nós vamos receber aqui o pessoal do AA, né? Nós temos a participação do AA. Nós vamos receber também, hoje nós temos também a reunião da CASP, né, hoje. As forças de segurança hoje vão... gente, eu só tenho que agradecer. Ontem eu estive com o pessoal lá, larga pra lá, não interessa. E o Vinícius, nosso amigo Vinícius, opa, 82 anos de vida, eu falei, 82, trabalhando. Estou trabalhando. E você sabe o que é valor para mim, gente? Isso até serve como... Te dá um alento muito grande. A quantidade de vagabundo, de trem à toa, aí vivendo às custas de governo, migalha de governo aí de 800 e poucos reais, não sei o que é, esse negócio todo aí. E o senhor trabalhando até hoje, eu falei, graças a Deus. Aqui, meu nome chama Trabalho. Meu berço chamava Trabalho, você entendeu? A minha vida chama Trabalho. É por isso que o meu trabalho é abençoado, graças a Deus. E estamos aqui, ó. Né? Enquanto eu tiver vida, eu estarei aqui com vocês. Passou. Vai lá, para lá. O mais importante é que nós estamos juntos, né? E eu só tenho que agradecer a todos vocês esse carinho, essa audiência, essa credibilidade que esse programa tem. Você entendeu? Aqui, eu não canso de falar isso para vocês. Nós estamos aqui para servir vocês e não ser servido por vocês. Tá bom? Vamos trabalhar? Então tá aqui, ó. 9-9869-5001. Hoje eu quero já convidar vocês, viu, gente? Hoje tem a missa, hoje, o terço do Padre Ibério, hoje, lá na Igreja Nossa Senhora Aparecida, 19h, 19h30. Vamos lá? Vamos beatificar o nosso Padre Ibério? 9-9869-5001. Já estou à sua disposição. Vem participar comigo, vem conversar comigo, vamos bater um papo. Vamos expor as nossas vontades, as nossas contrariedades. Pode mandar para cá, não tem problema não. Nada. O pau vai quebrar, mas o tempo vai ficar bom, vocês vão ver. Tá ficando bom, né? Já tá ficando bom. Vamos para Santa Catarina. Ei, Gerardo. E a chuva, isso? E o frio, isso? Nossa Senhora.
1: Bom dia, Natadão da Casa de 10. Tá tudo bom contigo?
0: Bom.
1: E bom dia para todo o nosso povão animado aí. Uma ótima quarta-feira.
0: Ontem, dois.
1: E que a Nossa Senhora Aparecida proteja o nosso mês de julho, né?
0: É verdade.
1: Seja de muita bênção.
0: Meu aniversário, Geraldo. É, Geraldo, meu aniversário.
1: O Juninho, mas o Manezinho tá na área.
0: Tá, ué.
1: É, vamos ouvir aí hoje a carta com as gargantas de ouro, né?
0: Trechinho.
1: Fica com Deus, um abração. A chuva continua.
0: Continua.
1: Parou durante o dia, veio sozinho, mas a madrugada tá chuvosa.
0: Sinal que essa chuva faz parte, né? Vai chegar para nós Deus. Aqui, viu?
1: Até amanhã, se Deus quiser. Um abração.
0: Se Deus amigo. Quiser, eu que te agradeço.
1: Hoje é dia da reunião, né?
0: Hoje é. Hoje nós vamos encontrar com a turma lá hoje, com as autoridades hoje. A carta, hein, moda bonita, hein, gente? A carta, devolve essa carta. Mas ontem, essa reunião que nós tivemos ontem, foi um encontro aí que a gente tem uns amigos aí que a gente faz, né, alguma coisa, né? A gente procura ajudar alguma coisa, né? Não é para tirar nada dos outros, não, viu? Não, nós não tiramos nada, não. É pelo contrário, nós doamos. Tem uma pessoa em tal lugar, em situação de né, dificuldade, nós vamos ajudar. Cesta básica, um colchão, né, uma cadeira de roda, aquele negócio andante, aquele apoiador. Quer dizer, né, toda a vida. Vocês lembram que eu contei para vocês ontem, lá daquela que sobe lá para o Alto São Vicente, lá no altar, na época o São Antônio, até o Sérgio Reis esteve aqui, nós fomos lá, o Sérgio Reis fez uma doação, depois eu continuei doando um saco de macarrão de 25 quilos, Pai Nosso, para fazer sopa lá para a turma lá, vocês lembram? Pois é, assim nós continuamos até hoje. Só que nós trabalhamos no anonimato, nós não damos com a mão direita e fica levantando a mão esquerda para falar, aqui ó, tô dando, aqui ó, eu dei, tô dando. Tá parecendo com o Ed Gay, meu Deus do céu, nosso senhor.
2: Ai, ai, ai.
0: Esse padre Fernando, nossa senhora. Vamos pro próximo. A minha amiga aqui, o Para-Choque, aqui, o Para-Choque chegou aqui também. É o melhor churrasqueiro do mundo, Para-Choque. Meu amigo Para-Choque. Fala, Para-Choque!
3: Opa, bom dia, bom dia. Manda a mim essa moda bonita, carta pra mim, Para-Choque churrasqueiro. Deixa tchau, comigo. Obrigado. Cadê o Beto Machado? Tô dormindo ainda?
0: Beto.
3: Bom dia, Beto
0: não,
3: Machado.
0: Não, o Beto anda cedo. Beto anda cedo. Você não viu, Para-Choque? O homem é agarrado. É, ué. Olha o Toninho do Candelária, deixa eu ver aqui o chinês aqui. Fala, chinês.
4: Ô, Padre Fernando, bom dia.
0: Bom dia.
4: Você é frio aí ou não?
0: Tá frio.
4: Oi, toca uma música pra mim. É. Riozinho, meu riozinho.
0: Nossa!
4: Meu riozinho, né?
0: Essa música é 6 minutos. Riozinho,
4: amigo. Por favor.
0: Ei.
4: Um abraço. Bom dia, viu?
0: Oi.
4: Chinês preto.
0: É, Toninho, essa música é 6 minutos. O radialista não gosta. Tem que tocar ela, tem que ser a primeira, você entendeu? É moda grandona essa é comprida, viu? Mas é boa. O Riozinho é muito bonito. É Jorge, Luiz e Fernando. Era pai e filho. Todos dois meus amigos. Eu conheci eles em 1974, 75, lá na Rádio Record, ao vivo. Lá no programa do seu Oswaldo Betinho, pai e filho, Jorge Luiz e Fernando. Eita, essa música é linda, né, gente? O Riozinho, é a coisa mais linda essa música. Essa música bombou pra todo lado. Mas assim mesmo, vou tocar pra você, hein? Eu sou doido, tocar essa moda. É 6 minutos de música. Vamos mais que nós estamos agarrados. Hoje é quarta-feira, não pode conversar fiado, não. Vambora. O Oséias também chegou comigo aqui, ó. Meu amigo Oséias, meu abraço, meu bom dia, Oséias. Olha o Teteu comigo aqui também, ó. Oi, Teteu, beleza. Nós vamos pegar uns bacalhau lá, viu? Nós vamos pegar os chifrudos aqui, os três chifres. É os vikings. Noruega. Os comedores de bacalhau, não, os produtores de bacalhau. Aí ela comigo aqui, ó. Tô te falando aqui, ó. Bom dia, Padre Fernando. Novamente me pedi para... Por favor, ajudar a divulgar que estou dando. Ah, um dos cachorrinhos presentes. É o Daniel. Vou falar, viu, Daniel, para você. É, o telefone dele de contato é 98402-1973. Você não falou, foi a marca dos cachorrinhos. A qualidade. Ah, é vira-lata, né? Ah, tá. Esse é que é bom. Esses vira-lata que é bom. Olha o Claré comigo. Deixa eu ver o Claré aqui. Fala, Claré! Não, mandou só um TikTok. Eu vou adiantar esse trem, porque essa música do Toninho aqui, ela é comprida. É, ué. Vou adiantar, viu, gente? Combinado? Aí, ó, vamos com a carta, porque nós matamos dois coelhos com a paulada só. E depois o Jorge Luiz e Fernando.

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1: 5:26, 5:26, tá aí a música do Toninho. Chinês preto. Que moda bonita, viu?

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1: Cinco e 31, tá aí a música do Samuca.

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Divinópolis, 5 horas 37 minutos, paredão de hoje. Nós estamos atendendo o amigo Vinícius. É quarta-feira, dia 1º. Hoje nós temos uma tema CASP. Hoje nós estamos apertados de costura, hein, gente? Vamos voltar aqui pro WhatsApp, que o WhatsApp tá bombando. Vamos nessa.

0: Padeiro. Então, tá chegando. Tá chegando. Osvando tá comigo aqui. Muito obrigado, Osvando. Um grande abraço para você também. Os nossos amigos aí do nosso tiro de guerra. Ah, tá. Tem hoje, tá agarrado hoje. Vamos nós, vamos trabalhando. O Eli também tá comigo aqui, ó. Fala, Eli. Eli, bom dia.
1: Bom dia, Paulo Fernandes.
0: Bom dia.
1: Bora levar a irmã para hemodiálise e abrir o estacionamento.
0: Ah.
1: Toca aquela música, Casinha da Serra,
0: Casinha da
1: oferecendo a
0: Serra.
1: todos os seus ouvintes.
0: Certo.
1: Bom dia a
0: Bom
1: todos.
0: dia. Obrigado. Vambora, vambora, que nós estamos agarrados. Vambora.

0: aparecer.
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Ah, três chique, três bonito, Lourenço e Lorival hoje no nosso paredão de sucesso, quarta-feira, dia 1º de julho, tá me iniciando bem o mês, hein, senhor? Tá bom, mesmo meu aniversário, eu, uai. 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

0: 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Vamos lá, aproveita agora, viu, gente? Meus amigos pintores aí, ó. Tem, mas tem lá. Eu achei a música aqui do meu amigo do... Deixa eu mandar um abraço aqui lá pro Manuel, o Manezinho. Tá lá ligado comigo. Cadê o Juninho, o pé de cana? Ah, tá. Deixa eu aproveitar que o Ziel tá chegando aqui também. Deixa eu ver o que, que o Ziel tá mandando. Ô, Ziel, você tá bom, Ziel?
1: Bom dia, meu caro amigo Padua Fernandes, Barão do Bambó, Sangue Azul, Zinho do Táxi, tudo bem?
0: É, bom demais.
1: Bora de carona comigo?
0: Vambora.
1: Essa quarta-feira abençoada.
0: Ih.
1: Ué, podia pedir uma música aí, um modão aí, mas paradão de sucesso hoje é Lourenço e Lourival, você tá doido.
0: Do jeito que você gosta.
1: Toca uma pra nós aí, ué.
0: Boa.
1: Manda aqui.
0: Fala. Ei, ei, ô, Gerardo, aqui, eu achei essa aqui, eu tô achando que é essa moda que você quer, vamos ver se é essa mesmo, eu tô achando que é essa música, viu?

0: Ah, trem bonito, rapaz. Eu falo pra vocês, vocês não acreditam. Ouvinte nosso aqui do programa só pede coisa boa. Aquilo que eu falo, a razão do sucesso não é o Padre Fernando, não. A razão do sucesso é vocês. É por isso que o programa é bom, né? Olha o Juninho com o pé de cana. Fala, Juninho! Hoje é quarta-feira!
1: Bom dia, Padre Fernando. Como é que tá?
0: Bom dia. Beleza? Bem, graças a Deus.
1: Bora lá matar o terceirão da semana, bebê?
0: Vamos embora.
1: Bora. Acordando agora, só acordando atrasado. Fazer um cafezinho agora, hein? Eu já vou carregar a caminhonete para levar umas tábuas lá pro serviço.
0: Ai.
1: E o manézinho? Cadê o manézinho?
0: Já chegou. Já passou.
1: Sumiu. E um abraço, para todos. Um bom e belo dia, abençoado. Até amanhã, se Deus quiser.
0: Se Deus quiser. Aí, o Geraldo está aqui agradecendo. Tem nada que agradecer, não, Geraldo? Nós estamos aqui é para isso. Vamos trazer a casinha da Serra aqui agora também. É moda bonita, viu? Essa é com Tião Carreiro e Pardinho. É música bonita.

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2: Divinópolis, 5:55. 5:55. Daqui a pouquinho está chegando nosso bispo, Dom Giovanni, vem nos trazer a sua bênção nessa nossa parceria com Mangueiras Brasil, família Gilson Moraes. 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Hoje tem um guaradinho hoje, né? Lá em Patos hoje. Vamos ver se nós, pelo menos um empate, né? Mas se vier a vitória, melhor ainda, né? 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Muito obrigado, viu, gente? Vamos fechar? Vamos passar o respardo? Ué, tem que passar o respardo. Aqui quem tá comigo aqui. Vamos pro Oliveira. Nossa linda Oliveira. Oliveira, cada dia que passa, tá mais bonita, hein, senhor? Pessoal de Oliveira, eu gosto muito de Oliveira, toda a vida eu gostei de Oliveira. Desde 1900, antigamente, na época minha de juventude, 1962, 63, esse povo mais antigo. Não é que fazia festa nessa Oliveira aí. Nós tínhamos, ô professora Karen, você pode pesquisar com essa turma mais antiga aí, ó. No Oliveira Clube, no aniversário de Oliveira, que é as festas de Oliveira, o Oliveira Clube, ele fazia uma super promoção. O que era a promoção do Oliveira Clube? Corrida de carro. Nós saía lá do Turco, lá do Salim, lá do Trevo, e vinha até Oliveira, né? Nós saía de Oliveira, ia no Salim e voltava. Era de dupla, né? Fazia as duplas e ia. Fusquinha, naquela época tinha o Cinca Chambord, tinha esse Aero Willis, né? Tinha os Chevrolet, aqueles ricaços, tinha aqueles Chevrolet importados. Aí fazia, aí ia. É igual a Copa do Mundo, a mesma coisa da Copa do Mundo hoje. Vai eliminando, até ficar o campeão, né? É tempo bom, viu? Volta mais nunca. Tá falando pra mim aqui, ó, mês de julho. Meu aniversário é dia 23, o meu. O dela é 27. É Leonina também. Tá aí. Parabéns pra nós, né, professora? Professora Karen. Ela e o Geraldo. A Margarete lá de Itaúna comigo aqui também, ó. Obrigado, Margarete. Ó, Tiaguinho Fernandes. Obrigado, Tiaguinho. Arailton, Lojão das Baterias. Já chegou aqui o nosso Arailton. 5:59. Relógio só vai pra frente, hein? Só não guarda pra trás de jeito nenhum. Ah, o Carlinho do Perdigão aqui, o Carlinho da lanchonete. Meu amigo Carlinhos. Meu abraço, meu bom dia. Grande abraço. Perdigão nós gostava, era dos reinados. Nascia pra lá, época de reinado. E reinado que isso? Nós ia pra fazer festa. Altinho das Mangadeiras! Obrigado, Tim! Grande abraço, minha amiga Nélia aqui, ó. Chegou cedinho. Bom dia, Nélia. Obrigado. Um grande abraço pra você também, viu? Hoje nós temos a reunião da CASP hoje, viu, Nélia? Hoje tem, hein? Reunião da CASP. Das forças. Vamos ver. Será que eles vão falar? Será que eles vão falar no Lázaro? O Lázaro da Ermida. Ai, meu Deus, já não estou com medo mais, não. Perguntar a vocês, como é que tá? Acharam o homem? Pegaram o homem ou não? Difícil demais, né? Cadê a música, senhor? Não é esse, não. Não é essa música, não. Um pedacinho da outra. É essa aqui, ó. Buscando a Mineira. Foi o que o Vinícius falou pra mim. Opa, olha pra você ver. Olha pra você ver a música.

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1: 6:03.
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0: Amados irmãos e irmãs, nesta hora em que recordamos o sublime mistério da encarnação de Jesus Cristo, elevemos nossa voz ao Deus da vida, recordando a presença de Maria na história da salvação. Em nome do Pai, e do Filho, e do Espírito Santo. Amém. O anjo do Senhor anunciou a Maria, e ela concebeu do Espírito Santo. Ave Maria, cheia de graça, o Senhor é convosco. Bendita sois vós entre as mulheres, e bendito é o fruto do vosso ventre, Jesus. Santa Maria, Mãe de Deus, rogai por nós, pecadores, agora e na hora de nossa morte. Amém. Eis aqui a serva do Senhor, faça-se em mim segundo a vossa palavra. Ave Maria, cheia de graça, o Senhor é convosco. Bendita sois vós entre as mulheres, bendito é o fruto do vosso ventre, Jesus. Santa Maria, Mãe de Deus, rogai por nós pecadores, agora e na hora de nossa morte. Amém. E o Verbo se fez carne e habitou entre nós. Ave Maria, cheia de graça, o Senhor é convosco. Bendita sois vós entre as mulheres. Bendito é o fruto do vosso ventre, Jesus. Santa Maria, Mãe de Deus, rogai por nós pecadores, agora e na hora de nossa morte. Amém. Rogai por nós, Santa Mãe de Deus, para que sejamos dignos das promessas de Cristo. Oremos. Derramai, ó Deus, a vossa graça em nossos corações, para que, conhecendo pela mensagem do anjo a encarnação do vosso Filho amado, cheguemos por sua paixão e cruz à glória da ressurreição. Por Cristo nosso Senhor. Amém. Amados irmãos e irmãs, juntos invoquemos a proteção da Virgem Maria, a Mãe de Deus. Rezemos juntos a oração à Nossa Senhora, na sua Imaculada Conceição. Ela é a padroeira da nossa amada Diocese de Divinópolis. Ó Maria, Imaculada desde a sua concepção, fostes preservada do pecado original para ser a Mãe de Jesus Cristo. Ensinai-nos a acolher o mistério de Deus em nossa vida. Ajudai-nos a percorrer a estrada da santidade. Acompanhai-nos com a ternura do vosso olhar. Guiai-nos na escuta aos apelos do vosso amado Filho Jesus. E intercedei por nós para que sejamos firmes na fé, corajosos no amor e alegres na esperança. Amém. O Senhor esteja convosco. Ele está no meio de nós. Pela intercessão da Virgem Maria, a Imaculada Conceição, padroeira da nossa amada Diocese, abençoe-vos o Deus Todo-Poderoso, Ele que é Pai, Filho e Espírito Santo. Amém.
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2: Divinópolis, 6:11, 6:11. Hoje, quarta-feira, dia 1º de julho. Hoje nós estamos apertados de costura aqui hoje, viu? Hoje tá bom. Hoje tem a CASP, hoje tem o AA, né? A presença do AA aqui. O Araíto já chegou já, ó. 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Ah, o Lourenço Lorival regravou o Cantinho do Céu, tá vendo? Ontem eu toquei uma música tão bonita aqui ontem, só, do Caçula e Marinheiro, ontem, que o Zé lá de Perdigão pediu, a Perdigão lá de Carmo Cajuru, Zé Gontijo. Deixa eu mandar um abraço também lá pro Geraldo, o Geraldo Sapateiro. Geraldo Sapateiro tá lá. Nos dá o prazer da audiência todas as manhãs. Cadê o Caçula e Marinheiro? Ah, parece que eu vi uma música deles aqui, ué. Não é isso, não. Não, quero a outra que eu quero.

0: Ah, eu achei a música aqui, ó. Eu comentei esse negócio aqui lá do Oliveira, gente. Eu tenho danado, viu? Aqui, ó. Eu entrei no Google aqui só para relembrar o negócio aqui. O Beto até tocou no assunto aqui. A respeito dessa. Vou ler para vocês aqui, ó. Que eu falei que na época, né, a turma baixava tudo para lá, o Oliveira Cuba, aquele negócio todo lá. Aí ele tinha uma participação, né, da turma. Vinha gente da região todinha lá para ganhar o prêmio lá da premiação lá. Agora visão geral criada por IA, inteligência artificial, não é isso? Aqui fala aqui o seguinte, aqui, ó, vamos fazer a coisa certa para, né, não ter problema. Aqui, ó, em Oliveira, as memórias sobre os anos 60 e os carros, ó, presta atenção no que eu falei e vou repetir para vocês. Em Oliveira, Minas Gerais, as memórias sobre os anos 60 e os carros giram em torno do tradicional Encontros de Carros Antigos, que anualmente reúne dezenas de relíquias. Não há... Agora que vem, preste atenção. Não há registro de corridas ou rachas oficiais, mas a celebração dos veículos daquela década mexe muito com o imaginário local. Epa, do Fernando, aqui tem história para contar. Cadê o Beto Machado? Deixa eu trazer o nosso advogado, o nosso professor Beto Machado. Ô Beto, o que você achou da fala da inteligência artificial? Bom dia, Beto.
1: Bom dia, Dom Padueta. O Barão do Perdigão.
0: Sangue Azul.
1: O Fazendeiro. E nota 10 da Cândida.
0: Vai ser bom, trem.
1: O piloto de Fórmula 1 de Oliveira.
0: Sabia.
1: E 8.2, não deixe pra depois.
0: Vai ser bem, trem.
1: É só pro 37.
0: Atenção, 3, 2, companhia. 1.
1: Soldado Padueta.
0: Terceira companhia do BG, CME.
1: Tudo bem, com o senhor?
0: Carlos Augusto. Tudo bem.
1: O semáforo da 21 de abril com o São Sebastião. Hein?
0: Tá difícil.
1: Cadê as autoridades?
0: Tá difícil.
1: Meu Deus do céu. Mas Dom Padueta, quarta-feira.
0: Hoje tem.
1: Frio.
0: Hoje tem.
1: Estamos aqui passando, né?
0: É.
1: Quarta-feira, participação do ar, reunião da
0: CASP.
1: Daqui
0: a pouquinho.
1: Um grande abraço para o senhor Minucci, toda a equipe lá da CASP. Grande abraço para a turma da madrugada, né? A turma que passa tão cedo. Luiz do Pedro Digão, Geraldo lá em Santa Catarina.
0: Não, hoje passou, não.
1: Juninho Pé de Cana.
0: Ei, Juninho,
1: meu amigo,
0: passou.
1: Meu irmão, Fabinho Eustáquio, seu papai José Eustáquio, toda a turma no Campina Verde. Um grande abraço, Bruno Porto, meu amigo, meu irmão, Dom Ronaldo do Cadastro, também o Léo Maradona.
0: Eu tive com o Ronaldo, eu tive com ele.
1: A turma é grande, né? Geraldo Sapateiro, o Hermidiano,
0: oh,
1: o casal Bodas de Ouro, o senhor Lucas Teles e Dona Terezinha,
0: tá lá
1: e
0: aparecido.
1: Que ontem foi visto lá em Aparecida.
0: Tá lá e
1: né,
0: Aparecida, né? Rezando.
1: Um grande abraço aí, senhor Lucas, reza para nós.
0: Reza para nós.
1: Um grande abraço também.
0: Nossa Senhora.
1: Para o Gilson, o Henrique da Lanchonete,
0: tá
1: o Marcio Engraxate,
0: o cheiro
1: Tonho
0: do Marcelo.
1: Baleia, o Marcelo e a Elisete, o Rivaldo do Cintico, também um grande abraço para o Roberto lá do Jardim Primavera, a lista do compadre.
0: A lista
1: é muito
0: grande,
1: né,
0: nossa Padre senhora.
1: Mas enfim, um grande abraço para todos os amigos do programa Padua Fernandes.
0: Obrigado, Pedro.
1: E a pergunta que não quer
0: Vamos
1: calar.
0: Vamos lá, pergunta.
1: Piloto de Fórmula 1.
0: Não, tinha piloto,
1: meu
0: não.
1: Meu Deus do céu. Mas essa para o Ali Papá, Padueta e as mil profissões.
0: As mil histórias. Aqui tem história para contar, meu Deus do céu. Ai, ai. O Vinícius estava perguntando, pai. Como é que é? Eu falei, não. Tem muita coisa que vai... Vou levar para o túmulo. Olha o Laércio aqui lá do Catalão. Deixa eu ver o que o Laércio está falando. Fala, Laércio.
2: Oi, Padua Fernandes. Bom dia, Laércio aqui.
0: Tá bom, Laércio?
2: Agora, né? Vai dar tempo. Um abraço a nós aí. Na música aí do Henrique Juliano, qualquer um deles aí, falou?
0: Falou.
2: Quanto qualquer sertanejo que você achar melhor aí, Pato. Tiveram feliz.
0: Vocês que mandam, Laércio, não é eu não. Laércio, vocês é que mandam, né? Eu não. Aqui vocês pediu, nós toca. O nosso comandante aqui, o nosso sargento Edmar, veterano Edmar, amigo do Beto, é o companheiro do Beto aí, ó. Seu companheiro aí, Beto, ó. Tem mais veterano chegando comigo aqui, ó. Diretamente do Araxá. Esse aqui também sabe das coisas também, ó. O nosso sargento historiador, nosso Romeu Borges. Bom dia, meu nobre amigo Pádua Fernandes. Essas histórias aí de Franca, ô Romeu, essa Araxá, Sacramento, isso aí nós conhecemos, tem tudo aí, Jaguara, essas coisas, nós conhecemos tudo isso aí, viu? Eu tava contando pra ele que eu tive com o Piaba, né, com o Tenente Piaba, não, Piaba nós jogamos bola junto e tudo, geralmente a gente encontra ali perto da lotérica, na rodoviária ali, Trapatone, que é a turma toda nossa, de vez em quando eu encontro o João, turma toda ali, geralmente o Piaba falou comigo, eu falei, comentei isso ontem com vocês, se eu tivesse ido lá para Passos de Minas, quando tinha fundado o 12º Batalhão, né, lá em Passos, nós tínhamos o 11º Batalhão lá em Manhuaçu, foi na época lá daquele negócio lá do Caparaó, que tá ali, aqui tem história, e tem, aí fez lá o 12º Batalhão em Passos, né? Até o nosso veterano aqui, o Romeu passou por lá também. Depois acho que ele foi lá para o Araxá. Mas aqui tem história para... Eu fiquei rindo, você entendeu? Olha o natalista do Tietê aqui. Dimar, tá tudo bom, Dimar? Grande abraço. Olha o natalista do Tietê aqui. Vamos embora, natalista.
3: Bom dia, padre.
0: Bom dia.
3: O Arthur, né?
0: Oh.
3: Ele mandou um abraço pra turma aí, pro Cristóvão, pro Giló e pro Cotó.
0: Manda eles lá pra boca do forno, pra esquentar lá, ô natalista.
3: Tamo ligado aí. Bom dia a todos aí.
0: Valeu. Ó, sexta-feira, vocês preparam que sexta-feira nós vamos premiar aqui o resultado, quem acertar o resultado lá do Brasil, viu? É Brasil e Noruega, né, que vai julgar, né? Não é isso? Quem ganhou foi a Noruega que ganhou 2-1. Nós vamos jogar com os chifudos, com os vikings. Nós vamos jogar com eles. Olha o Vitão aqui, ó. Ei, Vitão, tem que estar feio pro nosso lado, viu?
4: Bom dia, Padre Fernandes.
0: Ontem eu tive Adinei, ontem.
4: Beleza, eu frio,
0: cantamos Padre junto.
4: Fernandes. Fala um abração aí pro Fabinho. Fabinho, gente boa da melhor qualidade, Padre.
0: Beleza.
4: O nosso amigo Beto Machado. O doutor Luiz Carlos, Padre Fernandes.
0: Ei! Já
4: e
0: vai embora.
4: Da dona nascida, né, Padre? Senão a vassoura come, Padre Fernandes. O jabá do Marmitex, Padre.

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0: Divinópolis, 6:30, 6:30, um minutinho só, o nosso Esportes pela Manhã, nessa nossa parceria com a Divimóveis Locadora.
1: Uá, já tá aqui, ó.

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2: 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Antônio Olímpio de Moraes. Serginho tá lá na porta, lá. Tem o Daniel, tem o Bruno, Rose, a Ilane, o João e o Teteu. Teteu é o primeiro que chega e o primeiro que sai. Não é o último a sair, não. O último a sair é o Serginho. Pegou, viu, Teteu, esse negócio. Quando a turma estava me cobrando. Como é que é a história, padre? Teteu? Falei, ele é o primeiro que chega. Mas não é o último que sai, não? Eu falei, não. Quem é o último que sai é o Serginho. Teteu abre, Serginho fecha. Pronto, aí ficou bom. Ô, gente, ontem definiu, então. É, os Bacalhau com nós, a Noruega. Domingo, viu? 5 horas da tarde. É, uai. A França enfiou 3-0 na Suécia. Mandou as louras embora, o sueco embora. E o México ganhou do Equador 2-0. Tá, então tá aí resolvido aqui, né? Vou falar do Brasil. Tô preocupado com o Brasil. Os outros não interessam, não. É, o jogo é domingo, 5 horas da tarde, ou seja, 17 horas. Muita gente torcendo aí para ser na segunda-feira, na sexta-feira, entendeu? Mas não vai ter, não. Parece que a buquinha de vocês está acabando. Aqui, ó, hoje o Guarani hoje joga com o Mamoré hoje. Então, o que acontece? Acontece o seguinte, o Guarani, nós estamos em quarto lugar, nós estamos com 8 pontos. Então, o Guarani precisa, pelo menos, um empate. Se nós trouxermos um empate lá, já está bom demais. Mas, se nós ganhar, ainda vai ficar melhor ainda. Se Deus quiser, nós vamos ganhar. Amanhã eu quero tocar o hino do Guarani aqui amanhã, se Deus quiser. Gente, daqui a pouquinho a participação do AA. Vocês vão ficar sabendo mais a respeito de Guarani, de Copa do Mundo, com a equipe do Garrafa, 11 horas aqui na Candidez. Combinado? E nós voltamos amanhã. Amanhã eu quero tocar o hino do Guarani aqui, se Deus quiser. Um minutinho só, a participação do AA. Aqui no programa Padre Bafernas. Já, hoje nós temos novidade aqui hoje.
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Vamos falar mais um pouquinho dessa irmandade maravilhosa que é o AA. Hoje eu vou passar também mais um pouquinho da minha história e da minha experiência, né, da sobriedade. Antes de eu conhecer essa irmandade, eu vivia numa tormenta. Todas as pessoas, para mim, tinham muitos defeitos. Eu julgava demais as pessoas. E eu achava que eu era Deus, né? Eu era tão perfeita que eu mesma não tinha defeitos. Eu não conseguia enxergar nenhum problema para a minha vida. Os causadores dos problemas da minha vida sempre eram os outros, nunca eram eu, né? Nunca era eu. Até um dia que uma pessoa virou para mim e falou: olha, ou você para de beber ou eu vou seguir o meu rumo, não dá certo mais. Essa pessoa foi o meu marido, né? Que sofreu várias consequências dos meus atos na hora que eu estava alcoolizada. E a pessoa que continua ao meu lado até hoje, na minha sobriedade, me acompanhando. Ele é parte seleto daquelas pessoas, coisas e lugares que eu levo para a minha caminhada. E por que que eu estou falando isso com vocês? Quando a gente está no início da nossa caminhada, nós escutamos muitas piadas, sabe? Nós sofremos muitos preconceitos. Existe uma coisa chamada rejeição da sociedade. Além do preconceito que a gente já leva, né, por ser uma pessoa frequentante na Irmandade de AA, porque, querendo ou não, existe esse preconceito, nós escutamos muitas piadas. Eu, por exemplo, gosto muito de língua de boi, de fígado de boi, o que muita gente não curte. Na minha casa, por exemplo, somente eu como, então eu não faço lá, eu como em outros locais que vendem. Às vezes eu estou em algum local assim e tem algumas pessoas que, no decorrer da minha caminhada, eu estou aprendendo a convivência, criticam, fazem piada, né? Por exemplo, ah, isso aí é o tira-gosto de bebedor, isso aí é de quem bebe que come, que não sei o quê. Porque realmente é. Quando eu bebia, eu também comia esse tipo de coisa. Mas é uma coisa que eu curto, um alimento que eu gosto. E eu preciso de escutar essas coisas? Sim, eu preciso. Por quê? Eu digo que eu sou um bebê que está aprendendo a tirar as fraldas na minha caminhada de AA. A criança, quando ela nasce, ela vai aprendendo, né, com a referência dos pais. Eu, no meu caso, não tenho essa referência paterna e materna para poder seguir, eu digo, em AA. Tá? Então, eu conto com o meu apadrinhamento dentro de AA nos meus momentos de angústia, nos meus momentos de tristeza, de solidão. Por quê? A solidão não é a solidão de pessoas, é aquela solidão interna que mexe com o nosso sentimento e que mexe com aquele gatilho chamado vontade de beber. Eu carrego essa doença, eu tenho ela controlada hoje na minha vida, mas eu vou carregar até o meu último momento. Eu tenho que controlar essa doença e não tenho que deixar ela me controlar. Devido a esse apadrinhamento, eu consigo as respostas necessárias para as minhas angústias. Eu consigo lidar com as situações do dia a dia. Quando eu escuto alguma crítica, quando eu escuto algum comentário que me desagrada, ao invés de eu pegar aquele comentário e rebater a pessoa, que antes eu fazia isso, né? Eu não tinha coragem de rebater, bebia, depois eu ligava para a pessoa, mandava mensagem. Hoje em dia, eu sei lidar com essa situação. A sobriedade me permite isso. E muitas das vezes é merecimento meu escutar aquela piada. Por quê? Eu também já fui desse lado, sabe? Eu também já estive desse lado. Eu também já julguei as pessoas porque eu estava alcoolizada. O simples fato de estar alcoolizada fazia com que eu não tivesse um senso de responsabilidade, um senso de ridículo. Uma coisa que a Irmandade me ensinou a ter é a humildade. A humildade de entender que eu não sou nada, eu não sou ninguém, eu sou menos que um grãozinho de areia lá no fundo do oceano. Eu estou aqui nesse mundo é para aprender com os meus companheiros, com as minhas companheiras, o que eu não devo fazer. Quando eu digo que eu olho para o meu passado para lembrar das mazelas que eu fiz, eu não estou querendo dizer que eu estou sofrendo pelo passado. Algumas pessoas, e eu digo que eu estou inclusa nisso, já sofrem pelo passado de coisas que você já não consegue mais modificar, ao invés de estar vivendo o presente e tentando ser uma pessoa melhor para que o futuro venha com mais tranquilidade para a gente, né? E isso a Irmandade me proporciona. Eu tento ser uma pessoa melhor todos os dias para que eu inicie o meu dia bem e finalize o meu dia bem.

0: deitar à noite na minha cama, no meu travesseiro, com a consciência tranquila, é a melhor coisa que existe. Antes, eu não sabia o que era isso. Eu dormia inquieta. Eu dormia pensando, será o que eu fiz? E, às vezes, eu nem lembrava, né, do que eu fiz. No outro dia, vinha aquele senso de repressão, aquele senso de tristeza, aquele senso de amargura, pensando, como que as pessoas vão me olhar no dia de hoje? Eu já levantava com medo. Às vezes, eu queria ficar na cama para não ter que falar bom dia com ninguém e escutar uma coisa que eu não tivesse vontade de ouvir. E aquilo me matava por dentro, sabe? Então, desencadeava uma vontade maior de beber, que era o meu refúgio, né? Meu melhor amigo era o álcool. Hoje, eu posso dizer que o álcool ainda está na minha vida, está na vida de qualquer pessoa, porque dentro da Irmandade, a gente não conta tempo. Dentro da Irmandade, nós sabemos que o álcool está apenas a um braço de distância. Só que a gente tem que saber controlar a nossa mente doente. Eu controlo a minha mente e controlo muito bem. Eu sei muito bem hoje o que eu quero e o que eu não quero para a minha vida. Eu sei muito bem quem está do meu lado e quem não está do meu lado. E aí, o que acontece? Essa questão de coisas, pessoas e lugares é muito particular, é muito individual. Tem companheiros que se sentem confortáveis não tendo bebida alcoólica em casa, tem companheiros que se sentem confortáveis com bebida alcoólica em casa, né? Mesmo ele não utilizando ou ela não utilizando, as pessoas que estão ao nosso redor sabem beber. Eu, no meu caso, não deixo de ter bebida alcoólica na minha casa se tiver alguma pessoa lá, porque quem não sabe beber sou eu. Eu tenho que cuidar da minha sobriedade. Por isso que a minha recuperação, sabe? Eu cuido somente de mim. Eu mostro para a pessoa que está do meu lado que existe um novo caminho, que existe uma nova possibilidade. Mas a escolha é individual. É tão triste quando a gente vê alguma pessoa em uma situação desagradável devido ao álcool e a gente pensa assim, poxa, eu vou tentar ajudar aquela pessoa e eu não posso julgar aquela pessoa porque eu também já fiz aquilo. Então, é cada acidente que você fica sabendo que acontece, tanto questão de veículo, quanto questão de extermínio, quanto questão de tirar a própria vida, né? A gente tem essa auto-baixa estima, que eu digo. Então, a gente custa a recuperar esse amor próprio. No grupo feminino que está acontecendo de 15 em 15 dias aqui em Divinópolis, nós temos várias companheiras com vários relatos emocionantes e a gente consegue fazer com que isso fique amenizado. Se você está passando por alguma situação ou conhece alguém nessa situação, busque ajuda. Você não está sozinha. Entre em contato com o Escritório de Serviços Gerais, que fica na Avenida JK, 161, de 9 às 16, ou pelo telefone 37-3221-3500, ou acesse o site oficial do AA, www.aa.org.br. Você não está sozinho, você não está sozinha. Lá nós vamos te acolher, você vai ter pessoas que vão se identificar com a sua história. Obrigado, companheiro. Vou passar para o nosso próximo companheiro e tenha uma excelente semana.
1: Bom dia, companheiros da Irmandade Alcoólicos Anônimos. Bom dia, companheiras, pessoas que me visitam. Bom dia ao pessoal da Rádio Candidez, principalmente ao padre Fernandes, que nos dá essa oportunidade, né? Hoje, 1º de julho, quarta-feira, a reflexão diária hoje é o melhor para hoje. Os princípios expostos são guias para o progresso. Alcoólicos Anônimos, como funciona? Tal como o escultor que usa ferramentas diferentes para alcançar os efeitos desejados ao criar uma obra de arte, em Alcoólicos Anônimos, os 12 passos são usados para produzir resultados em minha própria vida. Não sou esmagado com os problemas da vida e nem com a quantidade de trabalho que está por vir. Sinto-me confortado em saber que minha vida agora está nas mãos do meu poder superior, um mestre artífice que está moldando cada parte de minha vida numa única obra de arte. Trabalhando meu programa, posso me dar por satisfeito, sabendo que, fazendo o melhor que podemos, por hoje estamos fazendo tudo o que Deus nos pede. Vamos fazer a prece, a serenidade, concedei-nos, Senhor, a serenidade necessária para aceitar as coisas que não podemos modificar, coragem para modificar aquelas que podemos e sabedoria para distinguir umas das outras. Pego de responsabilidade, quando qualquer um, seja onde for, estender a mão pedindo ajuda, quero que a mão de Ah esteja sempre ali, e por isso eu sou responsável. Uma boa quarta-feira para todos, 24 horas de verdade para nós todos.
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2: Ai, trem doido, trem apaixonado, meu Deus do céu. Esse Lourenço do Anival, vou te falar, viu? Não é fácil, não. Vambora, o Cláudio Kennedy chegou. Cláudio Kennedy.
3: Bom dia.
2: Bom dia. O Arailton acabou de falar daqui a pouco. É, só lembrando que o Lojão das Baterias, agora com essas férias, agora tu vai viajar, não deixar de passar para olhar a bateria e olhar o escapamento. Eu tinha um lá perto de casa lá com a bateria agarrada, lá caçando aquele trem. Como é que chama aquele trem? Para dar.
3: Chupeta!
2: Para dar uma chupetada. Os vizinhos, não. Os vizinhos lá, caçando um tinha. Eu falei, eu vou te dar o telefone do Arailton, 3222-1066, e o Arailton é que mexe com essas coisas, lá na rua Pitangui. Um abraço lá pro Silvestre, o Pedrito também lá na Santa Teresa, nosso colega, o Eduardo, o Joselito e o Rafael. Rafael, que não é meu neto, eu tava mostrando minha família aqui para a nossa amiga. Bora, hoje tem ar. Deixa eu ver se o minucinho.
3: E a Noruega,
2: hein? Essa, viu?
3: Nós vamos mexer com os
2: noruegueses? É, os vikings.
3: É,
2: que
3: esse cara lá.
2: Aqui, quem tá comigo aqui, a Ana Angélica, gente. Meu Deus do céu, tá lá no Sergipe.
4: Bom dia. Vou mandar um abraço.
2: Aí, ó, manda um abraço pra você aí agora,
5: Bom dia.
2: Aí, ó, tá lá no Serginho.
5: Aqui na escuta. Liguei agora.
2: Aí, ó. Tá vendo? Obrigado. Um grande abraço pra você também, Ana. Tamo aqui, vira de mim, porco. O Nelson tá comigo aqui, o Marcão tá comigo. O casal amigo Geraldo e a professora Karen, lá na cidade de Oliveira. Olha lá, o trem tá pitando lá. O Sargento Carregal também. Nosso veterano Carregal e a Juliana, lá em São Gonçalo do Pará. Aristide do Bom Pastor, minha amiga Nélia, Margarete e tal, vambora. Essa aqui é a mais linda, ó. Essa aqui, ó, Falso Juramento, é música bonita.

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0: Alô, alô, alô, bom dia, bom dia, bom dia, bom dia, vida. Bom dia pra você que é de bom dia, respira as coisas boas da vida e a partir de agora vai ficar comigo. Bora, bora, gente! Olha a quarta-feira aí, meiota da semana, e já tá todo mundo aí se armando e se aprontando, né? Já pensando no final de semana, tem seleção brasileira, tem Brasil e Noruega no domingo. Eita, turma, tá que tá, hein? No clima, no ritmo da Copa. E vamos celebrando por aqui as melhores coisas da vida nessas primeiras horas do dia. Já agradecendo, né? Claro, sempre. Agradece que a graça desce. E a partir de agora eu, Cláudio Kennedy, vou por aqui, como sempre, de bem com a vida, em altíssimo astral. Eu vou dividir o nosso espaço. Eu vou multiplicar as nossas emoções. E quero você interagindo aqui no nosso 998-695001. É o nosso telefone, o nosso Zap Show. Para você que está na sua casa, no seu trabalho, tem gente que está no trânsito. Para você nas cidades vizinhas, comunidades, tem gente que está no sítio, na chácara. Meu Deus do céu, que audiência! Então, a partir de agora, na potente Candidez FM, nós temos o nosso Café com Música. E para começar, não pode faltar de jeito nenhum a nossa
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Ei, você que tá com o rádio ligado. Para, calma, calma. Respira. Ah, o pulmão agradece, né? Você já parou para pensar que tá todo mundo correndo muito? As pessoas estão agindo no automático. E mal sobra tempo para dar aquela calibrada nos pulmões, né? Fazendo isso aqui, ó. Pois é. Para que correr tanto? Não somos donos de nada e não somos donos do tempo. O tempo está passando rápido ou as pessoas estão indo rápido demais? Sei lá, né? Você já sentiu hoje um abraço? Você já recebeu um abraço ou sentiu se abraçado nessas primeiras horas do dia? Você já parou para agradecer a Deus por essas oportunidades que estamos tendo nessas primeiras horas do dia? Oportunidade de contemplar as suas maravilhas que acaba nos abraçando. Ah, como é bom sentir através dessas coisas o abraço de Deus. E o poder do abraço vai muito além do afeto. Ele transmite segurança, reduz o estresse. E estimula a liberação de ocitocina, o hormônio do bem-estar e da confiança. Imagina você se sentir abraçado por Deus. Precisa de confiança maior do que essa? É o silêncio de Deus nos acolhendo. É a cura para aquilo que as palavras não conseguem alcançar. Abraçar é dizer com as mãos o que a boca não consegue dizer, porque nem sempre existe palavra para dizer tudo. Às vezes a gente só precisa de um abraço para se sentir, para sentir que tudo vai ficar bem. O abraço de Deus é o silêncio que acolhe, a força que conforta e o carinho que fala sem palavras. E se você está se sentindo abraçado por Deus, transmita esse abraço. Abrace alguém, abrace forte, e pode tornar a vida dessa pessoa mais leve. E essa pessoa vai se sentir acolhida por você e pelo abraço de Deus. Café com Música, tá no ar. Bom dia! Bom dia!

0: Esse abraço é gostoso de sentir, né, gente? O abraço de Deus nessas primeiras horas do dia. Tá começando o nosso programa, tá começando o nosso Café, Café com Música.
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0: Oi, bom dia, bom dia!
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0: E viva a vida, viva o rádio. Que bom que você tá aí, que bom que você tá com a gente, tá comigo, tá no café. Vamos pra cima, porque a quarta-feira tá prometendo. Sabe que dia que é hoje? Hoje é o melhor dia da sua vida. Depende unicamente, exclusivamente de você.

0: Pois é, sem amor a esperança é perdida por amor. Eu escrevi essa canção, as gargantas de ouro do Brasil. Milionários é rico, só para começar o nosso café. É café com música. Não saia daí, não mexe no seu rádio, porque eu volto já já. É o prazo de tomar aquele cafezinho. 7h19. Lembrando que daqui a pouquinho eu vou trazer para você os primeiros destaques, né, do IENE, os destaques especiais do IENE da TV Integração, com Bruna Borges, que chega comigo ao vivo daqui a pouquinho. Você não pode perder, dentro do Café com Música, o nosso Café com Notícia. Bom dia, Bruna!
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16: Pois bora comigo, porque tá só começando o café. Gente, agora 7h26, bom dia, bom dia, bom dia.
17: Bom dia.
16: Ah, eita café gostoso, eita café show cheiroso, minha dona de casa.
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16: Cláudio. Oh, delícia! bom você com rádio ligado, ligado aqui na Candidez FM, que apresenta nas manhãs de segunda a sexta-feira o nosso Café com Música, né? Minhas queridinhas maravilhosas, donas de casa, estão nos afazeres do lar. A dona de casa que não para. A dona de casa corre para um lado, corre para o outro, né, Sirlei? Tá comigo no Primavera, bom dia. Maria Helena tá na cidade querida de Perdigão. O Romeu chegou chegando, o Romeu tava sumido, tá em Cachoeirinha. Alô, Claudinha, na cidade de Itaúna. Neuzinha tá comigo no Campina Verde. A Maria Aparecida chega chegando do Esplanada, né? A Leila também tá comigo, bom dia, Leila. Já tá pedindo um modão aqui no Café com Viola, hein? Ei, essa é boa, Dama de Vermelho. Maria Rosária, no bairro Nova Holanda, chega chegando comigo. Será que a Maria acordou, Maria? Bom dia, Maria!
8: Bom dia, Cláudio, Café com Música. Boa quarta-feira abençoada para você e sua
16: Amém.
8: Família.
16: Para você também.
8: Tamo junto.
16: Tamo junto.
8: Se puder, manda um alô para Dona Luz lá do Niterói para mim, viu?
16: Tá
8: Maria
16: bom,
8: Rosário, tá. Da Nova Holanda.
16: Aí, Dona Luz, de bairro Niterói, radinho ligado. A Rosilene tá no Terra Azul, o Marcos tá no Manuel Valinhas. Altair Vidraceiro também chega chegando comigo. O Júnior Zé Broinha, fala, meu jovem.
17: É, meu amigo Cláudio Kennedy, bom dia, com alegria.
16: Pai. Bom dia, bom dia.
17: A Jesus, o amor de Maria e a proteção de São Miguel esteja com você.
16: Amém, você
17: família.
16: Também, você
17: com
16: também.
17: Com os ouvintes também, meu filho. Você tá doido com aquela galera da onde?
16: Do Niterói. Tiraróis.
17: O nosso pedreiro de qualidade, de confiança. Tá agarradinho aqui te ouvindo, viu? Ô, Zé Broinha, manda um abraço pra nós lá no Cláudio Kennedy. Já tô mandando, Elton. Pera aí que você vai ouvir. Ô, Elton, um abraço. Um abraço pra galera toda da oficina. Pros ouvintes também, aí do Café com Música. Ah, oh, Café com Música, você é chique demais, filho. Você tá doido. Seja bem-vindo novamente, Cláudio Kennedy. Já esquentou um tiquinho. Mas vai esfriar de novo, filho. Você tá doido. Haja peito, haja coração. Pense. Esquenta, esfria, esquenta, esfria. Grande abraço. Tchau, obrigado.
16: Tchau, Dinadu, Zé Broinha, sempre participando com a gente. Obrigado, meu irmão. Obrigado. E daqui a pouquinho tem a sua canção preferida no nosso Café com Música, agora 7h28. Bom dia!
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16: E claro que na nossa mesa de café da manhã não pode faltar aquele toque especial, aquele café com notícia. Mas sabe quem está chegando? Ela chega direto da redação da TV Integração, Bruna Borges. Bom dia, Bruna!
22: Cláudio Kennedy, muito bom dia para você, bom dia para os nossos ouvintes. Que o nosso julho seja abençoado.
16: Isso, já passamos mais da metade do ano e que essa outra metade seja tão abençoada quanto foi os primeiros meses do mês, né, Bruna? Para você, toda
22: Amém.
16: A equipe da redação.

0: São da TV Integração. Conte-me tudo, não me esconda quase nada. O que temos em destaque para o IN de hoje? Daqui a pouco, ao vivo, às 8.
1: Às 8 da manhã, vamos aos destaques, Cláudio. Muitos moradores dos bairros Maria Helena e Mangabeiras, em Divinópolis, estão sem água desde ontem, às 6 horas da tarde. E muitos moradores estão reclamando. No bairro Mangabeiras, acontece uma obra. E existe a possibilidade dessa falta de água estar relacionada à obra. Nós estamos andando saber o que aconteceu, para saber por que tem faltado água nesses bairros de Divinópolis. Uhum. E a gente vai ter informação notícia.
0: Bruna Borges, vou melhorar o seu sinal aí. Tá dando um delay. Chega pertinho da sua antena aí. Tá igual a água faltando aqui. Tá faltando sinal de internet, né? Está reconectando ali a Bruna Borges, ela volta com a gente. Então fique atento, viu, gente? No IN você vai saber o motivo da falta de água lá no Mangabeiras. Então fique ligado na TV Integração, 8 horas, Bruna Borges vai trazer os destaques do IN e principalmente ela vai, a TV Integração, os repórteres, eles vão em busca das notícias, vão saber o motivo da falta de água, né, Bruna?
1: Isso mesmo, Cláudio. A nossa equipe de reportagem já está no bairro Mangabeiras, pertinho ali do pontilhão que dá acesso ao Ponte Funda, porque além desse problema de falta de água nos bairros Mangabeiras e Maria Helena, esse problema pode estar relacionado às obras, a gente segue apurando, interdições no trânsito serão feitas também. Uhum. Na rua que dá acesso ao Ponte Funda, à UPA, à Avenida Bom Sucesso. Então hoje nós vamos falar sobre esses dois temas que têm gerado grande movimentação, são assuntos importantes para a região sudeste de Divinópolis.
0: Com certeza, e o pessoal fique ligado, fique atento, muita cautela no trânsito. Alô, Mangabeiras! O que mais nós temos em destaque para hoje, Bruna Borges?
1: Cláudio, vamos falar sobre a situação dos lotes vagos, que continua prejudicando muitos moradores. Lá no bairro Rancho Alegre, o Fernando entrou em contato com a gente e ele enviou vídeos, enviou fotos mostrando a situação de um lote. O mato ultrapassa a altura do muro de uma casa e vários animais peçonhentos têm aparecido. Nós vamos mostrar a participação do nosso telespectador e cobrar também da prefeitura uma resposta para os moradores do bairro Rancho Alegre.
0: Lamentavelmente, uma situação recorrente na nossa querida Divinópolis. O cara tem um lote que vale 200, 300, 400 mil, meio milhão, um milhão e não manda limpar. Isso é uma brincadeira. Que bom que a TV Integração está todo mundo atento e o povo, o repórter, o nosso melhor repórter está de antena, né, o Bruno Borges? Isso é muito bom.
1: Isso.
0: Muito bom.
1: O dono do lote, ele é obrigado a manter o lote limpo e a prefeitura tem a responsabilidade de notificar, de multar esses moradores que não cumprem com as normas da nossa cidade. Então é mais um tema de destaque do IN de hoje.
0: Ótimo. O que mais você tem para gente no IN de hoje?
1: Cláudio, julho está só começando, mas já tem muita gente de olho nas viagens de férias, porque as férias escolares estão aí, ó, batendo a porta. Uhum. E muita gente está se organizando para viajar. Nós vamos explicar quais são as documentações necessárias para viajar com crianças. Seja viagem de carro, viagem de avião, viagem de ônibus, um advogado especialista vai explicar sobre isso.
0: Ótimo! E lembrando que dentro do IN tem os destaques do Futebol Show com ele, o Lamonier.
1: Ah, tem. Lamonier
0: já chegou,
1: viu?
0: Por aí, já está na expectativa.
1: Hoje, ele já está. Vamos já saber tá. dele, né, Cláudio?
0: Vamos saber dele, porque eu vou te falar, tem gente que não está nem dormindo, já comeu metade das unhas das mãos, porque Noruega, sei não, hein? Não sei não. Lamonier.
1: Vamos saber do André a opinião dele sobre esse adversário do Brasil.
0: Vamos saber,
1: bom dia, André.
0: Porque de futebol ele entende muito, que nem o nosso amigo Ricardo Garrafa, o Furacão aqui da Candidez. Lamonier, bom dia, meu queridão.
2: Bom dia, meu amigo. Bom dia, Bruna. Bom dia para todo mundo que está ouvindo a gente também no Café com Notícia. Obrigado pela parte que me toca, mas o Ricardo Garrafa está no Olimpo do Rádio Esportivo Divinopolitano Mineiro. Eu sou só um figurante, viu, amigo?
0: Modesto. Meu queridão, conte-me tudo, não me esconda nada. O que você achou? Costa do Marfim, Noruega, que você achou dessa do domingo? Você estava torcendo para ser da Brasil e Costa

0: do Marfim, ou você achou melhor Noruega ou nenhum dos dois?
1: Olha, vou te ser sincero, eu vi o jogo ontem, achei até que Costa do Marfim teve uma certa dificuldade, ofereceu alguma dificuldade para a Noruega, porque inicialmente, para mim, o resultado era muito claro que a Noruega passava. Uhum. Bom, de fato, acabou acontecendo, foi justamente isso, né? Uhum. Daqui para frente, ô Cláudio, os adversários vão ficando cada vez mais difíceis e a gente vai ter muita dificuldade contra a Noruega, sabe? É um adversário complicado para a gente lidar. A gente tem ali o Haaland, né, que é talvez o destaque, mas é um time que vai além desse jogador, que já é um grande jogador dessa Copa do Mundo. Uhum. É jogo, para mim, de até pensar em empate e pênaltis, tá?
0: Mesmo.
1: Acho um jogo difícil.
0: Eu tô pensando num placar magrinho. Tô pensando num placar magrinho, 1-0, mas você tem razão. Então, tô pensando também no empate, porque esse Erling Haaland, esse cara é um cavalo. O Ratinho ontem falou, né? Soltou um vídeo aí para colocar mais pânico nas pessoas. E para derrubar ele, só se for no tiro. O cara faz, faz gol até de coice. Incrível. Dá coice e faz gol.
1: É um excelente
0: gol.
1: Jogador.
0: Meu Deus do céu.
1: Excelente
0: o cara
1: jogador,
0: é um monstro.
1: E vem brilhando já.
0: E quem que joga? E quem que joga na mesma posição que ele, da seleção brasileira?
1: É difícil a gente pensar num jogador que seja do mesmo porte, até pela construção do ataque do Brasil, né, o Cláudio?
0: Sim.
1: A gente tá tendo um ataque mais leve, não tem mais esse jogador de porte, de força, mas ele talvez compõe ali o ataque da Noruega, tal como a gente tem os nossos jogadores, construtores de jogada,
0: ou até mesmo os
1: que finalizam.
0: Sim.
1: Enfim,
0: sim.
1: É difícil pensar num jogador que faça mais ou menos a mesma função, porque o nosso time tem jogado de forma diferente.
0: Uhum.
1: E talvez isso também seja o valor pro jogo deste domingo.
0: Sim.
1: Porque eu penso que o Japão, ele abdicou de certa forma de jogar no primeiro jogo.
0: Uhum.
1: Ele fez o seu resultado, seu 1-0,
0: uhum,
1: fechou tudo que podia fechar e deixou. E a Noruega, eu imagino que não vai ter esse mesmo
0: comportamento,
1: ferrolho,
0: né?
1: Esse fechar, digamos assim, e deixar o Brasil jogar.
0: Sim,
1: e a gente tem ali uma certa rapidez, uma certa velocidade de ataque que pode ser apresentada com uma jogada infiltrada com o Vini Júnior. A gente pode colocar um Hendrick para correr, um Rayan para correr, e talvez isso seja o nosso diferencial, né? Porque vai ser logicamente um jogo diferente do Japão, por tudo que o Japão representa e por tudo que a Noruega é hoje em dia. Mas
0: com
1: eu
0: certeza.
1: Penso que talvez o caminho seja esse. A gente não vai ver aquele Brasil que ficou praticamente todo o tempo no campo do ataque, como foi no jogo contra o Japão, mas talvez jogando, né, aquelas bolas enfiadas, aquelas bolas verticais, que assim, você pode aproveitar a correria ali de um Rayan, de um Vini Júnior, e aí sair com um gol.
0: Verdade.
1: Talvez seja esse o caminho.
0: Verdade. E o que tranquiliza a gente, porque o Japão jogou com uma certa velocidade, muito mais velocidade do que o Brasil. O Brasil mais no toque de bola. E acabou dando certo para a seleção brasileira. Eu acho que a Noruega, se for por esse caminho de velocidade, o Brasil vai sair bem, mas vamos acreditar aí na vitória, vai para cima, já faz 2 gols ali no primeiro tempo, define isso aí, porque um empate, prorrogação, já vai só complicando, mas vamos que vamos, vamos torcer,
1: acho que
0: né, meu querido?
1: Não, o coração não aguenta.
0: Como diz a turma lá, os nossos amigos da Itatiaia, tem que ter coração de titânio, mas vai dar certo.
1: Tem.
0: Obrigado,
1: graças,
0: meu queridão.
1: A gente vai conversando sobre isso ao longo da semana. Um grande abraço para você e para todo mundo.
0: Abraço, nosso querido André Lamonier. Bruna Borges, e você? Tá com o coração? Tá tremendo? Tá com medo? Conte-me tudo, não me esconda nada, Bruna. O que você achou?
2: Cláudio Kennedy, depois dessa aula do André, eu preciso pensar.
0: Vou pensar
2: bem no meu placar.
0: E esse...
2: Eu só erro, né, Cláudio, nesses
0: pois
2: placares. É impressionante.
0: Menina, mas esse
2: como
0: cara...
2: Faz?
0: Esse cara, ele é dos Vikings, né? O Erling Haaland, esse cara é um monstro. Então, pessoal.
2: Não, é impressionante.
0: Então, eu vou te falar. Não vamos assistir vídeos dele na internet, não, que senão o pessoal vai ficar em apuros, né? Vamos aguardar
2: já
0: o domingo.
2: Já tem os memes, né, Cláudio?
0: Com certeza.
2: A campanha aí para não torcer, para não assistir e aguardar
0: verdade.
2: O domingo.
0: Verdade, verdade. Mas que vem aí mais uma vitória da nossa querida seleção brasileira. Vai ser bom para todo mundo. Bruno Borges, para fechar com chave de ouro, mais um destaque.
2: Cláudio Kennedy, eu tô com o WhatsApp aberto, aguardando as interações dos nossos ouvintes.
0: Ótimo.
2: O pessoal pode mandar fotos, vídeos, mensagens, o amanhecer... Fotos do café da manhã. Estou aqui aguardando a participação de todos, viu?
0: Ótimo.

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1: Oh, delícia! Café com Música é bom demais, é bom demais. Valéria Andrade, a nossa queridíssima Val, lá de São Gotardo. Ô Val, conta pra gente aqui, tá frio aí? Como é que tá? Conte-me tudo, não me esconda nada. A Val não manda mais áudio aqui, eu tô achando que o noivo, o Ricardo, tá com ciúmes. Porque a Val, ela adora a rádio, né? Ela faz o maior sucesso quando ela manda seus áudios, pede as suas canções. Mas agora tá quase casadíssima, né? Tô precisando conversar com esse Ricardo. Ele precisa participar com a gente também, né? Afinal, quem é Ricardão um dia, eternamente será Ricardo Amado. Aquele abraço, Val. Quem mais tá chegando comigo? Maria, Dona Maria. Dona Maria hoje mandou um áudio mais curtinho. Fala comigo, Dona Maria.
2: Bom dia, Cláudio. Como é que tá as coisas aí? Tudo bem? Ô, Cláudio, tô mandando esse áudio pra te pedir uma música, viu?
1: Qual que é, Dona Maria?
2: Eu quero hoje é Cabocla Tereza.
1: Nossa,
2: que moda. Tocar pra nós. Vou oferecer pra todo mundo que estiver ouvindo, pra você ir da rádio, pra Cláudio que tá aqui, pra todo mundo que estiver ouvindo. Tchau,
1: fica com
2: Deus.
1: Tchau, fica com Deus também. Tudo de bom pra senhora hoje e sempre, viu, Dona Maria? Quem mais chega comigo aqui? Deixa eu ver o Paulo César. Bom dia, meu queridão, bom dia.
3: Bom dia, meu amigo Cláudio Kennedy. Um ótimo dia para todos. Que Deus abençoe cada um. Se der, toca para nós. É uma do Daniel, Paixão Caipira. Que Deus abençoe seu dia grandemente, meu amigo. Dia de todos. Fique com Deus.
1: Com Deus também. Obrigado, meu irmão. Música boa essa aí do Daniel, né? Vou passar para você agora. Vamos fazer uma sequência de Café com Viola? A Ieda tá comigo na comunidade de Gamas. Ei, turma boa. A Ieda tá. Ela é de Gamas, né? E tá trabalhando em Nova Serrana. Abração para você. A Raquel tá no bairro Bom Pastor, chegando comigo aqui no nosso Café com Música. Maria Helena continua na cidade querida de Perdigão, vai curtir comigo agora. É, o pessoal pediu Dama de Vermelho, vou passar com Leonardo e Eduardo Costa. Maria Helena adora o Leonardo, né? Gente, eu quero aqui o seu pitaco, o seu palpite. O que você achou? Conte-me tudo aqui, não me esconda nada. É Brasil e Noruega. O pessoal está plantando um terror em cima desse cara aí, o Erling Haaland. Esse cara que é um gigante, né? Mas aquele negócio, né? Quanto maior, maior é o tombo. Mas não sei não. Então o pessoal já está na expectativa, mas com certeza a seleção brasileira também está se preparando, assistindo os jogos da Noruega, que a Noruega venceu. Então tem todo esquema tático ali, mas o pessoal fica apreensivo. E você, qual o seu placar? Conta para mim aqui no 998-69-5001, enquanto o Leonardo chega chegando. Com o Eduardo Costa cantando aqui é Café com Música e Café com Viola. 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

0: Essa moda é boa, essa moda é boa. É café com viola dentro do café com música. Gilberto e Gilmar, Cabocla Tereza para Dona Maria Gonçalves, ainda o Daniel, Zé Camilo, Paixão Caipira, Leonardo e Eduardo Costa, Dama de Vermelho. Vou pro intervalo, é rapidinho e a gente volta aqui no café. Mas bora acertar o relógio? Gente, agora 8 minutos faltando para as 8. Tudo igual por aqui. Não me abandona não, porque o intervalo é rápido. Eu tomo um cafezinho daqui, você toma um cafezinho daí e fica tudo bem.
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0: Muito bem, Romão, acertou o relógio. 4 minutinhos para as 8. Bom dia, bom dia, bom dia!
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0: Delícia! Café com música. O pessoal tá mandando aqui o placar. O pessoal tem uns mais otimistas. Tem gente falando em goleada. Calma, gente. Segura as emoções. Não é assim não, hein? É Copa do Mundo. Não vamos subestimar os adversários, não. O pessoal tá falando aqui em 3-1, 4-1, 1-1, 0-0. Isso porque vai pra prorrogação e depois tem pênalti, né? Mas eu tava dando uma espiadinha aqui, gente, e dando uma olhada aqui na vida desse cidadão, porque eles estão plantando um terror aí em cima dele, que na verdade ele é o craque da Noruega, né? Ele é o grande, literalmente grande nome. O Erling Braut Haaland, ele é um futebolista aí norueguês, nasceu no Reino Unido, atua como centroavante no Manchester City e na seleção norueguesa. Ele foi considerado um dos melhores atacantes do futebol mundial no ano de 2020. Ganhou o prêmio Golden Boy, dado ao melhor jogador com idade abaixo de 21 anos, atuando na Europa. Ele nasceu dia 21 de julho, agora em aniversário dele. Tem 25 anos, 1,95 m de altura. Então o Brasil tem que tomar cuidado com as bolas altas, hein? E sabe quanto que ele ganha? O salário dele é do tamanho dele. Ganha 28 milhões. Ah, vou te contar. Vambora comigo aqui com aquela vontade bonita de ser feliz. Adriana Carvalho do São Roque tá dizendo aqui, ó, 2 para o Brasil, 1 para a Noruega. É o placar da mamãe dela, hein? Ei, Adriana. Tomara que dê o placar da sua mamãe. Emerson Encarmo do Cajuru, fala comigo, homem do tempo.
12: Bom dia, meu amigo Cláudio Kennedy. O placar é de 2-1 pro Brasil em cima da Noruega.
0: Ah, isso é bom e eu gosto. É o meu placar que eu acertei contra o Japão, né? Manda seu placar aqui, vai, manda pra mim, 998-69-5001. Sexta-feira nós vamos fazer um sorteio diferente aqui na rádio, hein? Nós vamos pelo placar. E o placar vencedor vai ganhar o prêmio na segunda-feira, depois do jogo, claro, né? Então vamos aguardar as nossas emoções, porque vem aí Brasil e Noruega, pra cima, Brasil! Mas enquanto a Noruega tem o gigante, o Erling Haaland, o Brasil tem o pequeno Endrick, tem o gigante Vini Júnior e tantos outros jogadores, né? Que vão fazer a diferença. Bora de música, porque aqui é assim, no café, o Mirosmar canta e fala pra ela aquilo que eu não tenho coragem. Grande 10, sempre perto de você, é Café com Música.

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0: Olha, essa música, ela é simplesmente maravilhosa. Billy Thomas, Rock and Roll Lullaby. A Maria Helena gosta, né? Gosta dessa canção. Eu vou pro intervalo rápido, já já eu volto. Vamos tomar mais um cafezinho? Só mais um. Já já eu volto com a sua canção, 8h15.
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0: Ô, Ana Tereza Rodrigues, a gente tá esperando você, viu? É, com os destaques do MG1, 15 para as 10 ela chega chegando e o MG1 começa às 11h45 na TV Integração. Gente, vamos acertar o relógio? 8h18, bom dia, bom dia, bom dia!
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0: Muito bem, já estamos de volta no nosso Café com Música, às 8h18. Olha a hora, não vai perder o ônibus, não. Olha, olha. Obrigado pelo carinho da audiência, você que está comigo nas cidades vizinhas, nas comunidades, nos sítios, nas fazendas. Tem muita gente com rádio ligado na potente Candidez FM. Oi, Cláudio, toca pra gente aí a música aí, o Rei da Pecuária. Quem canta, Enio? Conta pra mim aqui, o Enio Fernandes tá mandou aqui pra gente uma foto. O Enio tá dizendo aqui, Cláudio, eu tô garrado na ferragem. Mandou até um vídeo aqui, ó. Cadê? Deixa eu ver aqui. Ó, curtindo Rock and Roll Lullaby. Rapaz do céu. Nossa. Olha só. Trabalha com ferragens, hein? Ô, Enio, bacana demais seu trabalho aí, viu? Gente, eu nunca vi tanto ferro na minha vida. Tá que nem o Alex do Escoramento, a turma da Martelada tá em Nova Serrana. Bom dia, aquele abraço. Tá lá o Fernandão, o Kaique. O pessoal tá lá no Centro de Convenções, estão ouvindo o nosso programa. Alô, Cláudio, eu sou o Daniel, tô aqui no bairro Bom Pastor. Olha, gente, o Daniel tá com um cachorrinho para quem deseja adotar, viu? Porte médio. Se tiver interesse, entre em contato com ele, 379-8402-1973. Tá com 1 mês de vida. Manda pra gente foto aqui, viu, Daniel? Vou ajudar você a arrumar um lar para esses anjinhos de 4 patas. Quem mais? Micheline, bom dia, fala comigo. Tava sumida a Micheline,
9: dia,
0: hein?
9: Kennedy.
0: Oi, bom dia.
9: Vamos rezar, né? Torcer pro Brasil, para que tudo dê certo, né?
0: Sim, com certeza.
9: E eu queria ouvir Sem Medo de Ser Feliz com Chitãozinho Chororó, pode ser? Quero oferecer para todos os ouvintes, todo mundo aqui do São Simão, do Nova Suíça, viu? Beijão para tu.
0: Outro, obrigado pelo carinho do dia. Sem Medo de Ser Feliz, salvo engano, essa música é com Zezé de Camargo, né? Não, Micheline? Ou é para ser feliz com Chitãozinho Chororó? Depois você me fala aqui, tá bom? A Ana Paula tá chegando comigo. Alô, Ana.
10: Bom dia, Cláudio Kennedy.
0: Bom dia.
10: Agora essa música tem um grande significado para mim. Porque perdi um vizinho esse domingo. E ele gostava que eu colocava essa música alto, sabe? É aqui a Ana Paula que tá falando aqui do bairro Santa Luz. Aí eu falava igualzinho, você fala, canta, Mirosma.
0: Coisa
10: foi
0: boa.
10: Foi muito triste.
0: Deus dê o descanso eterno, né?
10: Assim, de fato, sabe? E agora, sexta-feira, agora eu fico mais velhinha, mais experiente, né? Vamos dizer assim.
0: Coisa boa.
10: Aí eu adoro essa música, aí ele falava, eu ficava escutando essa música. Depois que eu colocava essa música, ele saía. Agora ele não é daqui não, é de Abaeté, a família tá para lá. A casa tá esquisita, que é vizinha assim do lado.
0: Ainda bem que você tem o rádio, né, como companhia, né? Mas com certeza você deixou bons momentos na vida dessa pessoa, né? Tá se referindo a um vizinho que ela perdeu, um amigo, né? Está nos braços de Deus, no descanso eterno, e gostava da canção do Mirosmar, Irmão da Lua, Amigo das Estrelas. Mas quem é que não gosta, né? Quem mais está chegando comigo? Ó, Cláudio, meu palpite, 1-0. É, o pessoal está apostando no 1-0. É a Leila, com o radinho ligado. Obrigado, viu, Leila? A Ivone está comigo no Planalto. Obrigado, Ivone. A Maria Helena de Perdigão também está apostando aqui no 1-0. Para o Brasil. Tomara que seja definido ali no primeiro tempo. Nada de prorrogação, nada de pênalti. Fala comigo, Alex do Escoramento.
11: Bom dia, Cláudio. Vamos que vamos. Como é que
0: vamos
11: tá?
0: Pra cima, bom.
11: As coisas, Alex pra mim ligadinho aqui no...
0: Fala comigo.
11: Nova Serrana. Ô, Cláudio, a gente, você manda pra nós um Alan Jackson aí. Alô, tá aí o Fernandão Kaique. Carrara aqui pegando pré aqui. Conseguiu pegar o seu limpinho aqui no canto aqui. Alô, meu amigo. Bom dia para os ouvintes da Cândida.
0: Valeu, valeu. Já deu para pegar o retorno do radinho dele, o potente radinho do Alex do Escoramento. Nova Serrana, tá comigo, tá no café. Obrigado, viu? Obrigado pelo carinho. O Enio tá agarrado lá nas ferragens. Alô, Sirlei, no Porto Velho. Bom dia, Sirlei.
12: Bom dia, Cláudio Pinto, que é a Sirlei do bairro Porto Velho. Eu gostaria de pedir a música do Reginaldo Manzotti, aí na balada com ele. E quero oferecer para todos vocês aí da rádio e principalmente para minha família, viu? Que Deus abençoe vocês aí, viu? Um bom dia para vocês.
0: Obrigado para você também, toda a família, viu? Gente, agora 8:24. Obrigado você que está no comércio local, já está trabalhando, ouvindo a gente, portas abertas, boas vendas, bons negócios, tudo de bom, viu?

E vamos de moda, porque o Enio tá ouvindo a gente, ele quer ouvir o Ronaldo do Viola e o Praiano, o rei da pecuária. 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

0: Voz é o Leonardo, balançando a sua manhã, esse popurri rumo a Goiânia, com a de compadre gravado ao vivo. E mais uma sequência super especial aqui no Café. 13 faltando para as 9, sai daí não, já já eu volto.
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7: Gente, agora 9 em ponto. Bom dia, bom dia.
8: Bom dia.
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7: Muito bem, você está comigo no café. É Café com Música. Obrigado pelo carinho da audiência. Quem está chegando comigo? Alô, Marta. Tá no Afonso Pena. Bom dia, Marta.
10: Bom dia, Ricardo. Tudo bem?
7: Eu gostaria. Ricardo.
10: Vitor e Léo, se possível.
7: Tá jóia. Um abraço para você. O Ricardo vai estar aqui no sábado, viu, Marta? Quem mais está chegando comigo? Ô, Zanata. Como é que você tá, meu irmão? Fala, meu jovem.
11: Bom dia, meu amigo Claudio Quinn.
7: Bom dia.
11: Tudo bem, né?
7: Tudo
11: parabéns,
7: bem.
11: Acertou o placar do jogo. Continua acertando assim, viu?
7: No, pois
11: aí o Brasil
7: é.
11: Vai ser campeão, hein?
7: Tem que ser.
11: Deixa eu te falar.
7: Ser. Fala, meu irmão.
11: Um abraço especial pro meu amigo Marcelo. Pedrinho. Pedrinho não, ele é mestre de obra, né? Porque você mostra o terreno para ele e põe o projeto. Ele executa com maestria.
7: Então, ele é um doutor, doutor resolve. É o Marcelo Construtor.
11: E o colaborador dele, Ezequiel.
7: Ezequiel, aquele abraço, Ezequiel.
11: Da melhor qualidade.
7: É, gente.
11: Do meu amigo Canela. Que o Canela não poderia ter um dia melhor.
7: Com certeza.
11: Música, eu vou escolher música hoje não, porque o pessoal tá inspirado aí. Tá tudo legal, bom demais.
7: Tá bom demais? Então tá, Zanatinha.
11: Faltou aí, Zanata da Gualimpa, São Gonçalo do Pará.
7: Ah, mas você já é sócio aqui. A Elisângela tá comigo no bairro da Vanuzzi. A Rosane, alô Rosane, bom dia para você. Marcinho Engraxate, bom dia, meu irmão.
12: Bom dia, Claudio. Bom dia aos ouvintes aí da Candidela da FM. Quem tá falando é o Marcinho Engraxate. Eu tô aqui no Sabor de Minas, aqui ó, serrando aquele cafezinho, tomando aqui cafezinho, aqui no Sabor de Minas, de frente o Costa Rangel. Eu e o Gilson aqui, ó.
7: Abraço aí pra turma, no Sabor de Minas, em frente ao Costa Rangel. Ei, mas saudade desse povo aí, viu? Essa região aí, eu passei muitos anos frequentando aí, quando a gente trabalhava lá na Candidez, quando a Candidez ainda era no 17º andar do edifício Costa Rangel. Abraço pra essa turma bacana, na Antônio Olímpio de Moraes. Próximo ao edifício Costa Rangel, todo mundo com rádio ligado. Alô, Luiz Antônio, tá no LP Pereira. Ei, Luiz Antônio, você tava sumidão. E a Carol? A Carol chegando comigo. Bom dia, Carol.
13: Cláudio, bom dia, tudo bem? Aqui
7: tudo.
13: É a Carol do bairro Manuel Valinha. Estou aqui ligadinha, arrumando para ir pro trabalho, na correria de sempre, mas ligadinha com você na Cande. E me manda um alô e uma música mencionada. Abraços e um dia abençoado.
7: Amém. Para você também, tudo de bom, viu, Carol? Se preparando, já deve estar no trabalho, a caminho do trabalho, né? Tudo de bom para você. Música aqui, chonada, é o que não falta. Abraço pro Laércio, tá no Catalão, Edmar Antônio, Natalício no Tietê. Abraço também pra Terezinha no bairro Espírito Santo. Altair Vidraceiro, não perde o nosso programa. O Marcos tá no Manuel Valinhas. Rosilene, no Terra Azul. Alô, Rosilene. A Maria Aparecida tá comigo no bairro Esplanada. A Cirlei tá no Primavera, a Raquel tá no Bom Pastor, a Ieda tá no Gamas, lá na cidade querida de Nova Serrana. O Paulo César tá no Padre Eustáquio. Fala comigo, Paulo.
8: Bom dia, meu amigo Cláudio Kennedy. Um ótimo dia para todos. Que Deus abençoe cada um. Se der, toca para nós. É uma do Daniel, Paixão Caipira. Que Deus abençoe seu dia grandemente, meu amigo. Dia
7: valeu,
8: de todos.
7: Meu irmão. Deus. Já passei para ele já o Paixão Caipira com Daniel. Música boa demais, né?

para você mandar sua mensagem pedindo música, mandando aquele alô, alô, o telefone tá liberado, 99869-5001. Pode ficar bem à vontade, tá bom? Você está comigo, Cláudio Kennedy, você está no Café. É Café com Música, né? Olha, essa música vem sendo uma das mais pedidas e mais tocadas, fazendo um grande sucesso em todo o Brasil. Os meninos Diego e Vitor Hugo. Sabe.

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0: Olha, essa música é simplesmente maravilhosa. A música que marcou a sua vida. Winona, I Wanna Know Where I Love Is. Linda, linda, linda, né? Ou a Winona, como queira. O importante é que a canção é demais. E você recordou no nosso café. É café com música. Eu vou para o intervalo rápido, já já eu volto. 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
0: 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Já já eu volto.
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8: Muito bem, Hora 10 informando. 16 faltando para as 10 da manhã. Bom dia, bom dia, bom dia.
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8: Muito bem, já estou de volta aqui no Café, na sequência final do nosso programa. Quem está chegando comigo, participando? Tava sumida a Maria Helena de Cachoeirinha. Bom dia, Maria.
11: Bom dia, Cláudio. Tudo bem? A Maria Helena de Cachoeirinha.
8: Bom dia, tudo bem, graças a Deus. Espero com você também, viu?
11: Tá com a música para mim, com a Sula Miranda, Estrada Afora. Ofereço para todos que estiveram ouvindo, para você. Tchau. Obrigada.
8: De nada. Com Deus. Dando tempo, eu passo para você. Ana Maria, tá no Jusa Fonseca. Obrigado, viu? Tá dizendo, tô ligadona aqui. Meu amigo Osiel, ô bonitão, rádio ligado. Alô, alô, alô, bom dia, Terezinha. Como fala comigo.
12: Bom dia, Adriano.
8: Ah, eu acho que ela mandou essa mensagem aqui pro Adriano Silva, lá na Diva FM. Caiu aqui para mim, né? Ô, João, como é que você tá, João? Tava sumido também de São Sebastião do Oeste. Bom dia,
13: bom
8: João.
13: Bom dia, Cláudio Kennedy. É o Rão do Carmo, São Sebastião do Oeste. Mas hoje eu estou aqui na Princesinha do Oeste.
8: Coisa boa, seja bem-vindo.
13: O meu placar para domingo é um placar meio arriscado, porque a zaga da Croácia não é lá essas coisas nada, mas aquele camisa 10 é muito perigoso. Mas nós tem o nosso volante também, que mal rala, já nem se entende. Eu acertei segunda, 2-1, e agora eu vou de 3-1.
8: 3-1? Tá bom, João Carmo, São Sebastião do Oeste. A Tânia Helena tá comigo, radinho ligado. A Cora do Afonso Pena, quanto tempo, Cora? Como é que você tá? Espero que esteja tudo bem. Breno Ferraz também chegando com a gente aqui, tá com o radinho ligado.

Estamos aqui pertinho do Parque de Exposição, trabalhando bastante nas ferragens. Grande Breno. Ângela Maria, no Alin Souque. Obrigado, viu, Ângela? A Ângela está no Santa Rosa. A Cristina, a Cris Dilma está no Santo Antônio. Essas são as últimas participações de hoje aqui no nosso Café com Música.

Enquanto a Ana Tereza Arruda não chega direto da redação da TV Integração com os destaques do MG1, deixa eu atender a Neuzinha, tá no Campina Verde, tá ouvindo a gente. Obrigado pelo carinho, viu? Saideira de hoje, Zezé de Camargo e Luciano, Candidez FM, sempre perto de você. Esse é o nosso Café com Música.

0: essa música eu vou te contar. 1995, Zezé de Camargo e Luciano, Na Hora H, tá na hora do nosso café. Café com notícia, Ana Tereza Arruda. Bom dia, Ana. Cadê você, Ana?
1: Bom dia, Cláudio. Uma ótima quarta-feira pra você.
0: Pra você também. Tava ouvindo aí o Zezé de Camargo, né? Me aguardando para um café com notícia.
1: Curtindo, música bonita, né? Musiquinha, música linda.
0: Dos anos 90, menina.
1: Exatamente.
0: Olha, essa música aí, ela também é uma das que ficaram lá pra trás, o chamado Lado B. Mas são canções que, quando toca, toca lá no fundo do coração, né, Ana?
1: Eu gosto.
0: Que bom. Que ótimo. Bom, vamos lá para os destaques do Iene de hoje, quarta-feira, meiota da semana. Conte-me tudo, não esconda quase nada, Ana Tereza Arruda.
1: Hoje é aquele dia para quem está em busca de uma oportunidade no mercado de trabalho, Cláudio.
0: Uhum.
1: A gente está sempre trazendo as vagas. Então, quarta-feira é dia de telão das oportunidades. A gente traz as vagas que são compartilhadas por empresas da região e uma seleção com as principais vagas disponíveis no Cine. Então, hoje é dia de você que está aí buscando uma vaga no mercado de trabalho, ficar de olho no nosso MG1, porque a gente vai trazer todas as informações sobre as vagas, as oportunidades. Hoje a gente vai falar também sobre uma vacina que é muito importante, em especial para os bebês, a BCG. Hoje é o dia da vacina BCG e a gente vai falar sobre algumas mudanças que foram anunciadas esse ano para vacinação. Então a gente traz os detalhes para quem está com bebezinho pequeno. A vacinação começa logo cedo, né? Então a gente sabe que a BCG é aquela que antigamente deixava uma marquinha. Hoje não é preciso mais deixar a marquinha para que realmente faça efeito. Eu vou receber aqui no estúdio, então, o coordenador da Central de Imunização de Divinópolis, que vai trazer informações para a gente atuais sobre essa vacina que é tão importante no calendário vacinal das crianças, a BCG.
0: Ótimo! Atenção, mamães, atenção, papai. Fique ligado no MG1. O que mais que você tem em destaque para a gente, Ana?
1: É muito comum, Cláudio, as pessoas entrarem em contato com a gente para reclamar, por exemplo, de lote sujo, às vezes lote sem calçadas, é de responsabilidade dos donos dos lotes, dos imóveis, cuidar das calçadas, fazer as calçadas, limpar os lotes. E essa é uma das principais reclamações que a gente tem. O nosso WhatsApp está sempre aberto para que as pessoas possam participar. Quando a gente fala desses problemas, as pessoas sempre relatam transtornos por causa de lotes vagos, mato alto demais, animais peçonhentos, às vezes lotes abertos, né? Geram risco aí para a comunidade, insegurança, às vezes criminosos utilizam desses locais aí para se esconder. E aí a gente vai falar hoje que a limpeza e a organização urbana vão ganhar novas regras em Divinópolis. A prefeitura está lançando agora de manhã um programa e um decreto com diretrizes para os cuidados com lotes e passeios. A gente vai receber a prefeita Janete Aparecida, que vai falar sobre essas novas regras, sobre como vai funcionar a fiscalização. E o que a gente espera é que efetivamente a gente veja essas mudanças na prática. A gente cobra muito um posicionamento da prefeitura em relação à fiscalização, em especial, já que a responsabilidade é dos donos dos lotes. A gente precisa cobrar para que realmente isso aconteça. Então, a gente cobra muito sobre fiscalização e cobra também dos moradores que façam a parte deles denunciando. Também, às vezes, é difícil ter um controle de tudo.
0: Sim.
1: Mas um morador que se sente prejudicado, que tenha isso aí na rotina do dia a dia como um transtorno, ele precisa também denunciar, entrar em contato com os órgãos públicos e contar do problema.
0: Sim.
1: E depois a prefeitura fiscalizar, ter a questão da notificação, que é muito importante, cobrar dos donos dos lotes que realmente façam essa manutenção, que é de responsabilidade deles. Então, agora a gente tem novas regras, um decreto, novas diretrizes. A gente vai saber todos os detalhes dessa mudança ao vivo com a prefeita Janete Aparecida.
0: Ótimo. Lembrando que o maior fiscalizador e o melhor repórter que nós temos é o povo, né, sim, Ana Tereza Arruda? E eu comentei com a Bruna Borges, trouxe para a gente aí, falando sobre isso, né? Que as pessoas têm lotes aí no valor de 200, 300, 400, 500, 1.000, 1 milhão, não tem coragem de fazer passeio, não tem coragem de limpar. E tomara que essas novas regras que a prefeita vai trazer, tomara que não fique só nas palavras, nas promessas, e que realmente essas, essas providências sejam tomadas pelo poder público e o povo também fazendo a parte deles, que é importante, né, Ana?
1: Sem dúvida, sem dúvida. A gente sempre fala que o nosso jornalismo, ele precisa ter o que realmente impacta na vida do nosso telespectador.
0: Uhum.
1: O assunto do MG1, do IN, dos nossos telejornais, tem que ser o assunto que está na boca das pessoas.
0: Ótimo.
1: Por isso que é muito importante que as pessoas participem. Essa questão dos lotes, eu te falo com propriedade. É uma das principais, se não for a principal reclamação.
0: Caos.
1: Que a gente tem. É um caos. É um caos.
0: Então, 37999087730 para você reclamar, denunciar, mandar foto, vídeo. Pode mandar para a gente aqui também no nosso Zap Show 99908-5001. Eu mando, eu encaminho para a TV Integração. Ana Tereza Arruda, mais algum destaque? Conte-me tudo. Deixa a cerejinha do bolo para 11h45.
1: Sim, hoje a gente vai falar também, Cláudio, hoje é dia também de falar de tecnologia.
0: Uhum.
1: E a gente vai falar de uma nova resolução do Conselho Nacional de Justiça que regulamenta a participação de crianças e adolescentes em plataformas digitais, Instagram, TikTok, Facebook. A medida estabelece regras para essa atuação em conteúdos publicados em perfis próprios ou perfis dos pais, enfim, de terceiros. A gente vai falar sobre essa regulamentação, vamos trazer os detalhes em uma reportagem do nosso quadro, MG Tech.
0: Ótimo.
1: Gente sempre traz novidades em relação ao universo tecnológico. A gente também tem no MG1, na quarta-feira, a participação do G1, com um quadro que é muito legal, Cláudio, chama Fato ou Fake?
0: Ótimo!
1: O que é fato e o que é fake? A gente está sempre recebendo aí no celular notícias e aí a gente sempre tem dúvida. Será que isso é verdade? Às vezes uma imagem, assim, muito extraordinária, às vezes algo que a gente tem dúvidas, isso não aconteceu, não. O fato ou fake, ele tem esse papel de investigar com ferramentas confiáveis, joga a imagem e aí ele vai saber a origem dessa imagem. Se essa imagem passou por alguma mudança pela inteligência artificial,
0: uhum,
1: para a gente não ser enganado, viu, Cláudio? Porque às vezes
0: ótimo,
1: a gente fica tão impressionado que quer compartilhar. Mas antes de compartilhar, é importante a gente saber se é verdade ou não. Aí a gente tem esse quadro também no MG1 com a participação do G1 Nacional investigando o que é fato e o que é fake.
0: Ótimo! Até porque hoje a inteligência artificial, eles manipulam tudo, né? Imagens, áudios, enfim. Bacana, muito bacana.
1: Parece
0: e muito
1: verdade,
0: prudente, né?
1: Mas não é, e é importante a gente saber. E claro, Cláudio, a gente tem o André Lamounier para a gente falar de Copa do Mundo, o cardápio de jogos para hoje. E a gente vai comentar sobre a preparação da seleção brasileira para encarar a Noruega.
0: Pois é, e você já tem um placar em mente? Você está ansiosa, está receosa?
1: Já com... tenho placar.
0: É, vai contar
1: tá
0: hoje ou na sexta?
1: GE, né, o nosso Globo Esporte, e eu já mandei para lá e já posso te revelar.
0: Sério?
1: 2x1.
0: 2x1? O placar que eu ganhei no Japão, 2x1, é um bom placar, viu?
1: É, eu acho que vai ser difícil. A gente viu que a Noruega é um adversário tanto.
0: Meu Deus, esse gigante aí, o Erling Haaland, esse cara, eu vou te contar. Então o pessoal soltou muito meme aí, ó. Falou que eles soltaram esse cara de uma jaula só para jogar no domingo.
1: Não
0: então...
1: tem condição, não tem condição.
0: 1,95m, 25 anos de idade.
1: Pensa.
0: Ai, ai, mas vai dar certo.
1: É muita energia.
0: Muita energia.
1: Tem que rezar, viu? Tem
0: com
1: que colocar
0: certeza.
1: O Santos tudo para interceder por nós.
0: E também torcer e vibrar, porque vai dar certo, vai dar certo.
1: Vamos ver. ver, se Deus quiser, a gente isso. Fica na torcida, Cláudio.
0: Tá joia. Ana, prazerão mais uma vez ter você aqui no nosso Café com Música, no Café com Notícia. Obrigado, um abração para toda a sua equipe, bom programa e
1: obrigada,
0: até amanhã.
1: Obrigada, Cláudio, até amanhã, se Deus quiser. Fica com Deus.
0: Fica com ele também. Conversei com ela, sempre muito simpática, confiante. 2-1 o placar da Ana Tereza Arruda. E esse gigante, hein? Esse gigante. Mas tem aquele detalhe. Quanto maior a pessoa, maior é o tombo. Fiquem todos com Deus, porque eu tô indo com ele. Fica por aqui mais uma edição do nosso Café com Música. Já já, Padre Reginaldo Manzotti. E o programa Experiência de Deus. Logo depois, o Furacão, Ricardo Garrafa. Sabe tudo e algo mais de futebol com a sua turma. E ele continua no Super Tarde. Depois ela chega chegando. Simpatia, alegria, ousadia. Tem Boa de Papo com Alzira Ribeiro. Até amanhã. Tchau, tchau, gente. Ah, não me abandona, não.
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0: nossa intercessão, daquela que é a nossa intercessora, mês de Nossa Senhora do Carmo também. E hoje começamos o mês do preciosíssimo sangue de Jesus. Tudo isso no programa de hoje, queridos irmãos e irmãs. Tudo isso começando nesse mês de julho, consagrando este mês ao Santíssimo Sangue de Jesus e à Nossa Senhora do Carmo. É claro que nós estamos em plena novena de São Bento hoje, terceiro dia. Mas eu gosto sempre de pensar assim, o mês inteiro consagrado ao preciosíssimo sangue de Jesus, consagrado à Nossa Senhora, Mãe do Santo Escapulário, Madrinha da Obra Evangelizar é Preciso. Quero saudar a todos, a partir da Rádio Evangelizar, de onde tudo começa. As rádios irmãs, cujos nomes cito neste momento.
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0: Pela TV Evangelizar, sinal digital em todo o país, em várias cidades, canal aberto. Pelo YouTube, Padre Manzotti Oficial. Pelo aplicativo da Associação Evangelizar é Preciso e todas as plataformas digitais. Queridos irmãos e irmãs, neste mês do preciosíssimo sangue de Jesus, neste mês de Nossa Senhora do Carmo, iniciemos em nome do Pai, do Filho e do Espírito Santo. Amém. Naquele tempo, quando Jesus chegou à outra margem do lago, na região dos Gadarenos, vieram ao seu encontro dois homens possuídos pelo demônio, saindo dos túmulos. Eram tão violentos que ninguém podia passar por aquele caminho. Então, eles gritaram: "O que tens a ver conosco, Filho de Deus? Tu vieste aqui para nos atormentar antes do tempo?" Ora, a certa distância deles, estava pastando uma grande manada de porcos. Os demônios suplicavam-lhe: "Se nos expulsas, manda-nos para a manada de porcos." Jesus disse: "Ide." Os demônios saíram e foram para os porcos. E logo, toda a manada atirou-se monte abaixo para dentro do mar, afogando-se nas águas. Os homens que guardavam os porcos fugiram e, indo até a cidade, contaram tudo, inclusive o caso dos possuídos pelo demônio. Então, a cidade toda saiu ao encontro de Jesus. Quando o viram, pediram-lhe que se retirasse da região deles. Senhor, a tua presença expulsa Satanás. A tua presença expulsa o mal, não só dos da região dos Gadarenos, mas nos dias de hoje, afugente todo o mal. E eu convido você, nesse espírito, faça comigo esta oração, consagrando o mês inteiro ao Santíssimo Sangue de Jesus. Ó Deus, que pelo preciosíssimo sangue do teu Filho unigênito, redimiu o mundo inteiro, persevera em nós o trabalho da tua misericórdia, para que sempre, honrado o mistério da nossa salvação, possamos merecer e obter bons frutos. Por nosso Senhor Jesus Cristo, teu Filho, que vive e reina na unidade do Espírito Santo, um só Deus, para todo sempre. Amém. Admitimos a vossa mesa sagrada, ó Senhor, com alegria. Extraímos água das fontes do Salvador, que o vosso sangue, pedimos a vós, torne dentro de nós uma fonte de água que salva para a vida eterna. Preciosíssimo sangue de Jesus, lave toda a humanidade da violência, das guerras, da fome, das epidemias. Preciosíssimo sangue de Jesus, aspergido sobre toda a humanidade, conduza-nos verdadeiramente à salvação. Nós te consagramos todo este mês de julho, cada dia, hora, minuto, semana, seja de honra e glória a ti, Senhor, na tua paixão, morte e ressurreição. Nossa Senhora, querida mãe, madrinha da obra Evangelizar é Preciso, hoje nós abrimos o mês de julho dedicado a ti, Nossa Senhora, Mãe do Santo Escapulário. Consagramos todo este mês aos teus cuidados. Todos os que acompanham a obra Evangelizar e bebem desta fonte de espiritualidade, que possamos de fato, Nossa Senhora, de fato, sermos discípulos autênticos de teu Filho Jesus. Nossa Senhora, que o uso do Santo Escapulário nos faça estar a serviço de Deus na Igreja e do próximo. Nossa Senhora, que o Santo Escapulário atraia sobre nós o vosso olhar misericordioso, afugentando todo o mal. Nós te entregamos, ó Nossa Senhora do Carmo, madrinha da obra Evangelizar é Preciso, toda a obra Evangelizar, toda a construção do terreno na Terra Prometida, em Piraquara. Nós te entregamos todos os nossos associados e todos os nossos benfeitores. Nossa Senhora do Carmo, rogai por nós. Amados filhos e filhas, nós começamos hoje consagrando o mês de julho ao preciosíssimo sangue de Jesus e a Nossa Senhora do Carmo. Nós só começamos, nós voltamos com a partilha de vida, nós temos a leitura orante que estamos fazendo de Coríntios. Volte comigo, chame teu amigo, tua amiga, nós voltamos já, volte comigo.
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0: A origem da devoção do preciosíssimo sangue de Jesus é o reconhecimento do sacrifício de Jesus e como ele derramou o seu sangue para a salvação da humanidade. Além disso, este sangue é feito presente através da Eucaristia, podendo ser comungado na Santa Missa, juntamente com o corpo de Cristo sob a aparência de pão e vinho. Com o passar do tempo, a Igreja desenvolveu várias festas do preciosíssimo sangue. Mas foi no século XIX que uma festa universal foi estabelecida durante a Primeira Guerra Italiana de Independência. O Papa Pio IX foi para o exílio em Gaeta, onde estava Dom Giovanni Merlini, terceiro superior dos padres do preciosíssimo sangue. Enquanto a guerra estava em fúria, Merlini sugeriu ao Papa Pio IX que criasse a festa universal do preciosíssimo sangue, implorando que acabasse com a guerra e, de novo, que o pontificado voltasse para Roma. E assim o fez. A guerra terminou e ele voltou para Roma. E ele acabou oficializando e proclamando que o primeiro domingo de julho seria dedicado ao preciosíssimo sangue de Jesus Cristo. Mais tarde, o Papa Pio X atribuiu o dia 1 de julho como a data fixa desta celebração. Por isso, nós estamos lembrando do preciosíssimo sangue. Lembramos que todo mês é dedicado ao preciosíssimo sangue. Filha de Deus, que a paz de Jesus esteja com você.
1: Bom dia, padre. Sua bênção.
0: Deus abençoe. Você fala de onde, filha de Deus?
1: De um cantinho de Pernambuco.
0: Seja bem-vinda de um cantinho de Pernambuco, pois não?
1: Padre, eu estou ligando que eu quero um aconselhamento seu. Quero dar um testemunho e pedido de oração também.
0: Sim, diga lá.
1: Padre, eu sou casada há 40 anos.
0: Tá.
1: Tenho 4 filhos, graças a Deus, filhos amáveis. Eu participo da missa todos os domingos, graças
0: muito
1: a
0: bem.
1: Deus. Só que o meu marido não vai para a missa. Ele me leva todos os domingos na igreja, vai me buscar, mas ele não entra a participar da missa. Ele
0: certo.
1: Não participa.
0: Sim.
1: E ele, padre, vive na prostituição.
0: É.
1: E eu conversei com uma pessoa, um colega, amiga, aqui vizinha mesmo, e ela disse a mim assim, tentou me ajudar em conselho, como se eu fosse assim, para eu separar do meu marido. Mas eu não quero isso para mim. Há 40 anos que a gente recebeu o sacramento do matrimônio e eu, graças a Deus, continuo honrando meu matrimônio e hei de honrar até o fim da minha vida. E essa pessoa, padre, me deixou confusa. Eu não sei se ela quis me ajudar e me confundiu, porque ela disse assim, que se seu marido vive na prostituição e você vive com ele, se relacionando com ele em casa, você está sendo uma prostituta também, está se prostituindo também, igual a ele. Mas eu não estou com um prostituto na rua, eu estou com o meu marido, meu esposo, o homem com quem eu escolhi casar há 40 anos, estou com ele até hoje, graças a Deus, como já lhe disse. E hei de viver até o final da minha vida, se Deus me der força.
0: Filha,
1: eu queria um aconselhamento. Sim,
0: vou,
1: padre.
0: Inclusive, eu vou lhe dizer um texto que marido santificai vossas esposas, esposas santificai vossos maridos, daqui a pouquinho. Mas eu já vou lhe responder, essa pessoa errou. Este conselho não foi um conselho bem dado. Você está me escutando?
1: Estou.
0: Não foi um conselho bem dado. Por quê? Porque, filha, na verdade, você não está sendo prostituta, você está honrando o teu matrimônio. E pensa um pouquinho em Santa Rita de Cássia. O marido dela era um homem temperamental, dado à violência. E ela se manteve fiel no matrimônio até a conversão. Então, você está sustentando o matrimônio e optando pela oração de conversão do seu marido. Então, não é justo o que ela falou. Tira isso da sua cabeça. E continue indo na missa ao domingo. Mesmo ele te levando. O fato dele te levar, pode acreditar. Isso te incomoda. Isso incomoda a ele. Você entendeu? Isto incomoda a ele. Então, o que eu te peço, não escute esse conselho. É verdade que é terrível o que você está vivendo, mas talvez é a oportunidade de, através da tua vida, da tua fidelidade, da tua oração, ele chegar à conversão. O texto...
1: Eu espero e creio em Deus que ele vai se converter, porque Deus tem poder.
0: Isso. E você já conversou com ele? Ele sabe que você sabe?
1: Sabe que eu sei, já conversei. Até perguntei a ele, onde eu estou errando? Me diga, onde eu estou errando para você chegar a esse ponto? Me diga para eu me corrigir se eu estou errando? Ele disse, você não está errando, você não está errada, você não está errando. O errado sou eu. Continue sendo a mulher que você é.
0: E ele admite que comete o erro?
1: Admite, padre.
0: Certo. Então, com todo respeito, é um canalha, né? Com todo respeito. Mas eu entendo a sua decisão e aprovo a sua decisão. E não se sinta suja por isso. O grande perigo é você contrair uma doença. O grande perigo é levar uma doença para dentro de casa. Mas manter o casamento é justo. E vou citar Efésios capítulo 5, versículo 25 seguintes. Olha aqui, marido, ame a sua esposa, assim como Cristo amou a igreja e deu a sua vida por ela. Ele fez isso para dedicar a igreja a Deus, lavando-a com a água e purificando-a com a sua palavra. E fez isso para também poder trazer para perto de si a igreja em toda a sua beleza pura e perfeita, sem mancha ou rugas ou qualquer outro desfeito. O homem deve amar a sua esposa, assim como ama o seu corpo. O homem que ama a sua esposa ama a si mesmo, porque ninguém odeia o seu próprio corpo. Pelo contrário, cada um alimenta e cuida do seu corpo. Mas diz assim, amor. Então acredite que esse amor é capaz de levá-lo à conversão. Você entendeu?
1: Eu espero, padre. Entendi. Eu espero, padre. Eu espero por isso.
0: Tá bom, filha.
1: Espero por isso.
0: Espero ter ajudado.
1: Certo, compadre. E assim, a novena de São José. Eu estava fazendo junto com você a novena de São José, do Cordão dos Nós de São José.
0: O mês inteiro pedindo com São José.
1: Foi. E pedindo a Deus pela aposentadoria dele. Que já tinha dado entrada nos papéis do INSS e tinha pedido mais provas para poder concluir o processo. E eu pedi a São José pela pessoa dele, não pelo pecado que ele
0: comete.
1: Sim,
0: e deu certo.
1: Deu certo, não pelo pecado que ele comete, mas pelo pecador que ele é.
0: Então, ele vai, de tantos sinais, ele vai mudar.
1: Mostrar Jesus, ordenasse os homens a aprovar, a assinar, aprovando esse processo de aposentadoria dele. Ô, padre, dia 18, véspera de São José, o INSS ligou para mim, mandou uma mensagem... Concluído o processo dele e aprovando, padre.
0: Deus abençoe, filho. Eu vou pro intervalo, eu volto já. Meu abraço a Pernambuco. Eu volto já com a leitura orante.
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0: E eu comecei falando de Nossa Senhora, mês também dedicado a Nossa Senhora do Carmo. Inclusive, na capa do jornal do Evangelizador, vai Nossa Senhora do Carmo, é todo mês, então também consagrando. E é exatamente por Nossa Senhora do Carmo que eu quero falar que nós abrimos a quarta etapa da campanha de Jesus da Santa Enxaga. Sim, ao som dessa música, no mês de Nossa Senhora do Carmo, madrinha da obra, que abrimos a quarta etapa, esperança que edifica, o foco espiritual pela chaga do pé esquerdo, firmando nossos passos na esperança que transforma sonhos em obras concretas. 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Vamos à leitura orante? Bíblia aberta, cartilha de oração.
1: A palavra do Senhor quando chegou.
0: 1 Coríntios, capítulo 6, versículo 12. 1 Coríntios, capítulo 6, versículo 12. Alguém vai dizer: eu posso fazer tudo o que quero. De fato, você pode pensar assim: eu posso fazer o que quero, o que me der na telha eu vou fazer, pá, ninguém manda em mim. Será? Mas vamos ouvir o que Paulo vai dizer? Pode sim. Mas nem tudo que é, tudo é bom para você. Tá aí a resposta, meu filho. Pode fazer tudo? Pode. Mas olha Paulo dizendo: pode sim. Mas nem tudo é bom para você. Você pode encher os canecos todo dia, ir para a bebedeira? Quem vai te obrigar a não ir? Mas isso vai fazer bem a você? Pode levar uma vida promíscua, como ouvimos hoje a mulher dizendo, o marido que parece que perdeu a vergonha na cara, porque diz: eu vivo no adultério, mulher, continue assim que eu vou continuar assim, pelo amor de Deus. Pode sim, mas nem tudo é bom para você. Eu poderia dizer: posso fazer alguma coisa, mas não vou deixar que nada me escravize. Eis a palavra-chave. Gente, toca o sino, sacristão. Toca. Olha a importância. Não vou deixar que nada me escravize. Você hoje se sente escravo de alguma coisa? Escravo do celular? Escravo da pornografia, escravo da sexualidade desregrada, escravo da masturbação, escravo do consumismo, escravo do alcoolismo, escravo do tabagismo. Eu estou dando exemplos. Paulo disse: não vou deixar que nada me escravize. O que te escraviza hoje? Não precisa falar para mim. Cada um de nós, se a gente for sincero, acharemos um ponto. Eu até grifar aqui do lado, aqui, ó. Esse texto é maravilhoso, gente. Outro vai dizer: o alimento existe para o estômago e o estômago existe para o alimento. Sim, agora vem o conselho de Paulo, mas Deus acabará com os dois, o estômago e o alimento. O nosso corpo não existe para praticar imoralidade. Por mais que você imagine que sim, mas não é verdade. O nosso corpo não foi feito para imoralidade, mas para servir ao Senhor. E o Senhor cuida do nosso corpo. Pelo seu poder, Deus ressuscitou o Senhor e também ressuscitará a nós. Se sabe, você reza isso, eu rezo. Creio na ressurreição da carne, por isso respeito com o corpo. Como vai ser também não sabemos, mas o corpo é templo de Deus, então o corpo é sagrado. O corpo está pegando na mão assim, faz assim com a mão, como eu estou fazendo, mexe com a mão. Esse corpo é sagrado. Será que vocês não sabem que o corpo de vocês faz parte do corpo de Cristo? Será que eu vou pegar uma parte do corpo de Cristo e fazer com que ela seja parte do corpo de uma prostituta? Gente, não podia ter texto melhor hoje. Você vai pegar o corpo de Cristo, vai se tornar um prostituto? Vai pegar o corpo de Cristo e vai se tornar um adúltero? É claro que não. Ou será que vocês não sabem que o homem que se une com uma prostituta se torna uma só pessoa com ela? Eita, padre, é São Paulo. A Escritura Sagrada diz: os dois se tornam uma só pessoa. Porém, quem se une com o Senhor se torna espiritualmente uma só pessoa com Ele. Fujam da imoralidade sexual. Qualquer outro pecado que alguém comete não afeta o corpo, mas a pessoa que comete imoralidade sexual peca contra o seu próprio corpo. Será que vocês não sabem que o corpo de vocês é o templo do Espírito Santo, que vive em vocês e que foi dado por Deus? Vocês não pertencem a vocês mesmos, mas a Deus, pois Ele os comprou e pagou o preço. Portanto, use o seu corpo para a glória dEle. Esta foi a leitura orante de hoje. Fortíssima! 1 Coríntios, capítulo 6, versículo 12 a 20. Eu vou para o intervalo, eu volto já.
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0: 10h37.
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Eu estou muito incomodado com a primeira participação. E eu gostaria... Eu li um texto que foi de Efésios. Mas agora, no intervalo, eu achei o texto que realmente eu queria, que é 1 Coríntios, então está dentro do que nós estamos, capítulo 7, versículo 14. 1 Coríntios, capítulo 7, versículo 14. Vai voltar daqui uns dias. Mas antes eu queria dizer àquela mulher, uma coisa, filha, é você manter teu matrimônio. Outra coisa, me surpreendeu no final, quando você disse que ele sabe que você sabe e ele admite. Está muito confortável para ele. Fica, mulher, aquela frase me tocou muito, mulher. Continue a ser essa mulher, você não tem erro, sou eu o erro, mas ele não quer mudar. Sinceramente, eu não sei como você consegue ter relações sexuais com ele. Primeiro, porque ele se prostitui, é um adúltero. Segundo,

0: passe esses últimos questionamentos que eu fiz. Eu acredito na conversão. E aqui vai, 1 Coríntios capítulo 7, versículo 14. Porque o marido que não tem a fé é santificado por sua mulher, assim como a mulher que não tem fé é santificada pelo marido que recebeu a fé. Era esse texto que eu queria. Mas fico intrigado quando ele diz: eu sou e quero continuar. Muda um pouco a figura, filha. Iraci, que a paz de Jesus esteja com você.
1: Bom dia, Padre Reginaldo.
0: Deus abençoe, Iraci. De onde você fala?
1: Eu falo do Rio Grande do Sul, uma cidade chamada Nonoai.
0: Meu abraço, Nonoai, Rio Grande do Sul. Como é que você me acompanha ali no Rio Grande do Sul, em Nonoai?
1: O aplicativo do Evangelizar. Não perco nunca, não ser uma hora que eu não esteja aqui.
0: Tá bom, diga,
1: Padre,
0: lá, minha querida.
1: Há anos eu me associei.
0: Opa, muito obrigado.
1: Capelinha.
0: Que maravilha. Então, a senhora é mensageira da...
1: Sempre, sempre, sempre acompanhamos a experiência de Deus.
0: Certo.
1: Amamos receber você em nossa casa.
0: Obrigado.
1: Todos os dias, Padre.
0: Muito obrigado.
1: É uma bênção. Eu várias vezes tentei ligar, mas não conseguia.
0: Hoje é seu dia.
1: E hoje eu tive essa graça. Estou muito feliz.
0: Que bom, filho.
1: Inclusive, eu fiz uma catequese contigo, que começou em Gênesis, acho que já deve, não lembro bem, eu estou muito esquecida, Padre.
0: Tá bom.
1: Começou em Gênesis, quando tu dava uma catequese, toda noite. Eu fui até em Levítico, mais ainda um pouco, até acompanhando, toda
0: certo.
1: Noite. Tem
0: isso.
1: Um caderno gravado, escrito, muita coisa que eu aprendi. Eu não sabia nem sequer abrir a Bíblia.
0: Oh.
1: Hoje eu tenho a maior facilidade. Que eu só devo a você, Padre Reginaldo.
0: Amém, para a honra de nosso Deus, para a glória do nosso Senhor.
1: Sou sócia, contribuo, pouco, mas é o que eu posso.
0: Imagina, filha.
1: Eu fiquei, eu acho que não lembro se foi 2 meses, agora em março, abril, eu comecei a pagar novamente e contribuir com o que eu posso.
0: Amém.
1: Trabalhei há muitos anos, mas a gente termina se aposentando muito mal como professora, 27 anos.
0: Infelizmente,
1: fui
0: essa é a realidade.
1: Trabalhei e ainda estou de coordenadora da Pastoral do Idoso.
0: Opa, da PPI!
1: Mas há anos, eu
0: maravilha.
1: Sei que tu és o embaixador.
0: Sou muito feliz. Isso.
1: Padre, depois que surgiu a pandemia, a gente teve uma parada. E não sei o porquê, que parece que nada mais é como era antes.
0: Mas tem que insistir.
1: Se reunimos volta e volta com as amigas, mas as líderes minhas eram duas turmas do Rio dos Índios aqui da Nonoai. Então a gente se reuniu um mês aqui, outro mês no Rio dos Índios, com as nossas líderes. Era muito lindo o que a gente fazia. Inclusive, eu fiz um álbum com todas as fotos,
0: certo.
1: Histórico da pastoral, tudo.
0: Muito
1: os ofícios que eu mandava para Frederico no jornal. E agora, ultimamente, a gente não tem mais como.
0: Mas tem que insistir.
1: Eu estou sofrendo, Padre, há anos. De joelho. Muita dor. Foi feita cirurgia, raspagem. Hoje estou com duas próteses no joelho.
0: Certo.
1: Já fez um ano a última prótese. Mas eu sempre com dor e o joelho inchado. Voltei no médico. O médico pediu o exame, foi feito,
0: certo.
1: Deu tudo bem, prótese, a patela, rótula ou patela, não sei como a gente chama, estou esquecida. Está tudo bem, mas eu tenho muita dor.
0: Entendi.
1: E muita dor de coluna. inclusive a minha coluna, não sei se algum médico vai ter, não.

0: acho que tem muitas alterações na minha
1: Entendi.
0: Coluna. Foi feito
1: Mas
0: uma ressonância.
1: Faça o que estiver ao teu alcance, filha. Mas continue fazendo com amor.
0: Com muito amor.
1: Tá bom.
0: E, eu espero, estou esperando melhorar para mim poder voltar na cor de ser coordenadora, fazer o que eu trabalho, que eu sempre fazia. É muito gratificante, padre.
1: Claro,
0: muito
1: trabalhar
0: bom.
1: Com os idosos, a pastoral
0: saudade.
1: Da pessoa idosa é uma pastoral que toda paróquia devia ter, toda capela devia ter, porque os idosos precisam ser atendidos. Iraci, foi um prazer falar com você, que Deus abençoe a senhora.
0: Obrigada, padre. Daí quero falar também do meu esposo. Meu esposo, nós já estamos casados há 52 anos.
1: Parabéns.
0: Fizemos a boda de ouro, fizemos uma celebração.
1: Que bom.
0: Mas o meu esposo está com 82 anos.
1: Como é o nome dele?
0: José.
1: José.
0: Padre, ele teve uma arritmia há 6 anos. E dessa arritmia surgiu um coágulo na cabeça, ele foi operado, passou uma temporada bem, e daí começou tontura. Tá. A médica achou que era mal de Parkinson. Fez um tratamento, não adiantou. Voltou, olha, padre, ele foi a neuro, geriatra, psiquiatra, agora está tratando um psiquiatra, só que a tontura não desaparece.
1: Nós vamos levar no altar do Senhor, querida. Deus abençoe, dona Iraci. Continue sendo da PPI, da Pastoral da Pessoa Idosa. Continue como líder mensageira da capelinha. Levaremos o nome do seu José. Parabéns pelos 52 anos e que a senhora melhore do joelho. Meu abraço a Nonoai, Rio Grande do Sul. Acompanha pelo aplicativo. Dom Antônio Carlos Rossi Keller, de Frederico Westphalia, a diocese. Eu vou para o intervalo e eu volto. Volte comigo, nós voltamos em plena novena de São Bento, terceiro dia. Chame teu amigo, tua amiga. Voltamos em oração, abrindo este mês de julho, mês do preciosíssimo sangue de Jesus, mês de Nossa Senhora do Carmo. Eu volto já.
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Hoje, aniversário da Rádio 102 FM de Pirapora, Minas Gerais, 107 FM, Nova Cruz, Rio Grande do Norte, Atlântico FM, Castanhal, Pará, Líder FM, Maracaju, Mato Grosso do Sul, Manguezal FM, Canguaretama, Rio Grande do Norte, Sol FM, Carnaubal, Ceará, Unisul FM, União do Sul, Mato Grosso, Vargem Alegre, FM, Vargem Alegre, Minas Gerais. E também aniversário da rádio Fibernet de São Vicente, São Paulo, MA dos Santos, Camaragibe, Pernambuco. Lembrando, povo de Deus, nós estamos dia 18 de julho, este mês, vai ser um sábado, Guarapuava, 60 anos da Diocese de Guarapuava, no Centro de Eventos da Cidade dos Lagos, organize caravanas, às 17 horas, Santa Missa Dom Hamilton, às 18h30, show de evangelização com a música comigo. Pessoal dos Estados Unidos, atenção, já é hora de fazer a sua inscrição. 15h16, Radisson, Massachusetts, no Clube Português, o retiro no sábado, das 8h30 às 5, no domingo, das 8h30 às 5, retiro Estados Unidos, esse é o retiro oficial, dia 22 de agosto, Durham, New Jersey, no momento de espiritualidade inabalável, com fé, a tempestade vai passar, vai ser das 8 às 5 da tarde, você pode fazer inscrição pelo site padrereginaldomanzotti.com.br ou pelo @missao.usa. Escute este testemunho. Sou de Divinópolis, Minas Gerais, e venho testemunhar uma graça alcançada pela intercessão de São José. Meu irmão, já com 65 anos, estava há muito tempo tentando uma oportunidade de trabalho, mas tudo parecia difícil. Ele estava desanimado e eu também sentia minha fé enfraquecer diante de tantas respostas negativas. Como seres humanos, somos falhos e às vezes egoístas. Cheguei a pensar que Deus não estava ouvindo minhas preces. Houve dias em que nem vontade de rezar eu tinha mais. Mas, em certo dia, ao passar em frente a uma igreja, algo me tocou. Entrei e conversei com Deus. Pedi perdão pelos meus pensamentos e minha falta de fé. Chorei muito. Mas saí mais leve, com o coração renovado. Começava então a novena do cordão de São José. E coloquei meu irmão como intenção. No quinto dia da novena, a graça foi alcançada. Ele recebeu duas propostas de trabalho e pôde escolher a melhor. Hoje está feliz e trabalhando. Padre, o Senhor é uma bênção em nossas vidas, nunca deixando a gente desistir. Deus o abençoe sempre. A São José rogou, São José providenciou. Uma filha de Deus de Divinópolis. E juntos vamos ao terceiro dia da novena de São Bento. A cruz sagrada seja minha luz, não seja o dragão meu de guia. Sai de retro, Satanás, nunca me aconselhes coisas vãs. É mal o que tu me oferece, bebe tu mesmo teu veneno. A cruz sagrada seja minha luz, não seja o dragão meu guia. Sai de retro, Satanás, nunca me aconselhes coisas vãs. É mal o que tu me ofereces, bebe tu mesmo o teu veneno. Ó glorioso São Bento, que sempre se mostrou compassivo com os necessitados, fazei que também nós, recorrendo à vossa poderosa intercessão, obtenhamos auxílio em todas as nossas aflições. Que em nossas famílias reine a paz, a tranquilidade, que se afastem todas as desgraças, sejam corporais, temporais ou espirituais, especialmente o pecado. Alcançai, São Bento, do Senhor Deus Onipotente, a graça que necessitamos. Qual é a graça que você quer pedir a São Bento? São Bento, dai-nos a graça de, ao terminar nossa vida neste vale de lágrimas,
possamos ir louvar a Deus convosco no paraíso. Rogai por nós, ó glorioso patriarca São Bento, para que sejamos dignos das promessas de Cristo. São Bento, libertai-nos do mal. São Bento, libertai-nos da inveja. São Bento, libertai-nos do medo. São Bento, libertai-nos do pecado. O Senhor esteja convosco. Ele está no meio de nós e hoje, abrindo esta novena, este mês de julho, repito, do preciosíssimo sangue de Jesus e Nossa Senhora do Carmo, que a bênção de Deus esteja todo minuto, toda hora, toda semana, durante todo este mês, por intercessão de Nossa Senhora do Carmo, São Pio de Pietrelcina, nos méritos das Santas Chagas, abençoai a água, a roupa dos enfermos, as fotos de família. Em nome do Pai, do Filho, do Espírito Santo. Amém. Que nós tenhamos um mês abençoado em Nossa Senhora do Carmo. 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

Opa! Salve, salve, muito bom dia! São 11 horas mais 7 minutos, estamos chegando para mais uma edição do Bola na Rede, edição diária. Hoje é quarta-feira, dia 1 de julho de 2026. Lembro de junho como se fosse ontem. Estamos chegando para mais um Bola na Rede, edição diária. Temperatura nesse momento no centro da cidade, na casa dos 23 graus. A umidade relativa do ar na casa dos 63%. De você. 11 horas 8 minutos. O Bola na Rede está no ar e chega com estes destaques.

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1: Copa do Mundo, França vence e mostra força para buscar título. México é mais um anfitrião a se classificar e Noruega vence com um gol no fim e vai enfrentar o Brasil. Ancelotti ganha mais um problema para jogo das oitavas de final da Copa do Mundo. E Brasil enfrenta a seleção para quebrar tabu de nunca ter vencido. Guarani joga fora de casa, o destaque do Bugre, Rafael Freitas.
2: Com dúvidas na escalação, Guarani encerra a preparação para enfrentar o Mamoré em busca da permanência no G4 do módulo 2.
1: Cruzeiro apresenta lateral, fica perto de anunciar atacante e tem 5 jogadores que já podem assinar pré-contrato a partir de hoje. Atlético terá maratona de jogos após a Copa do Mundo. Entre o brasileiro, duelos decisivos pela Copa do Brasil e também Copa Sul-Americana. Onze horas, 9 minutos. Estas e outras aqui no seu melhor programa esportivo.
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0: São 11 horas mais 10 minutos, é quarta-feira, estamos chegando para mais uma edição do Bola na Rede, edição diária. Tem Guarani em campo esta noite pelo módulo 2 do Campeonato Mineiro. Daqui a pouquinho todas as informações do Bugre. Daqui a pouco vamos falar também de Cruzeiro, de Atlético, de América e trazer informações da seleção brasileira, que já conhece seu adversário, joga no domingo, 5 horas da tarde, em Nova Jersey, nos Estados Unidos. Tudo isso aqui no Bola na Rede, edição diária.
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0: 11 horas e 11 minutos, 998-69-5001, 998-69-5001, para você interagir comigo, mandar a sua mensagem de texto ou a sua mensagem de áudio de no máximo 30 segundos. 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Cândida, sempre perto de você. 11 horas 12 minutos, é hora de colocar em campo o nosso time. Bom dia, Rosca.
1: Bom dia, Garrafa. Bom dia, Garcia, Amaral, Rafael e você, ouvinte. Ô, gente, os holofotes estão na Copa do Mundo, mas a vida continua. A Samantha foi ameaçada. Portanto, com 6 dias como interventora nomeada pela juíza para resolver o problema da diretoria do Vasco com a SAF, a 777, ela entregou o cargo. É, meu Rio de Janeiro, você continua lindo.
0: Bom dia, Garcia.
2: Bom dia, Ricardo Garrafa. Bom dia, turma. A cada rodada, ou até nem todas, né? Mas até agora só uns 80%. Todo mundo fala, recorde batido. Quem foi o último recordista? Pelé, a ponto do Mbappé, outro dia passando no corredor, chamaram ele de rei. Ele falou, o rei é o Pelé.
0: Fechou. 11 horas e 13 minutos, placar esportivo. A bola que rolou ontem, Campeonato Brasileiro da Série C. Caxias e Anápolis empataram em 1-1. O Botafogo da Paraíba venceu o Brusque por 2-0. E o Volta Redonda venceu o Amazonas pelo placar de 3-0. Campeonato Brasileiro da Série B, o Botafogo de Ribeirão Preto perdeu em casa para o CRB por 1-0. Copa do Mundo ontem, Costa do Marfim 1, Noruega 2, França 3, Suécia 0, México 2, Equador 0. Costa do Marfim, Suécia e Equador de voo marcado para voltar para casa. Noruega pega o Brasil, França e México também estão classificados, e o Garcia tem o primeiro recado para você.
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0: Faltou só 10zinho. 11 horas e 14 minutos. Placar esportivo, a bola que rola hoje, Campeonato Brasileiro Sub-20, Série B. Hoje, dois jogos decisivos para definir os dois finalistas e quem também garante vaga na Série A do Campeonato Brasileiro Sub-20. Às 8 horas da noite, o Goiás recebe o CRB, mesmo horário, para Ceará e Atlético Mineiro. O Galo hoje, passando pelo Ceará, garante aí vaga na Série A do Brasileirão Sub-20 na próxima temporada, mesmo se terminar na terceira colocação, também garante vaga. 3 vão subir então a Série A do Campeonato Brasileiro Sub-20. Pelo Brasileirão Sub-17 tem Bragantino e América Mineiro em Bragança Paulista. Já pelo Campeonato Brasileiro Sub-20 tem Criciúma e Grêmio, Botafogo e Fluminense, Palmeiras e Cuiabá, Santos e São Paulo, América e Bragantino, Fortaleza e Vasco, Atlético Paranaense e Vitória, Flamengo e Avaí, Juventude e Corinthians, Bahia e Cruzeiro. E pela Copa do Mundo, daqui a pouco, 1 hora da tarde, jogam Inglaterra e Congo. Às 5 horas da tarde tem Bélgica e Senegal. E às 9 horas da noite, os Estados Unidos enfrentam a Bósnia e Herzegovina. São os jogos de hoje da Copa do Mundo FIFA. 11 horas 16 minutos, e o Rosca tem um recado para você.
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0: O Brasil preocupado com o Haaland e a Noruega preocupada porque vai, o Brasil não vai estar favorecendo a Noruega porque o Paquetá também saiu. Tá faltando agora só o Danilo contundir. 11 horas e 16 minutos, Copa do Mundo já tem três jogos definidos nas oitavas de final. Sábado, 18 horas, o Paraguai enfrenta a França. Às 14 horas também no sábado tem Canadá e Marrocos e domingo tem Brasil, 5 horas da tarde, contra a equipe da Noruega.
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0: 11 horas 17 minutos, Campeonato Mineiro, módulo 2, a sétima rodada. Tem jogo marcado, não é sétima não, é oitava rodada. Tem jogos marcados para hoje, então. Todos os jogos, aliás, da sétima rodada acontecem esta noite. Marcado para Contagem, o Coimbra enfrentando o Vila Nova. O Ipatinga, que é o primeiro rebaixado na competição, vai enfrentar o Mamoré lá em Ipatinga. Em Patos de Minas, vai enfrentar o Aimorés. Em Patos de Minas, tem Mamoré e Guarani. Em Poços de Caldas, Caldense e Patrocinense. No Uberabão, em Uberaba, jogam Uberaba e Boa e o Valério vai enfrentar o Democrata em Itabira. Confirmando, Coimbra e Vila Nova, Ipatinga e Aimorés, Mamoré e Guarani, Caldense e Patrocinense, Uberaba e Boa, Valério e Democrata são os jogos desta noite da oitava rodada do Campeonato Mineiro do Módulo 2. A classificação é a seguinte, no Grupo A, Uberaba lidera 14 pontos ganhos, em segundo Boa com 11, em terceiro a Patrocinense com 9, em quarto Guarani com 8, em quinto também com 8 pontos o Mamoré, adversário do Guarani hoje, e o Lanterna é a Caldense com 6 pontos ganhos. A Caldense que contratou esta semana 5 jogadores para esses 3 últimos jogos da competição. A Série B do campeonato Mineiro do Módulo 2 traz a liderança o Vila Nova com 13 pontos ganhos, mesma pontuação do Democrata vice-líder e do Valério, que é o terceiro colocado. Em quarto, o Aimorés com 11, em quinto, Coimbra com 6 e o Ipatinga, já rebaixado, é o sexto colocado, deve 5 pontos ganhos na tabela de classificação do Módulo 2 do Campeonato Mineiro. São 11 horas mais 19 minutos. O Rafael está chegando, trazendo as informações do Bugre, que joga hoje fora de casa, às 7 horas da noite, contra a equipe do Mamoré. Bom dia, Rafael!
4: Bom dia, Garrafa! E para quem acompanha o Bola na Rede da Candidez FM, uma ótima quarta-feira para todo mundo. O Guarani, que já está em Patos de Minas para mais um compromisso decisivo pelo Campeonato Mineiro do Módulo 2. O Bugre enfrenta o Mamoré nesta quarta-feira, às 7 da noite, no estádio Bernardo Rubinger de Queiroz, pela oitava rodada da competição. A equipe realizou na manhã desta terça-feira o último treinamento em Divinópolis e, na sequência, seguiu viagem para Patos de Minas, onde já está concentrada para o confronto. Com 8 pontos conquistados em 7 partidas, o Guarani tem 38% de aproveitamento e ocupa a quarta colocação do Grupo A, fechando a zona de classificação para a próxima fase. Antes da viagem para Patos de Minas, eu conversei com o técnico João Paulo. O treinador falou sobre a preparação do Guarani para enfrentar o Mamoré, relembrou o duelo do primeiro turno e comentou como pretende montar a equipe para mais um confronto decisivo.
5: Primeiramente, eu tenho que saber quem eu tenho 100%, né, para depois a gente estudar mais a equipe do Mamoré, né, e a gente montar a melhor estratégia, né. Em relação do nosso jogo aqui contra o Mamoré, não foi fácil, né? A gente que aconteceu, a gente que fez as coisas acontecer, né. Se a gente olhar os números do nosso atleta, né? Quilometragem, a maioria chegou a 12 quilômetros no jogo, questão de sprint, a maioria chegou acima de 25 sprints por jogo. Então, o jogo se tornou, para quem estava fora, fácil, justamente pelo que a gente fez dentro de campo, né? Foi um time com um espírito completamente diferente, com uma rotação completamente diferente. Então, a gente precisava, né, naquele momento, de jogar daquela maneira, né? E graças a Deus as coisas aconteceram da melhor maneira possível. Como você falou, a gente fez, era para ter sido 3 ou até 4 ou até 5 a 0 naquele jogo, né? Agora é um jogo completamente diferente. Em relação às bolas paradas, a gente vem trabalhando diariamente, né? Você mesmo viu hoje aí, a gente trabalhou muito essa questão da bola parada, melhorou muito, né? Nesse jogo, o último jogo agora, a gente só teve uma, perdeu só uma bola, né, na bola parada. Então a tendência é evoluir, né? Com a entrada de Léo ali no setor defensivo, é um cara que tem uma experiência muito grande, que jogou em alto nível, jogou Série B do Campeonato Brasileiro e tem uma altura muito boa, então isso, né, protege mais um pouco, né? Então a gente está trabalhando sempre para melhorar, né? O nosso papel aqui é sempre melhorar o grupo, né? Jogo após jogo, a gente tem duas finais. Eu acho que esse jogo contra o Mamoré, ele é mais difícil, né, pelo momento, né, porque é um jogo que vale 6 pontos, né, a gente tem 8 pontos na tabela, eles também tem 8 pontos na tabela. Então quem conseguir, né, conseguir a vitória, né, vai dar um passo muito importante para a classificação. Então a gente está pensando primeiro no Mamoré para depois, logo em seguida, a gente pensar na Patrocinense.
4: Na sequência, perguntei ao treinador sobre a possibilidade de repetir a base da equipe que venceu a Caldense e como está a situação física do elenco para a partida desta quarta-feira.
5: A ideia é a gente manter aí 80% desse último jogo, né? Como eu falei, com certeza a gente vai ter que mudar em relação à parte física. Tem atletas que estão com uma carga muito grande, né? E a gente não pode perder esses atletas. Então é com calma, né? Trabalhando todo mundo junto aqui no dia a dia, né? Eu tenho uma comissão muito qualificada, graças a Deus, tenho pessoas muito competentes do meu lado, né? Como eu falei, para a gente colocar os 11 melhores para a gente buscar, né, esses pontos que necessita para a gente se classificar para a próxima fase.
4: Para a partida desta quarta-feira, o Guarani pode ter novidades entre os titulares. O zagueiro Dutra e o meia Dieguinho ficaram praticamente uma semana sem treinar por questões físicas e por isso foram preservados na vitória sobre a Caldense. Dutra sequer foi relacionado para o duelo diante do Uberaba e no último sábado ficou apenas como opção no banco de reservas. Já Dieguinho atuou apenas no primeiro tempo contra o Zebu e também iniciou a última partida no banco. Agora, os dois voltam a disputar vaga entre os titulares. Quem segue fora é o lateral esquerdo Carlos Júnior. Recuperado da lesão anterior, ele voltou a ser relacionado diante da Caldense. Começou como titular, mas sentiu novamente a coxa com apenas 2 minutos de partida e deve desfalcar o Bugre por um período entre 2 e 3 semanas. Sendo assim, eu tô apostando numa provável escalação do Guarani que tem George no gol, Lucas Cerqueira na lateral direita, Dutra e Léo na zaga e com a terceira vaga ficando entre o Fabrício e o Denilson Guerra pelo lado esquerdo. No meio campo, Júlio César ou Fidelis estão disputando uma vaga na volância. Gustavo Fornazier deve atuar mais centralizado, como foi no último jogo, enquanto o Dieguinho pode retornar ao time. Pelos lados aparecem Marco Rangel e Giovani, deixando Jackson como referência no ataque. Pedrinho, que voltou ao Guarani, foi titular na última partida e realiza um controle de carga e deve começar a partida como opção no banco de reservas. Também nesta terça-feira, conversei com o atacante Giovani, que vem sendo um dos destaques do Guarani nas últimas rodadas. Autor de 2 gols na competição e responsável por sofrer 2 pênaltis na vitória sobre a Caldense, o camisa 7 falou sobre o bom momento vivido e a disputa por posição no elenco bugrino.
6: Sempre foi o trabalho, né? A gente vem trabalhando bastante desde a pré-temporada e com a confiança que o treinador vem dando pra gente, a gente vem melhorando a cada jogo. A cada treino, tudo vem questão da confiança do trabalho que o professor vem passando pra gente. Eu acho que é uma concorrência sadia, que eu acho que todo mundo tá em prol do mesmo objetivo, que é o acesso, que é o título. Então, acaba ajudando cada vez mais a evoluir o time ficar mais forte, porque você quer tentar jogando, então vem aquela disputa sadia, que você sabe que quem tiver nos 11 vai estar fazendo o seu melhor, e quando você entrar, você vai fazer o seu melhor também, e é bom pro time, isso é bom pro clube.
4: Fora de campo, o Guarani também teve divulgados os números oficiais da partida contra a Caldense. Foram 906 ingressos comercializados, gerando uma renda de R$8.320. Mesmo assim, devido às despesas do jogo, o Bugre registrou um prejuízo de R$5.285.24. No primeiro turno, o Guarani venceu o Mamoré por 2-1 no Farião. Agora, em Patos de Minas, tenta repetir o resultado para seguir entre os quatro primeiros colocados do Grupo A e dar mais um passo importante na briga pela classificação. Então, lembrando, a bola rola às 19h no estádio Bernardo Rubinger de Queiroz e a equipe Show do Rádio Esportivo inicia a transmissão a partir das 18h30. Com as informações do Guarani, Rafael Freitas. Volto com você, Garrafa.

0: Tá legal, tá aí o Rafael Freitas então trazendo todas as informações do Guarani. É 7 horas da noite, é jogo decisivo pro Guarani, é mais um pro Guarani. O Rafael disse aí, o Dutra sequer foi relacionado, o Carlos Júnior fora por pelo menos 2 ou 3 semanas, é por conta de ter voltado e sentido. A gente não sabe o que realmente aconteceu, foi a mesma contusão. Eu ainda perguntei pro Dutra no momento que ele passava lá depois de sair do jogo, passava por mim, eu perguntei, mesmo local? Ele, mesmo local. Então, tá fora o Dutra, nada, o Carlos Júnior. E tem aí essa dúvida na escalação do time. O João Paulo tem feito mudanças que tem melhorado o time nos jogos e com isso aumenta mais a briga pela titularidade, Rosca.
1: Olha, apenas 2 observações antes de falar do Guarani propriamente dito. No grupo do Guarani, uma vaga já é do Beraba, tá? O Beraba não fica fora. Então, são 3 vagas a serem disputadas e mais a probabilidade de ser rebaixado. Acredito que o rebaixamento estará entre Caldense, Guarani e o Mamoré. Ponto. Caldense. Garrafa, se você pegar 5 jogadores, soltando 3 rodadas, esses caras naturalmente, obviamente, estavam parados. Aí até esses caras chegarem.
0: Não, não tava não.
1: Tava não? Não tava não. Onde?
0: Todos, então? Cada um tava num lugar, mas tinha jogador jogando Série D do Campeonato Brasileiro, jogando campeonatos estaduais. Então, todos, tudo bem. Todos vinham jogando.
1: Porque o problema do em cima da hora, meu camarada, aí prejudica. Então, a Caldense.
0: A Caldense está com dinheiro, porque faltando 3 rodadas, a Caldense brigando contra o rebaixamento, ela contratou essa semana até um auxiliar técnico. Ela contratou também um auxiliar técnico. Ela contratou a coisa de 10 dias o
1: treinador.
0: O treinador foi agora no final de semana. Mas foi. Antes ela havia contratado o filho do Jean Joaquim. Esqueci o nome dele. Que é o supervisor lá também. Inclusive, sim, ele teve em Divinópolis, conversei com ele, esqueci o nome dele. É filho do Jânio, que foi durante muitos anos supervisor lá. Ou seja, Caldense só pode estar jogando dinheiro pro alto, porque no momento desse, fazendo esse tanto de contratação.
1: Aí veio o desespero. Para não ser rebaixada, a Caldense está entrando com todas as probabilidades. E no outro grupo, o Imorés também, você pode cravar que ele já está classificado. E um detalhe, no outro grupo, já está matematicamente, como você, nas outras semanas, você falava, não está matematicamente. Agora sim, o Ipatinga está rebaixado matematicamente. Bom, Guarani e Mamoré. Jogo dificílimo para o Guarani. O Guarani precisa, nesses 3 jogos que lhe restam, contra o Mamoré em Patos, contra o Patrocinense em Patrocínio, contra o Boa aqui, para não correr risco nenhum, de rebaixamento, o Guarani precisa de ganhar 2 jogos. E aí ele briga por uma classificação. Porque ele tem 8 pontos. Se ele ganhar os 2 jogos, ele naturalmente irá a 14 pontos. E 14 pontos vai estar dentro. Então, esse jogo de hoje é de suma importância. E nós estaremos, juntamente com o Felipe e com o Rafael Freitas, nesse jogo, a partir das 18h30. Vamos, Bugre! Dale, Bugre!
2: Vou te contar uma coisa, viu? É realmente uma tarefa muito difícil. A gente sabe da rivalidade que existe no setor regional da competição. E eu fiquei aqui pensando, poxa, um jogo do módulo 2 do Campeonato Mineiro dá 5 mil de prejuízo. Então você ainda tem que gastar com deslocamento, por exemplo, como esse do Guarani, né, para Patos de Minas, folha de pagamento, despesa, luz, jogos à noite. Federação é que mais leva, né? O quadro móvel da federação, o arbitragem, se não pagar até quarta-feira. Já cansamos de falar isso aqui. Não tem jogo. É muito difícil, né? E o Guarani, a exemplo dos outros também, não é só o Guarani, não, né? Vai pelo viés mais difícil, né? Perde, às vezes, pontos importantes em casa e vai correr atrás fora de casa. Quer dizer, é uma missão difícil, mas nós acreditamos.
0: Você acha que é bom trabalhar, fazer um biquinho na Federação Mineira de Futebol?
2: Arruma uma vaga lá pra mim.
0: Eu conversava com o Luiz Carlos Silva.
2: Até que esse cara que transmite o jogo no canal da federação, eu vou falar o seu, eu com o bengala na mão, Sou mais eu, viu?
0: Eu conversava com o Luiz Carlos Silva aqui no Farião no domingo, e ele me contava que para esse jogo que ele veio aqui, ele é analista de arbitragem. Ele vem só para analisar o árbitro do jogo. R$600 ele ganha para vir. E ele disse que o bom é em Ituiutaba, que o jogo de Ituiutaba dá na faixa de 2 a 2.200 a diária. Para R$2.000 e R$2.200 para ele lá em Ituiutaba.
2: Por causa da distância,
0: conta da distância, é.
2: Não sei o quê, quilometragem.
0: É.
2: Pois é, rapaz.
0: E sabe quem paga?
2: Nós.
0: O clube.
2: Nós.
0: Aqui, é o clube.
2: Agora, é preciso, né, que esses clubes do interior façam um trabalho, ou acredito que todos eles façam um trabalho profissional. Agora precisa, pelo menos de 10 em 10 anos, fazer uma revelação, né, pô, para vender aí, para apurar um dinheiro, para tirar o atraso. Do contrário, né, SAF é sinônimo de dinheiro.
1: Ô, Garrafa, é uma coisa que pouca gente sabe, que se você é mandante do jogo, você tem que pagar a arbitragem antes da realização da partida, se for domingo. Então, isso aí, cara, arrebenta com qualquer cidadão. É inviável fazer futebol no interior. O futebol no Brasil está caminhando para que a CBF crie pelo... Eu fico aqui um dedinho, não sei o quê. Está caminhando pelo... Deixa eu terminar. Está caminhando para a CBF criar pelo menos mais uma divisão. Já tem 4, A, D, A, B, C, D, E. E acabar com o futebol no interior, com certeza.
2: Eu queria saber quantos candidatos nas próximas eleições partirão dos bastidores da FMF.
0: 11 horas e 33 minutos. Deixa eu mandar um beijo no coração do reloginho, do Lobo e também do Pão de Queijo, que estão todos os dias ligados conosco aqui no Bola na Rede Edição Diária e são os que carregam o Guarani lá. 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

estamos chegando com os resumos das suas novelas favoritas para essa quarta-feira. E agora o resumo da novela Coração de Mãe. Feliz não desconfia de que a amiga de Gunaz e Razan viveram um romance na juventude. Depois de ser beijada por Bora, Carsu volta para casa em pânico e conta tudo a Irmak. No dia seguinte, Bora não consegue esquecer o beijo, enquanto a assistente fica constrangida ao pensar que vai encontrá-lo na empresa. Irmak se confunde com a atitude de Kavans. Reha passa a morar com Lali e ainda precisa lidar com os credores. Arrependida, Nazli deixa de ir ao curso e vai até a cafeteria conversar com Omer. Turkan perde a paciência com Aissa e avisa que não vai tolerar novos gastos da filha. Randy se arrisca em mais um encontro romântico com Matt. Sem imaginar que os novos vizinhos são policiais, Feliz acaba revelando uma informação sobre o marido que pode ajudar nas investigações. Ao perceber Razan nervoso, Matt propõe uma noite dos homens no restaurante Kebab.

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6: Meio-dia e 47 na Candy.
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Meio-dia e 48, deixa eu atender a minha amiga Alessandra lá do Ipiranga. Oi, Garrafa, boa tarde. Boa tarde, Alessandra, tudo bem? Passa pra mim, Bruno e Marrone, por te amar demais. É a Alessandra aqui do Ipiranga. Grande Alessandra, beijos no seu coração, sua linda. Bruno e Marrone, por te amar demais. Agora meio-dia e 48, tá na Candy. Tá super legal.

0: Rock, a saudosa Rita Lee. Erva venenosa aqui na Super Tarde Candy. Meio-dia 55. E que tal se a gente falasse um pouquinho da vida alheia, hein? É bom, hein? Fofoca aí!
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2: O mundo das celebridades está em polvorosa com os rumores de um novo romance. A atriz Nanda Costa, conhecida por seus papéis marcantes na televisão, estaria vivendo um affair com a produtora e diretora Emily Rey. As especulações ganharam força após as duas serem vistas juntas novamente e trocarem mensagens carinhosas nas redes sociais. Emily Rey, de 28 anos, é uma figura multifacetada, atuando como produtora, diretora e modelo. Ela já esteve em um relacionamento com Francisco Gil, filho de Preta Gil, que terminou em janeiro de 2024. Agora o foco está todo nesse possível novo casal, que promete movimentar as colunas de fofoca. Nanda Costa, que está solteira desde o fim de seu casamento com a percussionista Lan Lan, com quem tem as gêmeas Kim e Ti, parece ter encontrado um novo amor. Os fãs estão ansiosos por mais detalhes e torcendo para que o romance seja confirmado em

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2: Ronald Koeman não é mais técnico da seleção da Holanda. O treinador anunciou sua saída um dia após a eliminação da equipe para Marrocos nos pênaltis, ainda na segunda fase da Copa do Mundo de 2026. Em comunicado nas redes sociais, Koeman afirmou que a decisão foi tomada logo após a derrota e assumiu a responsabilidade pelo fracasso da campanha, dizendo que ninguém está mais decepcionado com o resultado do que ele. O treinador, de 63 anos, estava em sua segunda passagem pela seleção holandesa, iniciada em 2023. A campanha abaixo das expectativas no Mundial aumentou a pressão sobre o comandante, que já havia sido alvo de críticas pelo desempenho da equipe. Na despedida, Koeman agradeceu aos jogadores, à federação e aos torcedores, além de afirmar que pretende dedicar mais tempo à família após deixar o cargo.
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Uma hora em ponto, tô de volta por aqui. Você tá sabendo da novidade, né? Sorteio de pack de cerveja Long Neck, lá do Hora 10, conveniência em 3 endereços na cidade, na Goiás contra a esquina da Pará, na Praça do Santuário e também na Savacinha. 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Então vem pra cá, vem, 998-69-5001. Para você interagir comigo, mandar a sua mensagem, pedindo o seu, pedindo a sua música ou mandando o seu alô, alô. Meu amigo Vilela, lá do bairro Santa Rosa. Boa tarde, Garrafa. Boa tarde, meu amigo. Hoje tá bombando esse sorteio, hein? Roda para mim o Zezé Rústico, irmão da Lua, amigo das estrelas. É agora, meu amigo. 1 hora e 1 minuto, tá na Cândida, super legal.

0: Simone Mendes. Simone Mendes aqui na Super Tarde Candy. Direitos iguais, agora 1:08 aqui na Candy 10 FM. É hora de girar com a notícia.
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2: A China realizou um lançamento que chamou a atenção da comunidade científica internacional. Um avião espacial secreto do país asiático liberou um objeto misterioso em órbita, gerando especulações sobre a natureza e o propósito da missão. Detalhes sobre o objeto e as atividades do avião espacial são escassos, mantidos em sigilo pelas autoridades chinesas. Observadores e especialistas em espaço estão monitorando a situação para tentar decifrar o que foi enviado ao espaço. Este evento reforça o crescente avanço da China em tecnologia espacial e levanta questões sobre as implicações para a segurança e a exploração do espaço em nível global.

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5: E agora os ganhadores do Centro Oeste Cap deste último domingo. 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E Gilberto Santos Silva, de Pompeu. 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E no quarto prêmio, R$100.000. 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E Késsia Dias Pereira Nogueira, de Itaúna. 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
8: Cande FM, 1:13.
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8: 1:13, estamos de volta por aqui. Deixa eu mandar beijo no coração da minha amiga Oneida lá do Planalto. Oi, Oneida. Beijo no seu coração. Oneida pediu uma música da Paula Fernandes. Oneida, eu procurei aqui, pesquisei e não achei a música que você me pediu. Acho que você se confundiu com o nome da música. E já que você pediu Paula Fernandes, está oferecendo para Eliane lá na facção da Lu, eu vou tocar Paula Fernandes para você. Só que Amar de Novo. 1:13 e a música da minha amiga Oneida lá do Planalto. Tá na Cândida, tá super legal.

0: o Pop Nacional do Engenheiros do Havaí aqui na Cande. Pra ser sincero, 1h20. Sabe quem tá passando por aí? Olha o paparazzi aí!
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2: Olá, tudo bem? Chegando para você o nosso paparazzi de hoje com a minha apresentação, locutora Patrícia. E Diogo Nogueira voltou a preocupar fãs ao precisar interromper novamente sua agenda de shows. Desta vez, o artista recebeu diagnóstico de disfonia intensa provocada por uma infecção viral das vias aéreas superiores. O quadro comprometeu diretamente as pregas vocais do sambista e por isso exigiu pausa imediata nas atividades profissionais. Além disso, a recomendação médica determinou repouso vocal e acompanhamento mais rigoroso da recuperação. A situação impactou dois compromissos importantes da turnê Infinito Samba.
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1: Lucas Paquetá saiu machucado no início da etapa final da vitória do Brasil por 2-1 sobre o Japão na Copa do Mundo de 2026 e ontem teve lesão confirmada pela CBF. Com isso, o meio-campista corre risco de não atuar nas oitavas de final no próximo domingo contra a Noruega. O problema é na região posterior da coxa esquerda, região que ele já sentia dores desde o início do primeiro tempo. De acordo com a entidade, ele seguirá um protocolo de tratamento intensivo, acompanhado pela equipe médica da seleção. Procedimento parecido com o de Rafinha, lesionado no jogo contra o Haiti. No caso do Ponta, o problema foi na coxa direita. Ele não foi cortado e faz tratamento para tentar jogar nas quartas de final, caso o Brasil avance. Assim, seria possível estimar uma volta para Paquetá, que poderia ser, por exemplo, em um potencial semifinal, mas ainda nada confirmado. Hendrick foi o escolhido para substituir o meio-campista no jogo contra o Japão, mas o Brasil perdia por 1-0 e Carlo Ancelotti precisou mudar o esquema. Um potencial substituto em condições normais é o volante Danilo Santos, bem como recuar Matheus Cunha e escalar um novo centroavante. A lesão de Paquetá também abre espaço para Neymar, que apesar de ter entrado como atacante pelo lado esquerdo contra a Escócia, visto seu mapa de calor naquela partida, atua mais centralizado pelo Santos e consegue exercer as funções de meia armador.
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1: 1:26, tô de volta por aqui. Tem participação no WhatsApp, meu amigo Wellington tá por aqui. Fala, Wellington.
2: Boa tarde, garrafa.
1: Boa tarde.
2: Pai, gente, o Nelório tá pra mim, RPM, Pirata do Século, Azorando a Vorraia.
1: É quase isso.
2: Um abraço. Um ótimo serviço.
1: Pra todos nós, Wellington, é quase isso aí que você cantou, mas tá valendo. RPM Alvorada Voraz. Essa é da década de 80. A melhor época da música brasileira. RPM.

0: o pagodinho do Zeca Pagodinho com Bruno e Marrone. Titã, eu amar você.
1: Linda. Valeu, parabéns.
2: Obrigado, Zeca.
0: Sara Cândida, super legal. 1:33, vamos falar de coisa boa.

0: 1:33, começou esse friozinho e já bateu aquela vontade de comida típica de festa junina, né não? 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
0: Cande FM, 1:36.
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0: 1:36 da tarde. 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É um presente pra você do Hora 10 Conveniência, a melhor conveniência da região, em 3 lojas da cidade da Goiás, na Praça do Santuário e também na Savazinha. 1:37, meu amigo Renato lá do Santa Luzia. Boa tarde, Garrafa. Me coloca aí no sorteio. Já tá, meu brother. Toca uma do Sorriso Maroto. Um grande abraço. Domingo tem mais emoção, tá dizendo ele. E como tem?
6: E o Sorriso Maroto fazendo aquele
0: pacodinho bom. Sorriso Maroto escondido dos seus pais.

0: mais um do Pop Rock Nacional. Los Hermanos, Ana Júlia. 1h44. E que tal se a gente ficar ligadinho na novela, hein?
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0: dando continuidade, agora o resumo da novela Coração Acelerado. Eduarda fica dividida após o beijo em Leandro. Valmir aconselha João Raul a dar uma nova oportunidade para Grado. Gael se preocupa com a imagem de Nayane, que se mostra cada vez mais encantada por ele. Thalita publica uma foto de Eduardo e Leandro juntos em um hotel de Brasília, provocando um mal-estar em Roney. Agrado confronta Eduarda por causa de Leandro. Laurinha repreende Malvino por tentar controlar sua vida. Janete celebra o sucesso do desfile e agradece o apoio de Alaorzinho. Revoltado, Roney propõe a Zilá um plano de vingança contra Janete e Alaorzinho.
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7: 1:46 da Candy.
8: Sim.

0: Vem com a participação da Bianquinha linda. Oi, Bianca, fala comigo.
1: Boa tarde, Ricardo Garrafa.
0: Boa tarde.
1: Eu quero concorrer ao Kit Código para minha mamãe fazer várias delícias para mim.
0: Que coisa boa,
1: meu nome
0: boa,
1: é Bianca,
0: hein?
1: Tavares Rodrigues, do bairro São José. Um beijão. Mua.
0: Outro para você, sua linda. Minha amiga Bianca Tavares, lá do bairro São José. Quem também tá comigo por aqui é a outra lindíssima Kênia, lá do Casa Nova. Boa tarde, Garrafa. Passando para lhe desejar uma tarde abençoada e muito feliz e um mês de julho repleto de bênçãos. Amém, obrigado para você também, Kênia. Gostaria de, se possível, ouvir Alan Jackson, Love in Love. Não, é Living on Love. É isso o nome da música. Abraço e tudo de melhor para você sempre. Para você também, minha linda. Gostaria muito de participar, tá participando. A Kênia lá do Casa Nova pediu, tocou. Tá na Cândida, super legal.

0: os meninos de Alfenas. Jota Quest aqui na Super Tarde Grande. Só hoje, 1h58, é hora de ficar sabendo de notícias. A dívida pública está subindo e muito no Brasil, chegando a 81% do PIB. 1h58, notícias em foco.
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3: A dívida pública brasileira voltou a crescer e atingiu o maior nível dos últimos 5 anos. Segundo dados divulgados pelo Banco Central, a dívida bruta do governo geral chegou a 81,1% do Produto Interno Bruto, o equivalente a 10 trilhões e 600 bilhões de reais. O índice aumentou 0,9 ponto percentual em relação ao mês anterior e é o maior desde maio de 2021. O Banco Central também informou que, em maio, o setor público consolidado registrou déficit de 56 bilhões e 100 milhões de reais. O governo federal respondeu pela maior parte desse resultado, com déficit de 55 bilhões e 200 milhões. Estados e municípios também fecharam o mês no vermelho, enquanto as estatais apresentaram pequeno superávit. No acumulado dos últimos 12 meses, o déficit do setor público já soma 149 bilhões de reais, o equivalente a 1,14% do Produto Interno Bruto, o PIB.
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5: Michel Nkukam Bola Dingá, conhecido como Lumumba Vea, virou um dos personagens mais famosos da Copa do Mundo de 2026, depois de viralizar por permanecer completamente imóvel durante os Jogos da República Democrática do Congo, em homenagem ao líder histórico Patrice Lumumba. O torcedor contou que a fama transformou sua vida. Hoje vive cercado por fãs. Precisou contratar 3 empresários para cuidar da carreira e até um segurança para acompanhá-lo em eventos e partidas. Natural de Kinshasa, Lumumba Vea explicou que treina constantemente para conseguir ficar parado por até 120 minutos durante as partidas. Desde o sucesso na Copa Africana de Nações, ele passou a receber convites para campanhas publicitárias e eventos, tornando-se um símbolo da torcida congolesa. Apesar da popularidade, ele afirma que sua maior missão continua sendo homenagear Patrice Lumumba e representar a dignidade e a história do povo congolês nas arquibancadas.
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0: 2:02 aqui na Super Tarde Candy.
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0: 2:02. Tem participação aqui no nosso WhatsApp. Hoje recheadaço de prêmios. Meu amigo Rony, do bairro Niterói, tá por aqui. Fala, Rony!
11: Boa tarde, Ricardo Garrafa.
0: Boa tarde.
11: Tudo bem com
0: Opa,
11: você?
0: Olha, maravilha.
11: É o Rony, aqui do bairro Niterói. Ah. Hoje, meu Guarani, pra cima do Mamoré. Tá.
0: Beleza,
11: bom?
0: Vamos
11: do
0: junto.
11: Um azendo pro Guarani.
0: Tá ótimo, tá,
11: bom?
0: Tá ótimo.
11: Me coloque a música do Kunkan e Ibexi. Desde já, muito obrigado e um bom meio de semana pra você.
0: Pra todos nós. Valeu, Rony. A Maria do Rosário.
12: Mandei a minha aí, né, Ricardo Garrafa?
0: Tá aqui, Maria.
12: Tamo junto, tô esperando minha musiquinha.
0: Tamo junto e misturado, Maria.
12: Tô esperando. Roupa nova, velha.
0: E não é roupa velha, né, Maria?
12: Maria Rosário, Barão falando. E meu prêmio, viu?
0: Valeu, Maria. Beijos no seu coração. A Janaína do Porto Velho também está conosco. Fala, Janaína.
10: Boa tarde, Ricardo Garrafa. Aqui, meu nome é Janaína da Silva Dias. Eu moro aqui no bairro Porto Velho. Eu queria concorrer a prêmios.
0: Tá concorrendo.
10: Obrigado.
0: Nada.
10: Um abraço para minha mãe, Cirlei Aparecida Dias.
0: Ô, dona Cirlei.
10: Meu menino, Aira. Natanael.
0: Mayra.
10: E passa uma música boa aí pra mim.
0: Opa!
10: Obrigado.
0: Se é música boa, é aqui mesmo que passa. 2:03. Lulu Santos. Um certo alguém. Tá na Cândida, super legal. Vem pra cá você também, vem.

Tá na Cândida, super legal. Luan Santana te esperando. 2:13 e a música da minha amiga Lidiana da Silva Lima. Lá do bairro Realengo. Alô, Lidiana, sua música. 2:13. Você já mandou pra cá seu pedido musical, seu alô, alô. Daqui a pouquinho tem sorteio. 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Então manda pra cá, 99869-5001.

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sempre em primeiro lugar. 2:18, minha amiga Lívia Aparecida está por aqui agradecendo pelo prêmio de ontem, ela que ontem levou o X-Zec Burger lá do Betinho Burger. Valeu, Lívia! Ela quer ouvir. Foi por conveniência da Marília Mendonça. A segunda desse bloco, viu, Lívia? Beijos no seu coração, sua linda. Obrigado aí pela participação. A Claudineia Flores também está conosco aqui lá do bairro São José. Quer escutar uma do Gustavo Mioto? Claudineia, pedido de socorro para você. Tá na Cândida, super legal. 2:19.

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1: Bebendo no cabaré. É a música do Gelo e Gelo. É a super tarde, grande até as 3 horas da tarde. 3 horas tem boa de papo. Alzira Ribeiro, agora 2h29. 998-6950-01 para você interagir comigo, mandar a sua mensagem de texto ou a sua mensagem de áudio. Daqui a pouquinho tem prêmios, tem muitos prêmios para você.
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1: 2h29 na Cande.

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0: 2:33, participação no nosso WhatsApp 998695001. Fala, Rogéria.
1: Boa tarde, Garrafa.
0: Boa aqui tarde.
1: É Rogéria, do bairro Jardim dos Oliveiras.
0: Oi, Rogéria.
1: Eu gostaria de ouvir uma música de Raul Seixas, qualquer um deles. E oferecer para todos que estão ouvindo a rádio. E, se possível, participar do sorteio.
0: Tá participando.
1: Do Hora 10.
0: Valeu, Rogéria! Só que, infelizmente, Raul Seixas eu não tenho liberado na minha playlist. Não consigo colocar. Quem também tá por aqui é a Érica, lá do bairro São José. A Érica Tavares. Fala, minha amiga!
2: Por conveniência da Maria.
3: Boa tarde, Ricardo Garrafa.
0: Boa tarde, amiga!
3: Eu gostaria de ouvir a música do Juliano César.
0: Opa!
3: Bem aos olhos da lua.
0: Que lindo, hein?
3: Acha essa pedrada aí pra
0: se
3: nós.
0: Se não tiver, nós arruma.
3: Aqui é a Érica Tavares Nogueira, do bairro São José. E eu quero estar concorrendo o brinde da Kit, do Kit Codil.
0: Tá participando.
3: Um abraço.
0: Outro pra você, Érica. Essa do Juliano César, se não tivesse aqui, eu iria botar do meu celular, viu, Érica? É maravilhosa essa música. Juliano César, bem aos olhos da lua, como diz.

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1: Boa noite, Uberlândia! Faz barulho aí, Uberlândia, que eu quero ouvir! Que coisa linda, galera! Obrigado!
2: Boa tarde, Garrafa. Estamos aí curtindo o programa. Gostaríamos de pedir uma música aí. Pião Japonês, com Teodoro Sampaio. É, em homenagem aos japoneses, né? Que já foi! Até mais! Alô, fica pra próxima! Um abraço, gostaria de participar do sorteio.

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Adriana é levada para o ambulatório. O Toniel se assusta ao se deparar com o túmulo de Francesca. Nancy e Laires acreditam que Zene seja a responsável pelo ataque. Bruna garante a Gilda que reconquistará Pedro. André avisa Pedro sobre o atentado sofrido por Adriana na prisão. Brigitte comenta com Edivaldo que também não acredita na culpa da fisioterapeuta pela morte de Arthur. Pilar se irrita com Rosa por não conseguir obter informações sobre a família de Adriana. Nancy ameaça Zene. Pilar pede a Ademir que a nomeie inventariante de Arthur no lugar de Tiago. O médico informa que Adriana já não corre risco de vida. Dora se surpreende ao encontrar André na escola de dança. Por fim, Pedro pergunta a Adriana quem foi a responsável pela agressão. Por hoje é só, pessoal. Amanhã a gente volta com mais resumos.

0: divulgar então os ganhadores de hoje da Super Tarde Cante. Para você que interagiu comigo, mandou a sua mensagem de texto ou a sua mensagem de áudio para cá, tá na hora de divulgar então quem são os ganhadores de hoje, quem tá levando para casa os prêmios. É a Super Tarde Cante, o programa que mais prêmios distribui no Rádio Mineiro. Vamos lá, quem tá levando para casa hoje o par de ingresso pro Cine Hits Divinópolis. Hoje é quarta-feira, é para amanhã. Então você ganhou hoje Cineminha Amanhã. Documento na mão, portaria do cinema no Cine Hits Divinópolis para pegar um filme. Alô, Juliano Castro e Priscila Fontes Abreu. Juliano Castro e Priscila Fontes Abreu. Documento na mão, porta do Cine Hits amanhã, lá no Cine, no Pátio Divinópolis. Shopping Pátio Divinópolis, no Cine Hits, para você pegar um cineminha. Juliano Castro e Priscila Fontes Abreu. Quem tá levando para casa hoje o delicioso X-Zack Burger, do Betinho Burger. Lembrando que a Candy te dá na faixa o sanduba, mas a entrega é por sua conta. Tá indo pro bairro Maria Peçanha, pro Fabrício Amâncio Rocha. Alô, Fabrício Amâncio Rocha. Você tá levando para casa o delicioso X-Zack Burger, do Betinho Burger. Para você receber em casa tranquilo, é só você fazer o contato lá no Betinho Burger, no 991-12-2247, 991-12-2247, lembrando que a entrega é por sua conta, tá certo? Fabrício Amâncio Rocha, lá do bairro Maria Peçanha. Quem leva para casa hoje o kit da Bio Stratos para deixar o cabelo daquele jeito, naquela delícia. Tá indo pro bairro Porto Velho. Alô, Cirlei Aparecida Dias, do bairro Porto Velho. Cirlei Aparecida Dias, do bairro Porto Velho. Você tá levando para casa o kit da Bio Stratos, 2 dias úteis, para você colar na Candy, na Maranhão 400, contra a esquina da Pernambuco. 2 dias úteis. Munida de documento para você pegar então o seu kit da Bio Stratos. Quem tá levando para casa o kit Delícias da Codil nessa quarta-feira? Nesse friozinho bom, hein? Kit Delícias da Codil. Tá indo pra Sueli Aparecida Vieira, do bairro Danilo Passos. Alô, Sueli Aparecida Vieira, do bairro Danilo Passos. 2 dias úteis para você colar na Cândida Maranhão 400, contra a esquina da Pernambuco. Munida de documento para você retirar então o seu kit Delícias da Codil. Fabrício, lá do Maria Peçanha, tá ligadaço, já deu até o ok aqui, dando, agradecendo. Valeu, Fabrição. E agora, talvez o mais esperado da tarde. Eu tenho certeza que tem uma pessoa sentada na minha frente, parecendo uma executiva de multinacional. Ela vai encher a boca d'água quando eu dizer o que eu estou sorteando agora. Tá valendo um pack de cerveja da Hora 10. Quem leva para casa o primeiro pack de cerveja da Hora 10, conveniência com 3 endereços em Divinópolis, na Goiás, contra a esquina da Pará, na Praça do Santuário e também na Savacinha. Quem tá levando para casa vai tomar uma cerveja gelada. Tá indo pro bairro Belvedere. Alô, Rodrigo Vinícius Araújo Padilha, do bairro Belvedere. 2 dias úteis para você colar na Candy para retirar então seu pack de cerveja da Hora 10. Meu amigo Diegão tá presenteando a galera aqui também no Super Tarde Candy. Valeu, Diegão! 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Vamos lá então confirmar os ganhadores de hoje. Cinema para Juliana Castro. Aliás, para o Juliano Castro e Priscila Fontes Abreu. Betinho Burger para Fabrício Amâncio Rocha, do bairro Maria Peçanha. Bio Stratos para Cirlei Aparecida Dias, do bairro Porto Velho. Odil para Sueli Aparecida Vieira, do Danilo Passos. E PEC da Hora 10, PEC de cerveja da Hora 10, para Rodrigo Vinícius Araújo Padilha, do bairro Belvedere. Tá aqui comemorando já o Rodrigo, também já mandou mensagem aqui. Valeu, tamo junto, tamo junto! Meu amigo Vilela também tá comemorando por aqui. Só que o Vilela ficou só na vontade, né, Vilela? Tomar aquela geladinha. Quem sabe amanhã não é seu dia, Vilela? torça, cruze os dedos. 2:55 do ruim de prosa pra boa de papo. Boa tarde, Alzira.
1: Ou, tem parceira, viu? Boa tarde.
0: Tem parceira?
1: Tem parceira.
0: Então, se o Vilela ganhar, é só chamar, viu, Vilela?
1: Não, mas eu tomo é vinho.
0: É vinho?
1: É, agora eu não tomo mais cerveja.
0: Parei.
1: É, hoje o meu personal falou comigo assim, Alzira, toma vinho, você não vai tomar vinho todo dia. Mas ele não sabe que eu vou tomar uma garrafa, né?
0: Pois é, você vai beber uma garrafa.
1: Não, não.
0: Você vai se embriagar do garrafa.
1: Não, não coloque palavras na minha boca, por favor. Boa tarde.
0: A Cirlei também tá ligada conosco aqui, tá agradecendo. Beijos no seu coração, Cirlei. Vilela tá dizendo que você tá doente, se você não tá bebendo cerveja. Eu tô achando, viu, Vilela?
1: Tô, meu filho. Aqui, olha no meu status, por favor. Dá uma olhada no meu status.
0: Ô, Vilela, eu sei que você tá o dia inteirinho ligado na Cândida. Não sei se você escuta o programa do Pádua Fernandes pela manhã, de 5 às 7 da manhã, nas quartas-feiras. Acho que é a quarta, nas quartas mesmo, tem o pessoal do AA distribuindo aquela fichinha e tal, e eu tô achando que a menina entrou na fila.
1: Entrei não, gente. Não entrei. É porque agora eu sou uma pessoa que tô cuidando de mim, do meu corpício.
0: O Rodrigo tá me perguntando aqui se pega na rádio ou na hora dessa. Vai pegar na rádio, viu, Rodrigo? Pode passar aqui na rádio munido de documento com foto. Aí você passa aqui pra você pegar. Olha, rapaz, tá saradona,
1: eu
0: mulher.
1: Eu mato a cobra e ainda mostro o pau, meu amor.
0: Olha
1: tá?
0: Só, tá ali com o personal, é. Fazendo até pose assim de fisioculturismo.
1: Não,
0: isso.
1: Nem tanto.
0: Custou pra sair, né?
1: Pois é, mas não tô assim também não, mas ficarei, viu? Ano que vem, minha festa de 50 anos, não percam, por favor. Cada flash vai ser um mergulho.
0: A Carolzinha tá perguntando aqui se quando ganha o par de ingresso, tem como trocar... É para ir outra pessoa. Não tem, viu, Carolzinha? Tem que ser quem ganhou mesmo, porque deixou o nome vai pro cinema direto. Então o nome tá na portaria. Tá certo, então. Então tá certo. O que temos hoje, além de você, no Boa de Prosa?
1: Então, além de mim, né, essa coisa louca que vos fala, completamente louca, hoje eu quero falar de um assunto meio intrigante. Mexeram comigo... E eu falei, ah, vou levar pra rádio, vamos lá na Candidez ver o que, que o povo vai falar. Seguinte, hoje no nosso bate-papo, nós vamos refletir sobre um fenômeno curioso. Sabe aquelas pessoas, assim, que investem em bens luxuosos, tipo carro do ano, celular caríssimo, mas que você entra na casa da pessoa, cara, nossa, é de dar dó. Inclusive, eles deixam até de comer o que está com vontade de comer para poder economizar para os bens materiais luxuosos.
0: Eu diria para poder ostentar.
1: Sim, ostentar bastante.
0: É verdade.
1: E aí? Eu quero saber o que o povo acha disso. Eu acho uma tremenda... É, não vou falar, né? Porque eu vou deixar para falar mais no finalzinho. E é isso, quero saber o que o povo acha. Falem, me contem
0: da
1: tudo.
0: Da ostentação.
1: Sim.
0: Inclusive tem um meme na internet que roda muito, com uma moça assim, fazendo pose e tirando foto com o iPhone de última geração, já não é mais, mas era no momento da foto e no momento do meme, ela tirando uma foto, tirando foto dela assim, refletida no espelho, e ao fundo uma parede totalmente sem reboco.
1: Isso, cê, é sobre isso. Aham, exatamente, é sobre isso.
0: Justamente.
1: Gente, porque é um absurdo. Você tá doido. Nossa, eu prefiro a minha casa arrumadinha, tudo bonitinho, meu armário cheio, minha geladeira cheia, comer as coisas que eu tô com vontade. Mentira, viu, Thiago? Tô comendo só verdura e fruta e salada.
0: Mentira, cheio de hambúrguer.
1: E do que tá saindo aí pra rua com carrão do ano, tirando onda com roupa cara. Minhas roupas é tudo R$25, viu, gente? Inclusive, depois eu passo pra vocês qual loja que eu gosto de comprar. Mas tem gente que dá esses valores, né?
0: Ostentação.
1: Isso.
0: Tá certo. Eu também concordo com você. Prefiro comer bem e ter aí um lugarzinho legal pra você descansar o esqueleto.
1: Do que sair
0: do
1: por
0: que
1: aí,
0: ficar,
1: né,
0: ostentando. É verdade, pois verdade, é verdade.
1: Então eu quero saber de cada um aí, pode mandar áudio, pode mandar mensagem, bora bater papo sobre isso hoje.
0: Isso, e ela tá com um iPhone 25 ali.
1: Tô mesmo, olha a tela do meu celular, eu vou tirar foto, gente, vou colocar no status. O meu celular caiu e bateu na pedra, escorregou e caiu, 1, 2, 3. E tem 3 quebrados aqui na tela, não é película, tá, é na tela mesmo. A capinha, o Thales me deu, tem 1000 anos. E é com esse celular que eu vou ficar.
0: Chique no urt.
1: Pronto.
0: Fala uma coisa pra você.
1: Fale.
0: Amanhã eu volto.
1: Ai, que bom.
0: Você não fica com saudades de
1: tá
0: mim.
1: Tá bom, então.
0: Combinado?
1: Aham.
0: Você vai tocar música boa hoje?
1: Uai, todos os dias. Você acha que aqui na Cândido toca o quê, meu bem?
0: Só muscão.
1: Sim, aqui, como é que é? Na Cândido toca todas.
0: A Cândido toca todas. Beijos no seu coração.
1: Beijo.
0: 3 horas em ponto, tô indo embora. Amanhã tô de volta a partir do meio-dia. Com muitos prêmios pra você aqui na Super Tarde Cândido. A sua participação, muita música, boa alegria, informação, fofoca, resumo de novela e, claro, a sua participação comigo, que é o mais importante. Beijos pra todo mundo. Tô indo embora e tô deixando com vocês a minha fama. Fama de louco. Zé Neto e Cristiano, tá na Cândido, tá super legal.

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1: Candy, 15 horas e 11 minutos.
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3: Mantenha o pet hidratado. Assim como nós, os animais precisam se hidratar mais nos meses de verão. Mas essa nem sempre é uma tarefa fácil, principalmente para tutores de gatos. Para incentivar o consumo de água e manter a saúde animal, coloque o bebedouro em um local fresco e longe do sol. Lembre-se de trocar a água com frequência, para que ela não esquente. Você também pode acrescentar pedrinhas de gelo no recipiente para que a temperatura fique agradável por mais tempo. Para os felinos, as fontes são as opções mais interessantes, pois elas mantêm a água circulando e limpa.
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1: 3 horas e 12 minutos na Candy.
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1: Oi, gente, boa tarde, com muita alegria nesta quinta-feira, quarta-feira. Ai, gente, tô perdida no meio da semana. Olha, seguinte, avisa aí que eu cheguei, tá, gente? Avisa aí que eu cheguei. Muito boa tarde para os meus bons e para as minhas boas de papo também. É, cheguei, viu? Cheguei. Quero saber aí como vocês estão. Tá tudo ótimo por aí? Ó, porque por aqui tá tudo maravilhoso. Então, bora passar a tarde aqui comigo? Bora passar a tarde aqui no Boa de Papo? Afinal de contas, gente, de agora até as 18 horas, eu, Alzira Ribeiro, estarei com vocês aqui no Boa de Papo. Olha, muita música boa, muita conversa gostosa. E a cada bloco você vai sentir que aqui a gente tem muita energia boa pra compartilhar, viu? Então vamos começar daquele jeito que eu gosto, pra cima, pro alto, pra Deus. Vou tocar o meu mantra, é, porque sem ele não dá pra começar. Bora? Bora comigo? Então, aumenta o som, porque o Boa de Papo tá no ar.

0: É isso aí, é isso aí. Estamos começando muito bem o nosso Boa de Prosa, hein, gente? Boa de Prosa? Ixi, aí o garrafa, o que que deu? Estamos começando muito bem o nosso Boa de Papo. E é o seguinte, anota aí o nosso WhatsApp, 998-69-5001. Daqui a pouco eu volto te falando o que que eu quero que você fale comigo. Sobre o que que a gente vai falar, ok? 998-69-5001. Enquanto isso, vamos de música.
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0: Pois é. Foi o sonho de Henrique e Juliano seja ex. Mas vocês acham que o Garrafa perdeu a oportunidade de ouvir o mico pagado aqui no começo do programa? Claro que não, né, Garrafa? Claro que não.
1: Ué, você mudou o nome do programa agora?
0: Vê se eu aguento.
1: Gostei desse negócio de boa de prosa aí. É bom, hein? O ruim de prosa sai e entra boa de prosa, é isso?
0: Oi, é brincadeira. É brincadeira, ele não perde uma, não. Só por causa disso eu vou pro intervalo, daqui a pouco eu volto. Ô, meu Deus do céu, tá no ar o Boa de Papo e os micos de Alzira, vambora!
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0: É isso aí, gente. São 3 horas e 23 minutos. Presta atenção aqui, gente. 3 horas e 23 minutos aqui na Cand FM. E é o seguinte, o nosso bate-papo de hoje vai ser meio intrigante. Eu não posso falar tudo que eu penso, porque se eu falar tudo que eu penso, não vai dar boa. Mas é o seguinte, há quem goste, né, gente? Tem gosto pra tudo. Eu quero saber o que, que você acha dessas pessoas, assim, que saem, assim, se esnobando, né? Carro do ano, celular, assim, que lançou ontem, né? Roupa cara. Mas quando você chega na casa da pessoa, te dá preguiça. Né? É um dinheiro que podia ter sido investido na casa, em comida melhor, né? Porque tem gente que passa até vontade, não vou comer aquilo não, porque eu vou comprar isso. Pois é, é sobre isso que eu quero falar hoje. Por isso que eu falei para você poder salvar aí o nosso WhatsApp, é o 998-69-5001. Me chama aqui, manda mensagem, manda áudio, tá? Eu prefiro áudio, que com áudio eu vou conversando junto com o áudio, parece que você está aqui comigo. Quero falar sobre isso com você hoje, bora? Então tá bom, aqui ó, tô te esperando, viu? 998-69-5001, bora falar sobre isso comigo hoje. Hoje o nosso bate-papo vai ser sobre isso. Enquanto você gasta aí o seu dedinho mandando sua mensagem, vamos de música? Então vamos, porque o nosso show só tá começando, gente. De agora até as 18 horas, deixo que a sua tarde eu trato de fazer ela ficar bem gostosinha. Bora? Então bora, porque tá na Candy, tá super legal.

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0: É isso aí, gente. Olha, bora de comercial e eu volto rapidinho já com participação do ouvinte, porque o trem aqui bombou, viu? Vambora!
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0: Na Cande 3h34.
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0: É isso aí, estou de volta, são 3 horas e 34 minutos. Oi, Maria, boa tarde. Sem o boa tarde da Maria não dá para começar, né? Maria, fala comigo, maravilhosa.
9: Boa tarde, Alzira Ribeiro, tamo junto. Tamo minha música, junto. Você sabe qual é, tamo Sim. junto, viu? Dia 6, sorteio não tem, só alegria.
0: Isso mesmo,
9: um abraço, sempre. Maria Rosário Barra Nova Holanda.
0: Outro abraço para você, lindona. Então, gente, então é isso aí. Ô, Fabiana, você apagou aqui, mas eu gostei demais do que você respondeu, sabe? Vou ter que falar. Fabiana, do bairro Bom Pastor, ela disse assim, ó... quem ostenta o luxo, padece o bucho. A minha mãe falava isso demais da conta. Ixi! Mas era o que ela mais falava, quem ostenta luxo, padece o bucho. E se tem uma coisa que a minha mãe nunca fez, foi padecer o bucho, viu? Porque a gente comia e era muito bem. Emerson, tudo bem, Emerson? Deixa eu ver o que o Emerson tá falando aqui. Boa tarde, Alzira. Estou aqui na escuta. Não é fácil, não. Tem uns que passam até fome para ostentar. E isso é pecado, né? Pois é, Emerson. Pois é, cada um com cada qual, né? Eu sei de mim que padecer o bucho não rola comigo, não, viu? Não rola mesmo. Ó, vou ali tocar mais um tiquinho de música. Porque chegou uma mensagem aqui, eu tenho que ter um tempinho para poder ler ela. Então, vamos fazer o seguinte, gente. Aumenta o som aí, que essa música é uma delícia, viu? Essa música é uma delícia. Igual são as tardes daqui da Cândida FM. Tudo uma delícia. Vambora? Então, vambora. Aumenta aí. Aumenta o som.

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0: E esse foi o som de Gustavo Mioto, 3 da manhã, musgão, hein, gente? Essa eu não conhecia. Oi, José Aparecido, boa tarde. Tudo bem, José Aparecido? Ó, ele tá mandando aqui, gente. Boa tarde, Alzira. Seu programa não é nota 10, mas sim nota 1000. Arrasei, que delícia. Top demais. Obrigada, viu? Muito obrigada pelo carinho. Boa tarde. Fica comigo até as 18 horas, pode ser? Então tá bom, então vambora. Deixa eu ver. Adriane do Danilo Passos. Que isso, hein, Alzira? Que elegância. Menina, gostou? Viu como é que eu tô top? Pois é, vou te passar qual loja de R$25 que eu compro, tá? Tudo baratinho, minha filha. Eu fico linda, maravilhosa. Assim, é claro que a gente tem, né, o que ajuda, que já é a beleza, alegria e simpatia. Mas você chega ali, meu amor, você acha tudo baratinho. Não precisa ficar ostentando coisa cara, tá? Vou pra um comercial e volto já.
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4: Beatriz Haddad Maia foi eliminada logo na estreia de Wimbledon, ao perder para a uzbequê Maria Timofeia por 2-7 a 0, com parciais de 6-3 e 6-2. A brasileira teve dificuldades durante toda a partida. Cometeu muitos erros não forçados e não conseguiu reagir diante da adversária, que dominou o confronto e garantiu vaga na segunda rodada do Grand Slam disputado em Londres. Com o resultado, Bia chegou à 8ª derrota consecutiva em partidas de simples, ampliando a pior sequência de sua carreira recente. A brasileira, que atualmente ocupa a 134ª posição do ranking mundial, vive um momento difícil na temporada e corre o risco de perder ainda mais posições na próxima atualização da classificação da WTA.
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0: São 3 horas e 49 minutos aqui na Candy FM, gente. Eu adoro quando eu chamo e vocês vêm, viu? É muito legal, cara, é muito bom. Tô aqui conversando com a Fabiana, né, Fabiana? Fabiana do bairro Bom Pastor. Ela tá falando aqui, ó. Foi ela que disse, né? Quem sustenta o luxo, padece o bucho. Aí ela tá falando aqui que isso não é bem uma resposta, mas é um ditado. É um ditado dos antigos, né? Mas, assim, tem tudo a ver. A gente, quando é pequena e escuta o pessoal mais velho falar isso, a gente fica assim, ó, vai ser pai, que feiura, nada a ver.

Mas aí a gente cresce, vem a maturidade, a gente vai entender, né, no jeitinho lá deles falarem, que realmente tem tudo a ver. Eu amei a sua resposta. Foi a primeira resposta que chegou aqui, Fabiana. Agora tem aqui também o Luciano. Tudo bem, Luciano? Deixa eu ler aqui, ó. Boa tarde, Alzira. Então, sobre a sua enquete, seguinte. Acho que a simplicidade... Peraí. Ah, tá. Acho que a simplicidade, caráter e dignidade não se compra. Penso que nós temos que viver o que realmente somos, sem querer viver uma vida que não nos pertence. Ter sempre os pés no chão, viver uma história que simplesmente não é a minha, não faz parte da vida. Não adianta você ter carro, não ter humildade. Então temos que ter sempre o pé no chão e não viver de aparência para ninguém. Muito bem. É isso aí, gente. Então você que ainda não mandou aí sua mensagem, manda aqui pra mim, cara. Manda aqui pra mim, 9869-5001. E fala pra mim o que, que você acha disso, sair ostentando e deixar a casa, as coisas que são mais importantes de qualquer jeito. Enquanto você gasta aí o seu dedinho me mandando mensagem, eu vou para uma musiquinha bem gostosa, de volta ao passado, essa aqui é boa, viu? E daqui a pouco eu volto com mais participação dos nossos amados ouvintes. Vambora! Vambora!

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5: Sou eu mesmo. Voltei com um áudio aqui, gente, que eu vou te contar, viu? Adoro. Oi, Antônio Marcos. E aí, vamos conversar? Fala comigo aí, Antônio Marcos.
6: Boa tarde, Alzira.
5: Boa
6: vou
5: tarde.
6: Vou falar logo de cara, né?
5: Bora.
6: Porque a gente tá ouvindo aqui e tá bacana demais o início aí. Como
5: que
6: todos
5: bom.
6: Os dias, é bacana demais aí curtir esse programa que é tão bem comandado por você, né?
5: Que
6: e você já
5: você
6: ganhou
5: tá
6: a graça de todo mundo aí,
5: ai,
6: né?
5: Feliz.
6: Isso é bacana demais. Então, sobre a sua enquete de hoje, né? Sobre o seu bate-papo de hoje. Essas pessoas que se preocupam mais com, né? Luxo de carro, moto, celulares, viagens, né? Então, e a casa, Alzira, é uma simplicidade só.
5: É complicado.
6: É verdade. Alzira, deixa eu te falar. Eu sou mais pra... Eu gosto da minha casa arrumadinha, do conforto, de chegar em casa, de poder estar numa casa toda arrumadinha, toda limpinha, televisão, né, comer algo diferente, beber alguma coisa diferente, curtir a casa. Claro que a gente tem a preocupação de ter um veículo, alguma coisa assim, né, a gente precisa também de celular, essas coisas também, mas eu sou mais para preocupar com a minha casa, tá, preocupar com o meu bem-estar, não com esse tipo de coisa, não. Já vi casos aí de pessoas que vendem imóvel, vende moto, vende carro para ir para a Copa. Gente, pelo amor de Deus, depois acaba a Copa, fica aí
5: fica
6: a pé,
5: sem nada,
6: né? Mas
5: é
6: assim mesmo, Alzira, a vida é assim mesmo, né? A gente tem que respeitar as pessoas.
5: Sim, cada um com
6: seu. Um abraço, minha amiga, uma ótima tarde para você aí, tudo de bom.
5: Para você também. Obrigada aí pela participação, meu amigo. Amei, viu? Suas respostas sempre são muito boas. Nossa, eu amo. Então, mas é isso aí, né? Cada um pensa de um jeito, cada um age de uma forma. E vamos aqui no decorrer do programa ver o que mais que vai sair, viu, gente? 998695001. E essa música agora eu vou mandar para minha amiga Débora Eufrásio, lá de Belo Horizonte, que tá me dando a honra e o prazer de passar essa tarde comigo, né, nega? E é daquele jeito que eu te falei ontem, né? Falei com você ontem do goleiro da Nigéria. Goleiro não, gente, é técnico, desculpa. Mas aqui, então vamos de peão tatuado, porque o técnico da Nigéria não dá. Então vambora, aumenta o som aí e vamos dançar comigo? Você curte daí que eu curto daqui? Vocês também, viu, gente? Ô Maria, você também, bora? Bora curtir, aumenta o som. Ui!
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9: Estou de volta por cá, são 4 horas e 6 minutos. Oi, Otávio. Boa tarde, Otávio. Tudo bem? Bom ter você aqui comigo, viu? Josi também, minha amiga Jo, lá do Porto Velho. Que bom que você está ouvindo, gatíssima. Cadê, cadê? Terezinha está falando aqui, ó, o que, que ela acha da nossa, da enquete aqui que eu estou fazendo, o nosso bate-papo. Ela está falando que acha uma palhaçada esse povo ficar aí ostentando tudo e chega dentro de casa e está de qualquer jeito. Até porque o melhor a gente guarda para a família da gente, né, gente? Pois é, eu acho, eu penso assim também. Ô Terezinha, obrigado por participar, viu? Muito boa tarde, fica comigo só até as 18, que já tá bom. Fátima também tá por aqui, né, Fátima? Tudo bem? Boa tarde, gatíssima. Fátima tá dizendo aqui, ó, as pessoas são ignorantes, que vivem fora da sua realidade e acabam se dando mal. É, isso é o que a Kátia tá falando aqui, viu, gente? E agora apareceu nada mais, nada menos que o nosso amigo. Fala comigo, amigo.
10: Boa tarde, minha amiga Alzira Ribeiro, a boa de papo.
9: Tudo bem.
10: É o Ziel do táxi, tudo bem?
9: Tudo jóia, Ziel.
10: Uma boa tarde, uma ótima quarta-feira.
9: Pra nós, querido.
10: Eita. Oi.
9: Oi.
10: Nas redes sociais é só você folhear aí, você vai ver o vizinho lá.
9: É.
10: Ostentando lá e passando vontade.
9: Tem muito, adulto. Tem muito. Pensa.
10: Falei isso, não, falei. Aqui. Bora lá no fundo do baú lá.
9: Ah, meu Deus.
10: Na época que você ia na festa das amiguinhas lá, escutava Menudos.
9: Meu Deus.
10: Desenterra uma dos menudos aí pra nós aí.
9: Gente.
10: Um grande abraço. Tchau, obrigado.
9: Tchau, obrigado. Ô Ziel, vamos fazer o seguinte, eu vou desenterrar essa do Menudos, mas você vai ter que dançar dirigindo aí, cara. É, porque eu vou redar minha cadeira aqui, convido vocês também, viu, pra dar uma redadinha na cadeira, larga aí o que estiver fazendo, a dona de casa que estiver faxinando a casa, pega a vassoura, coloca aí do ladinho, porque essa daqui a gente tem que parar pra poder fazer o TikTok daquela época, entendeu? Eu vou colocar ela aqui pra vocês poderem verem do que eu tô falando. E vamos ver se vocês vão dançar. Gente, vale mandar vídeo pra mim que eu amo, viu? Bora lá. Ô, Ziel, curte daí que eu curto daqui, cara. Vambora.
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9: Aumenta o som.

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2: São 4 horas e 17 minutos. Ouvimos aí o som de Bruno e Marrone, Doce Desejo. Tivemos também Felipe Araújo, Boris Splash. E tivemos nada mais, nada menos que Menudos. Gente, pensa, Ziel. Olha o que você faz comigo, Ziel.
3: É, Alzira Ribeiro. Juventude de hoje nunca vai saber qual gostinho disso, não.
2: Vai não.
3: Nunca?
2: Nunca. Oi, é verdade, viu? Quem viveu, viveu. Quem não viveu, meu amor, sinto muito, não viverá mais. Ó, o Antônio Marcos tá falando aqui. Gostou também, né, Antônio Marcos? Viajando no passado. É bom demais, né, gente? Eu arredei a cadeira e dancei mesmo. Dancei mesmo porque eu sou dessa. Eu não sou obrigada. Sou obrigada a nada. Olha, Vilela aparecendo por aqui também. Oi, Vilela. Boa tarde, meu querido. Tudo bem? Eu tá aqui falando. Ó, sacode o braço aí pra baixo e pra cima. Eu não se reprima. Você acha que eu não dancei, não? Que perigo. Ó, quanto a nossa... O nosso bate-papo aqui está falando que essa pergunta minha é muito difícil, mas que o que mais tem são pessoas querendo ser o que elas não são. É verdade, infelizmente. Ô Wellington, Wellington do bairro Candelária, achei sua música, viu? Achei sua música aqui, é o seguinte, eu te convido para poder curtir ela comigo, bora, você curte daí que eu curto daqui? Gente, enquanto essa música vai passando, você que ainda não mandou sua mensagem, você que ainda não participou aqui do Boa de Papo de hoje, 99869-5001, manda aí sua mensagem, manda seu áudio, bora papear comigo, gente, perde tempo não, bora conversar. Olha só, até as 18 horas, tá? Nosso show vai até as 18 horas, então não perde tempo não. Tá na Candy? Tá super legal. Curte aí, Wellington. Bora!

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6: São 4:24. Cadê a sua mensagem que ainda não chegou? Tô esperando, viu? Tô aqui esperando para você participar da nossa enquete, do nosso bate-papo. Quero saber o que que você acha das pessoas que ficam por aí ostentando carrão, celular pá, roupinha pá, mas que você chega na casa da pessoa, você fala, senhor, o que que é isso? Cada um prioriza o que acha que tem que priorizar, né, gente? Mas eu sou daquela que continuo falando que o melhor a gente deixa para a família da gente. Hoje em dia, carro, eu não considero carro uma ostentação, porque a gente precisa, né? A gente precisa para estar facilitando a nossa vida. Celular também a gente precisa, inclusive para trabalhar. Mas precisa ser aquele último lá que lançou ontem. E o carro tem que ser aquele que você deixa de comprar um sanduíche gostoso, sei lá, fazer uma coisa com a família, com a namorada, ou até para você mesmo, para poder manter aquele carro. Tem essa necessidade, gente? Me fala aí. 99162. Não, peraí, esse é o meu telefone. Opa, quase que eu solto meu WhatsApp no ar. 998695001. Gaguejei, gente, me ajuda. Bora lá, doutor Fugões apareceu por aqui, mas doutor Fugões, você não me falou o que você acha aí do nosso bate-papo? Você não falou, foi nada. Tô esperando, viu? Tô esperando. Vambora de música? Bora de música que daqui a pouco eu volto.

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7: São 4 horas e 42 minutos. Opa, pulou pro 43. 4h43 aqui na Cande FM, a rádio que tá sempre pertinho de você. Então, gente, hoje o nosso bate-papo tá meio intrigante, mas tá gostoso de falar, não tá? Ah, não sei, eu acho que tá um assunto bem interessante. Afinal de contas, hoje eu só quero saber o que você acha dessas pessoas que saem por aí ostentando carro, celular, roupa cara, tira maior onda e tal, e quando vai ver em casa, tá daquele jeito, né? Então a gente padece a boca, padece a necessidade da casa para estar por aí ostentando o carrinho do ano, celular que foi lançado ontem, é daquele jeito. Ó, a Terezinha. Terezinha, tudo bem, Terezinha? Boa tarde. Ela tá falando aqui que ela acha a maior palhaçada. Mandou bem desse jeito, gente. Eu acho uma palhaçada. Tem o doutor Fugões agora. O doutor Fugões tá participando, né, doutor Fugões? Vamos ver o que eu tô falando aqui. Fala comigo, meu querido.
8: Alzira, deixa eu te falar um negócio. A respeito dessa enquete sua aí, vou te falar. Eu gosto muito de uma coisa boa.
7: Quem não gosta, né?
8: Mas a gente tem que pôr o pé no chão, né?
7: Sempre.
8: A gente não... Você gostar de coisa boa não, tem... não significa que você não tem que ser humilde. Não é isso?
7: Uhum.
8: E se você ostentar uma coisa que você não tem, é ridículo.
7: É, já
8: você
7: palhaçada.
8: Tá mentindo pra você mesmo, né?
7: Uhum. Concordo.
8: Que a gente tem que ser o que é. Porque chega dentro de quatro paredes, nem precisa chegar dentro de quatro paredes. É a pior mentira que o mentiroso conta.
7: É
8: a mentira que sabe que é verdade. Que sabe que é mentira, né? Uhum, quer dizer.
7: Uhum.
8: Então, nesse caso aí, minha filha, ostentar sem ter é loucura.
7: Realmente.
8: Idiotice.

0: Voltando aqui para dizer aqui, né? Porque a gente vê aí, né, Alzira, nas mensagens das pessoas, tanto que você é querida, Alzira.
1: Ah, meu Deus.
0: Ah, e você veio para mudar, né, a candidez, né, nas tardes, né? E
1: olha,
0: pelo jeito aí, Alzira, cedo, rápido, o pessoal já vai querer que você trabalhe mais dias.
1: Ah, que delícia.
0: Mais horário e mais dias, viu? Já a gente consegue perceber na voz dos ouvintes aí, né? E a gente também gosta muito, viu?
1: Oh, meu Deus.
0: Você é uma pessoa muito especial aí. A Candy ganhou muito em ter trago você aí, viu?
1: Ai, que delícia.
0: Um abraço muito grande, uma ótima tarde.
1: Nossa! Ai, ai. Aí o que que a gente fala nessa hora? O que que a gente fala, gente? Meu Deus do céu, o Antônio Marcos, nossa, me surpreendeu. Caramba, só. Obrigado? Tá bom, Vilela. Vilela falou que é só pra eu falar obrigado. É, mas é... Eu choro. Eu choro, gente. Eu choro. E vocês podem ter certeza que eu faço tudo com muito amor, viu? Eu faço tudo com muito amor. Tudo que eu me proponho a fazer, eu faço com muito amor, porque eu considero tudo um presente de Deus, sabe? Aí eu choro. Eu choro... E vamos de música para eu poder me recompor. Vou ali retocar a maquilagem. Ai, mas é muito bom ouvir isso. Muito bom, obrigado, viu? Vou ali retocar a maquiagem e já volto.

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0: Ui, ui, 4 horas e 57 minutos, fui ele me recompor. Antônio Marcos do céu, que é isso? Meu coração não aguenta esse trem não, gente. Meu Deus do céu, acabamos de ouvir aí o som de Gustavo Lima, Rosas, Versos e Vinhos. Doutor Eduardo Feliz Fogões. Acho que eu anotei esse feliz errado, anotei, gente. Porque eu sou a doutora Alzira que paga micos. Vamos ver o que o doutor Fogões está falando aqui. Fala comigo, querido.
1: Alzira, não chora não.
0: Ah, eu choro.
1: Chora não. Eu já te falei isso desde a primeira vez que eu ouvi seu programa, né?
0: Ah, é verdade.
1: Isso aí, minha filha, é quem trabalha com excelência.
0: Obrigada, tio.
1: E gente igual assim, minha filha, igual você, assim, é... Como se diz? É raro, porque hoje tem nego preocupando só com o salário.
0: É verdade.
1: Vai lá só bater o cartão e faz aquelas coisas mais ou menos.
0: É.
1: Então, pessoa igual a gente que vai... E dá o sangue mesmo, e trabalha com seriedade, e ama o que faz, que isso aí é notório. É desse jeito aí, minha filha. É emocionante.
0: É, e é hoje, né? Hoje mesmo, é hoje, né? Amanhã nem depois, que eu vou borrar a maquiagem tudo. Meu Deus do céu. Oi, Toti. Valquilene do bairro Padre Eustáquio, tá vendo? Tá vendo o que eles estão fazendo comigo? Fazendo eu pagar mico hoje. Justamente no primeiro dia que a Val tá ouvindo o meu programa. Jesus Cristo. Mas eu fico muito feliz. Fico muito feliz. Isso daí são sinais de Deus falando, Alzira, pode ir nesse caminho que tá certo. Vai lá, minha filha. E eu só obedeço, eu só vou. Inclusive, eu vou agora pro intervalo comercial, porque hoje o trem tá que tá, viu? No coração tá a mil. Vambora.
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0: É isso aí, gente. Só um minutinho aqui. Peraí. Cadê a música? Achei. Vambora.

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12: Candy, 17 horas e 13 minutos.
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12: É isso aí, são 5 horas e 14 minutos. Eu fui ali me recompor, você tá doido? Jesus Cristo, amado lá do céu. Obrigado aí pelos elogios, viu, gente? Isso serve de incentivo. Serve de incentivo pra gente continuar e mostra pra mim que eu tô no caminho certo, que tá tudo certo e que bora pra frente. Aqui, seguinte, a Maria Ribeiro, você tem o meu sobrenome? Como assim, gata? Tudo bem? Ela tá participando aqui da nossa enquete, do nosso bate-papo, sobre o que você acha das pessoas que ostentam lá fora e que dentro de casa deixam tudo de qualquer jeito. E eu volto a afirmar, né, que a gente deixa o melhor é para a família da gente, ok? Então, bora lá. É, Maria Ribeiro está falando aqui que ela acha muito errado mostrar para os pobres. Peraí, mostrar para os pobres e é pecado. Ah, tá. Maria está querendo dizer aqui que ela, né, deve se exibir, né, para as pessoas de menos poder aquisitivo. Seria isso, Maria? E que, além de tudo, é pecado? É isso que você quer dizer? Foi o que eu entendi. Se não foi isso, você pode voltar aqui e puxar minha orelha, tá? E você que ainda não participou, gente, lembrando que a sua participação vale ingressos para o Cine Hits. Hoje é quarta-feira. Pois é, então valem para amanhã, tá? Mas eu preciso de nomes completos. Eu preciso do seu nome e o nome da pessoa que está indo com você. É, eu quero o seu nome, quero o nome do seu parceiro ou da sua parceira. Manda aqui para mim no 99869-5001, que daqui a pouco eu vou fazer o sorteio. É, e eu quero que você vá curtir um cineminha na faixa aí pela Candy FM. E vamos fazer o seguinte, gente. É, eu já fui elogiada, já chorei de novo, agora vou voltar a dançar. Toti, obrigado por estar me ouvindo, viu? Bora dançar comigo? E agora eu criei aqui, gente, um bloco de música que eu vou te falar o seguinte. Se você não dançou até agora, agora você vai dançar. Bora curtir comigo. E é daquele jeitinho, tá? Daquele jeitinho que eu falo sempre, você curte daí que eu curto daqui. Então aumenta o som e vambora. Tá na Candy? Tá super legal.

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0: Pessoal, bora de intervalo. Daqui a pouco eu volto.
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0: Não, gente, a gente não vai de comercial, não. Tô te falando, depois de ter chorado, nada vai funcionar direito. Bora continuar com música. E aqui, vou voltando, deixa eu ver, não sei se tá. Vou fazer o sorteio agora, tá? E volto falando quem são os ganhadores, tá, gente? Se liga aí, se você ainda não mandou nome completo, manda aí, 998695001 e bora que bora.

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7: Cante 17h35. Gente, bora lá. Olha, tem o Geraldo ainda, Geraldo participando também aqui da nossa enquete. E aí, Geraldo, fala comigo. Boa tarde, meu querido.
8: Alzira.
7: Oi.
8: Boa tarde, tudo bem?
7: Tudo jóia.
8: Aqui. Hoje, o povo vive só de status.
7: É verdade.
8: Tudo é status. Uhum. É ser simples. Vencer na vida e continuar a ser simples é uma coisa. Agora, tem uma turma aí que não tem nada, deve até os cabelos da cabeça. Uhum. Apartamento, casa, tudo é financiado a perder de vista.
7: Sim.
8: E fica fazendo de gostosão. Fica
7: tirando onda, né?
8: Aí a hora que você mexe com eles não têm dinheiro.
7: É.
8: Não tem nada, só status. Então, a vida tem que ser de simplicidade. Vencer na vida com o seu serviço, excelente. Mas tem que ter simplicidade,
7: sim,
8: ser humilde.
7: Sim.
8: E hoje nós estamos vivendo no mundo do status, somente
7: é
8: status.
7: É verdade, viu? É verdade mesmo. E assim, quando eu fazia minhas locuções em supermercado, né, eu começava sempre com uma frase motivacional. E uma das frases que eu gostava muito de falar, e vou falar para vocês aqui agora, eu insistia sempre em estar falando nisso, porque eu via muita coisa das meninas falando assim, assim, assado. E o pessoal ficava assim: Alzira, você faz o seu serviço assim por quê? Você ganha mais? Eu falava: não, eu faço porque eu gosto. Eu faço porque eu gosto. Eu trato as pessoas do jeito que eu gostaria que me tratassem. E assim, não é demagogia, é porque eu sou desse jeito mesmo. E meus meninos cresceram escutando eu falar, e o pessoal que eu trabalhei também já escutou eu falar muito, que a gente tem que aprender a dar valor nas coisas que o dinheiro não compra. Porque são com essas coisas, é nessas coisas que estão a verdadeira felicidade da vida da gente. Sabe, o sorriso do seu filho, a alegria dele de estar vendo você chegar, porque toda vez que a gente chega em casa, né, o filho fala: ô, mãe, você chegou, que saudade de você. Aquele abraço gostoso de saudade, né, aquele presente baratinho, fala: ah, mãe, que ó, lembrei de você, comprei para você. Né, uma amiga que te chama: vamos tomar um café, nega, vamos? Você vai, senta, toma aquele café, dá aquelas risadas, fala um monte de bobagem. E assim, são coisas que o dinheiro não compra, gente. E é nisso que a gente tem que dar valor. Falei. Falei bonito, falei? Fala a verdade. Vamos de música e daqui a pouco eu volto com os sorteados do sorteio. Vou falar todo dia desse jeito. Vambora.
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7: Oziel, escuta essa daí.

0: Opa, esqueci de ligar o microfone, aí não. E esse foi o som aí de Sweet Dreams, La Bouche. Gente, essa daí era uma que eu ensaiava a semana inteira pra chegar no final de semana e dançar aquele passinho. E modéstia à parte, eu arrasava. Claro que tinha uns micos, né? Caía, levantava, começava de novo. Porque se não tiver mico, não é Alzira. Seguinte, ganhadores do cinema pra amanhã. Que nome difícil, meu Deus do céu. Ana Maria Gorete Silva, do bairro Jusa Fonseca. É isso mesmo, Ana Maria Gorete Silva, do bairro Jusa Fonseca. E Paulo Ricardo Santos, do bairro Porto Velho. Gente, o nome de vocês vai estar na lista. Então, por favor, levem documentos, ok? Deixa eu ver aqui. O André chegou agora, né, André? Não sei se já estava me ouvindo, mas ele quer participar, ele quer falar. E o que, que a gente faz? A gente ouve ele falar. André, fala comigo.
1: Boa tarde, boa tarde.
0: Boa tarde.
1: Sobre o quê?

0: rotina.
1: Verdade.
0: Jesus já falava, né? É como sepulcros caiados de branco por fora, mas por dentro é podridão, né?
1: Eita. Então, forte, hein?
0: O mundo hoje está muito virado.
1: Muito forte isso. É, mas é assim, né? Mas vamos vivendo e vamos aprendendo. A gente vai crescendo, vai amadurecendo e com isso a vida vai passando. Gente, vamos de música porque ainda não acabou, não. Ainda falta um pouquinho. Bora lá, bora lá, bora lá.
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2: Eu acho que você tem que mandar aquela mensagem. Mas manda o que tá no seu coração. Porque se fosse eu,

0: E é isso aí, gente! É isso aí, são 5 horas e 57 minutos. Vou terminar o Boa de Papo hoje com esse som gostoso de Danilo e Davi. Apaga, apaga, apaga. Quero agradecer e hoje foi punk. Eu nem sei o que significa punk, mas hoje foi punk. Cara, hoje foi demais. Quero agradecer aí pelo carinho, viu, de todo mundo. Quero agradecer por terem passado comigo a tarde toda, por tudo que foi falado, por tudo que foi ouvido. Isso aqui, para mim, é um aprendizado, viu? É. Pelos micos que eu paguei, prometo que eu vou continuar pagando, porque se eu não pagar mico, não é Alzira, não tem jeito. Beijo no coração de todo mundo. E olha, amanhã tem mais, tá? Espero que vocês estejam comigo aqui no mesmo horário, no mesmo bate-canal, na Cândia FM, essa rádio que está sempre pertinho de você. E no mais é isso. Então, vocês fiquem todos com Deus, gente. Fiquem todos com Deus, porque com Ele eu estou indo. E muito grata pela tarde de hoje. Todos os dias eu agradeço a Deus. Agradeço por tudo. Pela dificuldade de ter chegado, pelo atraso que deu, pelo que eu falei errado, pelo que eu falei de bom, por quem participou, por quem ficou só aqui, sabe? Alzira, estou aqui. Alzira, estamos aqui. É muito bom receber o carinho de vocês. E eu espero retribuindo esse mesmo carinho, tá, gente? Então é isso aí, vocês fiquem todos com Deus, porque com Ele eu estou indo. Fui!
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0: Amados irmãos e irmãs, nesta hora em que recordamos o sublime mistério da encarnação de Jesus Cristo, elevemos nossa voz ao Deus da vida, recordando a presença de Maria na história da salvação. Em nome do Pai, e do Filho, e do Espírito Santo. Amém. O anjo do Senhor anunciou a Maria, e ela concebeu do Espírito Santo. Ave Maria, cheia de graça, o Senhor é convosco. Bendita sois vós entre as mulheres, e bendito é o fruto do vosso ventre, Jesus. Santa Maria, Mãe de Deus, rogai por nós, pecadores, agora e na hora de nossa morte. Amém. Eis aqui a serva do Senhor. Faça-se em mim segundo a vossa palavra. Ave Maria, cheia de graça, o Senhor é convosco. Bendita sois vós entre as mulheres. Bendito é o fruto do vosso ventre, Jesus. Santa Maria, Mãe de Deus, rogai por nós, pecadores, agora e na hora de nossa morte. Amém. E o Verbo se fez carne e habitou entre nós. Ave Maria, cheia de graça, o Senhor é convosco. Bendita sois vós entre as mulheres. Bendito é o fruto do vosso ventre, Jesus. Santa Maria, Mãe de Deus, rogai por nós, pecadores, agora e na hora de nossa morte. Amém. Rogai por nós, Santa Mãe de Deus, para que sejamos dignos das promessas de Cristo. Oremos. Derramai, ó Deus, a vossa graça em nossos corações, para que, conhecendo pela mensagem do anjo a encarnação do vosso Filho amado, cheguemos por sua paixão e cruz à glória da ressurreição. Por Cristo nosso Senhor. Amém. Amados irmãos e irmãs, juntos invoquemos a proteção da Virgem Maria, a Mãe de Deus. Rezemos juntos a oração à Nossa Senhora na sua Imaculada Conceição. Ela é a padroeira da nossa amada Diocese de Divinópolis. Ó Maria, imaculada desde a sua concepção, fostes preservada do pecado original para ser a mãe de Jesus Cristo. Ensinai-nos a acolher o mistério de Deus em nossa vida. Ajudai-nos a percorrer a estrada da santidade. Acompanhai-nos com a ternura do vosso olhar. Guiai-nos na escuta aos apelos do vosso amado Filho Jesus. E intercedei por nós, para que sejamos firmes na fé, corajosos no amor e alegres na esperança. Amém. O Senhor esteja convosco. Ele está no meio de nós. Pela intercessão da Virgem Maria, a Imaculada Conceição, padroeira da nossa amada Diocese, abençoe-vos o Deus Todo-Poderoso, Ele que é Pai, Filho e Espírito Santo. Amém.
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1: Um abraço, muito boa noite, torcedor do Brasil! Ouvintes da Rádio Candidez FM, hoje 1 de julho de 2026, 18h31, horário de Brasília, e está começando mais uma transmissão, mais uma jornada esportiva na 100.5. Falamos ao vivo e direto dos estúdios da Rádio Candidez FM no centro de Divinópolis, porque daqui a pouco a bola vai rolar a partir das 19h para Mamoré e Guarani, pela 8ª rodada do Campeonato do Módulo 2, no estádio Bernardo Rubinger de Queiroz. E o jogo desta noite vale muito para os dois lados. Uma vitória para qualquer uma das equipes já encaminha muito bem a classificação para a próxima fase. No primeiro turno, o Guarani venceu aqui no Farião pelo placar de 2-1. Jogo que poderia ter sido até 3-0, teve gol anulado por impedimento do Michael Rangel. E nos minutos finais, o Bugre chegou a tomar um gol de bola parada. É clima de decisão em Patos de Minas. O jogo promete pegar fogo. E a gente espera as duas equipes querendo a vitória. E o Rafael Freitas narrando muitos gols para você. Mas é evidente que a tarefa do Bugre nesta noite não será fácil. Ninguém vai dar nada de graça. E a partir de agora você acompanha todos os detalhes conosco na Rádio Candidez FM. Vamos começar falando do time da casa, as informações do Mamoré para o jogo. Felipe Oliveira, boa noite, Felipe.
2: Boa noite, Rafael Freitas. Boa noite, Orlando Rosca. Boa noite, amigo ouvinte da Candi. 18h33, daqui a 27 minutos teremos este grande confronto entre Mamoré e Guarani. A equipe do Mamoré já está escalada, viu, Rafa? Daqui a pouquinho a escalação da equipe do Mamoré, também a equipe do Guarani. Mas é importante lembrar, nunca é demais lembrar, Rafa, como está a situação de momento das duas equipes. Começando pelo Mamoré. Nessa 8ª rodada, o Mamoré inicia na 5ª colocação. A quinta colocação, Rafa, é aquela posição que não leva para lugar nenhum. Não te rebaixa, mas também não te leva para a próxima fase do Campeonato Mineiro do Módulo 2. O Mamoré tem a mesma pontuação do Guarani. O que diferencia as equipes, Rafa, aqui no caso, é o número de gols marcados. O Guarani marcou 7, enquanto que o Mamoré marcou um total de 5 gols. E a equipe do técnico Toninho jogará em casa hoje no Bernardo Queiroz com o apoio da torcida e quer voltar a vencer. Uma vitória coloca a equipe do Mamoré, logicamente, se tirar o saldo, até na segunda colocação, viu, Rafa? Porque o Boa é o segundo colocado, tem 11 pontos ganhos. Se o Mamoré vencer, chegaria a 11 e ultrapassaria o Boa se tirar os dois gols de saldo que precisa tirar, porque o Boa tem saldo de 1 positivo. Agora 26 minutos, Rafa, para este importante confronto entre Mamoré e Guarani.
1: É, eu estive conversando com o pessoal do Sapo lá e falou que vai dar trabalho pro Guarani hoje, viu? Eu aciono o nosso repórter esportivo novamente, Felipe Oliveira, as informações do Guarani pro jogo, Felipe.
2: Agora sobre o nosso querido Bugre. O João Paulo Oliveira também já escalou a equipe, repetindo o esquema que ele vem atuando com 3 zagueiros, o famoso 5-3-3, né? 5-3-2, né? Coloquei um homem a mais. Tá jogando com 3 zagueiros, Léo Santos, Dutra e Fabrício. Daqui a pouquinho a escalação do Guarani. Mas lá na frente, o Rafa, Maicon Rangel, Giovani, Pedrinho e Jackson, viu? Quarteto tão desejado pela torcida bugrina, volta a se repetir. Maicon Rangel, Giovani, Pedrinho e Jackson. Daqui a pouquinho os 11 iniciais da equipe do Guarani, do técnico João Paulo Oliveira, que é chegado na série Ted Lasso. Ele gosta de uma série, né, João Paulo? Um grande abraço. O Guarani, quarto colocado, está na zona de classificação para a próxima fase do Campeonato Mineiro. Como eu disse anteriormente, tem a mesma pontuação do Mamoré, o que diferencia o saldo. O Guarani tem 7 positivo e o Mamoré 5. Mas o saldo de gols, né, Rafa? Isso é o número de gols marcados, 7 contra 5. No saldo, tudo igual, menos 1 para cada lado. E o Guarani, para assumir a segunda posição, é a mesma situação do Mamoré. Precisa tirar esses dois gols de saldo, que o Boa Esporte tem um e o Guarani tem menos um. Mas uma vitória simples do Bugre hoje no Bernardo Queiroz coloca o Guarani pelo menos na terceira colocação e se afasta da briga contra o rebaixamento. Lembrando, Rafa, que após essa partida de hoje, o Bugre terá mais dois jogos. Todos, né, do grupo terão mais dois jogos. E o Guarani tem mais um jogo fora, neste sábado, agora dia 4, 16 horas, lá no Pedro Alves do Nascimento, enfrentará a equipe da Patrocinense. E fecha em casa no sábado que vem, dia 11, também 16 horas, contra a equipe do Boa Esporte. O Guarani continua com o sonho de acesso ainda vivo e precisa se distanciar da zona do rebaixamento.
1: É o Bugre em campo, em busca da sua primeira vitória fora de casa. Já já a bola rola e nós iremos contar mais uma história. Hoje Mamoré e Guarani, mas para continuarmos, está chegando a hora da opinião da 100.5. Orlando Rosca, o que você está imaginando para o jogo? Boa noite, Rosca.
3: Olha, tudo pode acontecer, inclusive nada. Porque as duas equipes vão para campo com um único propósito. O propósito das duas equipes é a vitória. Agora, tem uma situação que o Guarani pode ficar tranquilo. O árbitro é excelente, é o Ronei. Ronei é aqui de Formiga, e sempre que apita jogos do Guarani, apita muito bem. Não é um árbitro caseiro, não é tendencioso. Então, em relação à arbitragem, o Guarani pode ficar tranquilo. Agora, tem que buscar a pontuação, porque o Guarani, ele está entre a cruz e a espada, tá? O Guarani pode, se vencer hoje, começar a se credenciar, a almejar uma classificação entre os quatro, ou se perder, ele já pode ficar com uma pulguinha atrás da orelha em relação à probabilidade de um rebaixamento. Uma coisa é certa, nós temos hoje a probabilidade de haver uma situação em que o Guarani possa se credenciar, esperamos, para classificar. Guarani tem a obrigação de ganhar? Tem. Mas quem tem realmente a obrigação de vencer por jogar em casa é o Mamoré. É um jogo imprevisível, um jogo que, em aberto. Aliás, Guarani e Mamoré, o Guarani já foi eliminado pelo Mamoré, disputando a terceira divisão, jogando lá. O Guarani já foi safo, já conseguiu fugir do rebaixamento, jogando e ganhando lá, entendeu? O Guarani já eliminou o Mamoré jogando aqui. Então, a probabilidade é muito grande de acontecer qualquer situação. Agora, a vitória do Guarani deixa o Guarani numa situação muito cômoda, muito boa, porque o Guarani fica faltando dois jogos com 11 pontos, e se vencer o Boa aqui na última rodada, o Guarani pode ir a 14 pontos, e com 14 pontos você estará entre os quatro. Agora, nesse grupo do Guarani, Felipe, uma equipe, a meu ver, já está classificada, que é o Uberaba. Uberaba com 14 pontos não tem jeito de ficar fora. As outras três vagas vão ser disputadas pelo Boa, pelo Patrocinense, pelo Guarani, pela Caldense e, por que não, pelo Mamoré. Rebaixamento. Não podemos dizer que o fantasma do rebaixamento já está totalmente longe dessa possibilidade. Não. Rebaixamento, a meu ver, nós temos três que vão lutar contra o rebaixamento: Guarani, Mamoré e Caldense. Fui claro, uma vitória hoje é de suma importância para o Guarani vencer, vencer, vencer. E por que não vencer?
1: Tá aí Orlando Rosca. Agora sim a equipe show do Rádio Esportiva está pronta e preparada para mais uma jornada esportiva. A narração, o melhor, a emoção é comigo, Rafael Freitas, direto dos estúdios da 100.5. Nas reportagens que não escapa nada, Felipe Oliveira. Nos comentários que importam, Orlando Rosca. Assim nós trabalhamos na direção de esportes de Ricardo Garrafa, coordenação esportiva de Amaral Júnior, direção de operações de Adriano Silva. E a direção geral é do Padre Moacir Chagas Tavares. Na 100.5. E a você que dá carona pra gente no carro, no caminhão, na estrada, ou pra você que está no sítio, em casa, muito obrigado pelo carinho da preferência e da grande audiência. Pra você também que quer participar da nossa jornada, é através do Candizap, anota aí 37998695001. Vou repetir: 37998695001. Mande sua mensagem e o seu palpite pra partida. Vamos pra um rápido intervalo comercial e na volta a gente confere as escalações das equipes aqui na Cândia 10 FM. 18 horas 41 minutos na 100.5.
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2: Tamo de volta, 16 horas 45 minutos, faltando 15 pra bola rolar. Horário de Brasília, vamos juntos, vamos nessa. É o Guarani em campo e você curtindo tudo aqui na 100.5. Se segura aí, torcedor, porque quando a bola rolar, a emoção na voz do Rafael Freitas, você já sabe, não vai parar, né? Chegou a hora de conferirmos os 11 iniciais de cada equipe. Vamos confirmar as escalações de Mamoré e Guarani no Bernardo Robinger de Queiroz pela oitava rodada do módulo 2. Começando pelo dono da casa. Aí vem o Mamoré, aí vem o Sapo de Patos de Minas, sobe o hino.

0: 4. Lateral esquerda é do Fernando Meia Dúzia.
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0: Kringer é o primeiro volante, camisa 5.
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0: Rock é o segundo volante, camisa 8.
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0: Camisa 10 para Matheus.
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0: No ataque tem Ian, número 7.
1: Mamorel.
0: Juliano, número 11.
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0: E Sacramento, número 9. O técnico é o Toninho. Mamoré escalado. E vai a campo com Zuccolini, Thiago, Davi, Renan e Fernando. Kringer, Roque e Matheus. Ian, Juliano.

definido, Mamoré pro jogo. Agora o Guarani. Aí vem o Bugre de Divinópolis. Agora o Bugre escalado sobe o hino.

0: Palmas.
1: O Guarani vai a campo com o Jorge no gol número 12. A lateral esquerda é do Lucas Cerqueira, número 2. Na zaga tem Léo Santos, capitão, 22. Dutra, camisa número 13. E Fabrício, camisa número 25. No meio-campo, Júlio César, veste a 15. Fornaizier tem a camisa número 23. E Maicon Rangel, 11. No ataque, Giovani, veste a 7. Pedrinho tem a número 9. E Jackson, camisa número 20. O técnico, João Paulo Oliveira. Guarani confirmado, Guarani escalado. Irá a campo com George, Lucas Cerqueira, Léo Santos, Dutra e Fabrício. Júlio César, Fornaizier e Maicon Rangel. Giovani, Pedrinho e...

0: forno firmado, pronto e definido também o Guarani. E quem vai pegar o pandeiro e autorizar o samba no Bernardo Queiroz, Felipe Oliveira?
1: Será o meu amigo Ronei Cândido Alves, CBF, com os auxílios de Ricardo Júnior de Souza, também CBF, e Rodinei Faria Lima, também do quadro do CBF. O quarto árbitro é da Federação Mineira, Richard Michel Lara Arruda. Tem gol aí, Rafa? Você tá assustado?
2: 2-2, Felipe. Bélgica e Senegal, cara. Deixa só esperar carregar. Gente, que é isso? É o Tielemans. Fez o segundo. Que é isso? O Lukaku empatou, entrou agora aos 89 do segundo tempo. A Bélgica tá... Gente do céu, que notificação mais boa que eu tô recebendo. Enfim, vamos embora. Gente, vamos para um intervalo comercial. A gente vai assistindo aqui agora o Senegal, né? Vamos para um rápido intervalo comercial. 18 horas, 52 minutos, horário de Brasília. Daqui a pouquinho a gente volta com as emoções. E é para ficar, vem, é para ficar aqui na 100.5.
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8: É, e como eu falei, agora é pra ficar. 18 horas 55 minutos, horário de Brasília, tudo pronto por aqui. Tudo pronto também, Patos de Minas, aquele famoso protocolo já sendo iniciado. Guarani em campo, Mauré também. Vamos entender como é que tá essa rodada do campeonato e o que tá acontecendo no mundo da bola. Felipe Oliveira vai trazer tudo do campeonato do Módulo 2 e também do que está acontecendo na Copa do Mundo e no mundo da bola. Felipe Oliveira.
9: Vamos lá, Rafa. É, Campeonato Mineiro Módulo 2, já encerrados. Coimbra 2, Vila Nova 1, Ipatinga 1, Aimorés 2. Além de Mamoré e Guarani, teremos 19 horas, Caldense e Patrocinense. 19h30, Uberaba e Boa Esporte. 20 horas, Valério Doce e Democrata de Sete Lagoas. A classificação de momento do Módulo 2, no Grupo A, tem Uberaba 14, Boa Esporte 11, Patrocinense 9, Guarani 8. Esse é o G4. Mamoré também 8. Já explicamos há pouco qual o critério de desempate. A Caldense na última posição, na sexta, com 6 pontos. Grupo B, Aimorés líder 14, Vila Nova vice-líder 13, Democrata de Sete Lagoas, terceiro colocado, também 13, a mesma pontuação do Valério Doce, quarto colocado, 13. O Coimbra tem 9 pontos na quinta colocação e o Ipatinga, sexto colocado, menos 5 pontos.
10: Já rebaixado. Já está rebaixado há muito tempo nas águas da Guanabara. Um dragão do mar me apareceu e disse o seguinte: esse Ipatinga não está com nada. Tomou o transferban, começou o campeonato com 6 pontos negativos, entrou na justiça, conseguiu uma liminar para inscrever alguns jogadores, mesmo não pagando o transferban, e só tomou goleada. Hoje mesmo, jogando em Ipatinga, tomou 4 do Aimorense. Não tem jeito. Eu tenho um amigo que mora em Ipatinga, trabalha na UZ Minas. Ele me disse o seguinte: professor, a cidade de Ipatinga está pedindo para acabar o futebol profissional em Ipatinga, porque está vergonhosa a situação do Ipatinga.
9: E só para fechar o giro dos resultados, Rafa, mais cedo, Copa do Mundo de Seleções da FIFA. Inglaterra 2-1 em cima de República Dominicana do Congo. O Congo abriu o placar aos 7 minutos e a Inglaterra conseguiu a virada aos 85 minutos, Rosco?
10: Felipe, República Democrática.
9: Eu falei Dominicana? Vai, obrigado. República Democrática do Congo. São duas seleções do Congo, né? A República de Congo e a República Democrática de Congo, né, Rosco? E nesse momento, hein, finalzinho, Bélgica e Senegal. O Rafa já antecipou aqui a seleção de Senegal vencia por 2-0 e a Bélgica conseguiu o empate nos instantes finais. Já estamos nos acréscimos. 21 horas, Estados Unidos e Bósnia irão se enfrentar também buscando uma vaga nas oitavas de final, viu? Rafa Freitas.
8: Tá aí, Felipe Oliveira, a bola vai rolar, vamos juntos, vamos nessa. De um lado eu tenho o Amoré, todo de verdinho, o Guarani, todo de vermelho. Vamos ver para que lado cada equipe vai atacar. O Rosca, faltando um minutinho para a bola rolar. As equipes já estão escaladas. Como é que se encara a decisão agora do técnico João Paulo? Não mudou muita coisa do jogo, mas tá, ele, eu tive lá na segunda-feira, antes deles viajarem para Patos de Minas. O João Paulo já tinha antecipado que ia poupar alguns jogadores, e é isso que aconteceu, alguns jogando desde o início da competição. Como é que se encara a decisão agora do João Paulo para essa partida contra o Mamoré?
10: Olhando, analisando essa escalação dele, eu fui bastante audacioso, né? Ele está com Pedrinho, Jackson e Michael Rangel, né? 3 atacantes e o Giovani também que chega. Então é uma equipe bastante audaciosa, bastante comprometida com o ataque, né? O Guarani está escalado no 3-5-2. Então vamos aguardar que o Guarani possa realmente obter um grande resultado. Não tem como, não tem como. Agora é vencer, vencer ou vencer. Esse é o dilema do Guarani em Patos de Minas. E não é difícil, não. Houve uma convocação geral para que a torcida do Mamoré comparecesse e parece que essa convocação não repercutiu muito, não, porque a gente está observando aqui que o estádio está um pouco vazio. As equipes já tiraram o TOS, né? O Guarani vai ficar do nosso lado direito e o Mamoré do lado esquerdo. Eu não sei, cara. Eu acho que quando o Guarani joga à noite contra uma equipe que não está de branco, eu optaria o Guarani jogar todo de branco, principalmente à noite. A visualização do jogador é melhor. Mas eles usam vermelho, ok. Porque se o Guarani quisesse usar o branco, não confundiria com o verde, que é o uniforme principal do Mamoré. É com você, Rafa.
8: Vamos juntos, a bola vai rolar, torcedor. Hoje eu tô confiante na vitória. Eu chuto o mesmo placar de antes, viu? No primeiro turno as equipes também se enfrentaram. Ficou 2-1 pro Guarani aqui no Farião. Eu chuto novamente 2-1, 2-1 pra equipe do Bugre. Do meu lado direito vai ficar então a equipe do Guarani, todo de vermelho, pra atacar pro lado esquerdo do seu rádio. Equipe do Mamoré pro lado direito vai atacar. Gente, a bola vai rolar. Diga.
10: Chutar não, eu dou o meu palpite, porque chutar, quando a gente não tem convicção do que pode acontecer. Estou chutando 2-1. Não, eu estou confiante no placar de 2-1 e eu no placar de 1-0 para o Guarani.
8: Quem toca na bola é a equipe do Bugre, vai atacar pro lado esquerdo do seu rádio, a equipe do Mamoré pro lado direito. Vamos juntos, vamos nessa. Aquela oração já foi feita com todas as duas equipes, deve ter por alguém que deve ter falecido, né? Vamos lá. Um minuto de silêncio por quem, ô Rosca?
10: Pelo Dr. Antônio Rodrigues, ex-presidente do Conselho Deliberativo do Guarani e também diretor, um cara que ajudou ao Guarani muito nos anos 80 e o Guarani conseguiu se recuperar, uma pessoa maravilhosa, um homem digno do reconhecimento de todos nós que com ele convivemos. Que ele descanse em paz. Um forte abraço.
8: Apita o árbitro, pega o pandeiro, rola o samba para a primeira etapa no Bernardo Queiroz, em Patos de Minas.
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11: A equipe do Guarani tem a sua primeira falta no jogo aqui pela esquerda do campo de ataque. Vai ter bola levantada na boca do gol. É o Guarani tentando a sua primeira chegada, a sua primeira chance no jogo. É uns primeiros segundos de bola rolando. É o primeiro tempo e você curtindo, vai curtir as emoções aqui na 100.5 na voz do Rafael Freitas. É o Guarani tomando pulso pra fazer na cobrança com o Giovani. Ele pega muito bem, de média distância pra levantar essa bola na grande área. Vai jogar essa bola no tumulto. Vamos lá, Guará. Pra quem sabe o primeiro lance da partida já abrir logo o marcador. Eu tô acreditando, tô confiante hoje, hein? Ali os jogadores do Mamoré e também do Guarani fazendo uma linha na entrada da grande área. Tá preocupado o goleirão Zucunelli. É a bola que vai ser jogada na grande área. Lá vai Giovani com o pé canhoto, vai com curva. Bola na marca do pênalti, vem um toque de cabeça, tira a zaga do Mamoré. Ela vai voltar no rebote, tentava pegar a sobra que o Giovani não conseguiu. Vem Marquinhos Roque para tentar o toque no comando de ataque. Pela direita tenta descer, então a equipe de Patos de Minas, atropelada pelo Fornazzi. Chega com tudo, dá um pico na bola, manda pra fora, o jogo tá parado. Arremesso a favor da equipe do Mamoré, já cobrado com o Otávio. Thiago na linha de fundo, bola pra Marquinhos Roque, ele balança, rente a bandeira de escanteio, tenta levar pro pé canhoto, cruza. A bola desvia, escanteio. Diga.
10: Que gramado ruim, hein? Parece que teve rodeio, né, nesse gramado. Horrível. Tem que se exaltar o pão de queijo e o reloginho que tratam do gramado goianiense. Você vê um gramado desse. Horrível o gramado.
11: É aqui pela direita, 2 minutos de bola rolando. Vai lá pra fazer a cobrança, então, camisa 8. Vai lá, Marquinhos, só aqui pra levantar o toque de cabeça. Tentava, equipe da cidade de Patos de Minas. A zaga do Bugre corta, lá vai saindo pela linha lateral. Apenas arremesso a favor, então, da equipe da casa. Pra fazer a cobrança lá pela esquerda, lá vai lá o Juliano tomando posição. Fernando tá por lá, paquerando também. Lá vai Fernando pra fazer a cobrança. Bola arremessada na primeira trave, vem o toque pra tentativa ali do ataque. Equipe do Amorei ainda na grande área. A bola tá viva por ali. Num bololô danado ainda assim. O cruzamento é descolado pela esquerda, mas ela vai direto pela linha de fundo. 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
11: O Guarani tenta aprofundar a bola no ataque aqui pela esquerda com o Michael Rangel. Chega na cobertura, portanto, então o zagueirão Davi. O capitão recua a bola na contramão na grande área lá com o goleirão, que sai jogando perigosamente na fogueira lá pela esquerda com o Marquinhos Roque, que vem buscar o jogo. Gringer tava com uma opção ali no meio. A bola chutada lá pro ataque. Léo toca de cabeça na bola. Ela sobra pela direita com o Lucas Bahia. Foi pro chão, juizão. Bota um apito na boca e marca a falta. Rony Cândido é bom, viu? Rony Cândido é bom. Já marca mais uma falta pra equipe do Guarani, que já cobra curto lá pela direita com o Léo. Aí o zagueirão liderança hoje com a faixa de capitão. Fidelis no banco, tá poupado. E o Dutra voltando ao time titular, rodando a bola pelo meio com o Júlio César. Jogando na sua posição de origem, ele abre jogo pela direita e lá de novo com o Lucas Bahia. Volta o jogo na contramão com o Léo. Acabou se perdendo no domínio, a bola acabou ganhando altura e ele despachou lá pra frente. Vem pra disputa ali o Jackson. O toque de cabeça tirou a zaga mal, voltou pro Giovani. Dá até pra limpar, levou pro pé esquerdo, foi pro chão e a falta nele. Na entrada da área, falta boa logo com 4 minutos da primeira etapa. Felipe Oliveira, quem sabe agora, Felipe?
15: Falta perigosíssima, Rafa, na entrada da grande área, quase no bico ali pelo lado direito, onde o Guarani ataca. Vai levar perigo ao gol do Mamoré, viu, Rafa? Quem sabe aos 4 minutos o Guarani abre o placar, segue 0-0.
11: Lá vai Giovani para fazer a cobrança, portanto, a bola que vai ser chutada direto pro gol, talvez. O Zucconelli tá por lá, agachado, escorado, no pé da trave, no canto esquerdo, ajeitando, ajustando as configurações da barreira. Giovani pega muito bem, tá na bola ali na paquera também, tratando muito bem a menina, o Michael Rangel. É a bola que vai ser batida direto pro gol, quem sabe um golzinho de falta do Guarani na competição. Oitava rodada, Campeonato Mineiro, módulo 2. É, gente, é Patos de Minas, é o estado estádio. Bernardo Rubinger de Queiroz. É o Guarani que tem falta para fazer a cobrança. Lá vai Marco Rangel. Com o pé direito está posicionado também ali o Giovani. Com o pé direito o Lucas também pega bem. Três homens na bola. A barreira me parece ali com cinco homens. O Zucconelli posicionado no centro do gol. Lucas com o pé direito. Giovani com a canhota. Vem Maicon. Passou dela. Giovani cortou de batida de canhota. A bola desviou no próprio jogador do Guarani. Foi embora pela linha de fundo. É apenas tiro de meta para que o Mamoré saia jogando de novo. 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
11: É pela direita, vem de novo a equipe do Guarani trocando bola ali pelo setor direito de defesa. Outra vez com o Lucas, Lucas com o Léo. Léo, com tranquilidade, ele erga a cabeça, joga pela direita com o Lucas. Lucas vai tentar mais um ataque de novo. A bola chuta em cima da marcação, vai direto pra fora. O jogo tá parado, arremesso favorito da equipe do Guarani pela direita do campo de defesa. É os primeiros minutos, é os primeiros momentos de bola rolando e você curtindo as emoções aqui na 100.5. Vamos juntos, vamos nessa. Bola arremessada no comando de defesa, outra vez ali com o Dutra. Ele mata no peito, coloca no chão, tranquilidade, ninguém aperta na saída. Ninguém incomoda ali o zagueiro. Então ele rola a bola aqui pela esquerda com o Fabrício. Se complica no domínio, tenta ajeitar o corpo, tenta se projetar, tenta virar de frente, se projeta no ataque. Bola em profundidade, bola pro Pedrinho. Deixou passar ali pro Jackson. Chega na cobertura o zagueirão Renan. Bota a bola pra fora, o jogo tá parado. Arremesso a favor da equipe do Guarani, que não tem pressa. Jogando fora dos seus domínios, vai tentar ali, se dá para um ataque de novo aqui pela esquerda. Vai na pra fazer a cobrança, Michael Rangel. Jogando como um ala, Fabrício vai tentando caminhar lá pra grande área. Júlio César também tá por lá, também é bom na cabeçada. É a bola que vai ser jogada na grande área, vai dar de Marcos Rocha por ali, lá vai Marcos Rangel pra fazer a cobrança, bola arremessada na primeira trave, vem o toque de cabeça, a bola tirada, voltou a batida do Pedrinho em cima da marcação, vem o Mamoré, a saída de jogo é boa, vai tentar disparar pela direita lá o Matheus, vai embora contra o Fornazier que marca de perto, tá aqui no cangote, vem no retrovisor, Fornazier mete o pé canhoto na bola, ela vai saindo pela linha lateral, Fornazier não conseguiu evitar ali o lateral pro Mamoré, então ela saiu, jogo tá parado aqui pela direita, é bola parada pra equipe do Mamoré outra vez de novo pra fazer a cobrança do arremesso. Isso, manual, já cobrado ali com o Thiago. Thiago na linha de fundo, bola cruzada na primeira trave, vem no primeiro pau ali, tranquilo de bola na bola pra equipe do Guarani tirar. Volta com o Marquinhos Roque, bola aberta pela esquerda, cruzamento do Fernando lá pra dentro, vem o toque do Dutra, bola tirada mal, voltou, matada a bola no peito, a batida em cima da marcação. Michael Rangel trava e manda pra escanteio, escanteio de novo então pra equipe do Mamoré. 8 minutos de bola rolando, é o primeiro tempo e você curtindo aqui na 100.5, é bola que vai ser jogada na grande área, vai lá pra fazer a cobrança, portanto então camisa número 2 do Thiago pra levantar essa bola na boca do gol, é bola que vai ser jogada na grande área. Já saiu da bola ali o Thiago, pelo que eu tô vendo aqui é o Marquinhos Roque, vai lá o camisa número 8 pra fazer a cobrança, tira esquinada pela direita lado das cabines de rádio e de transmissão ao vivo, tá pedindo pra esperar ali o auxiliar número 1, Ricardo Júnior de Souza da CBF. Agora sim, Marquinhos Roque pela direita, primeiro escanteio da equipe do Mamoré, bola levantada na primeira trave, vem o toque de cabeça na marca do pênalti, ela vai voltando de novo pra grande área, o toque de cabeça do Thiago, tá viva por ali, no bate, bate, tira que eu tiro, bato que eu bato, e ela vai afastada pela equipe do Guarani, vai saindo pela linha lateral aqui pela direita do campo de ataque, vai de novo o Mamoré tentando ali, gente, um bate, bate danado, Michael Rangel, aí o Júlio César chegou, falou, aqui a área é minha, limpou por lá, e afastou o perigo, ela volta aqui pela direita, então é arremesso a favor da equipe do Mamoré, equipe de Patos de Minas. Lá vai Thiago, arremessa a bola no comando, vem pra tentar o domínio de bola outra vez ali, o Sacramento tenta, vai ficar com ela lá o Juliano, tentava o Ian, não conseguiu, ela volta pela direita de novo com o Thiago, lateral domina, na marcação do Pedrinho, encosta pro jogo, aqui pela direita lá vai o Ian, tenta disparar o Sacramento, vai pela direita, o toque à frente com o Matheus, Matheus tenta escapar da marcação do Dutra, tá por lá, só na grande área, o Ian, bola na linha de fundo pro Sacramento, cruzamento em cima do Fabrício, que corta mais uma vez. É agora a pressão da equipe Mamoré, tentando, querendo abrir logo o placar, jogando nos seus domínios, no apoio dessa torcida, viu? Olha o Michael Rangel vindo pra buscar o jogo, vindo pra recuperar na posse. O jogo tá parado, falta. É, falta no próprio Michael Rangel. O jogo tá parado. 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
10: Olha, a tônica do jogo é o Mamoré matar a jogada do Guarani. Guarani domina a bola, tenta sair para o contra-ataque. Mamoré pratica o antijogo. Várias faltas já foram cometidas pelo Mamoré na partida. Não deixar do Guarani sair.
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11: O jogo tá parado. Ronei Cândido Alves, bota o apito na boca, Felipe Oliveira.
15: Ô Rafa, aproveitando que o jogo está parado, convidar os amigos que nos escutam aqui na Candidez FM, a audiência altíssima da 100.5, convido a todos para entrar lá no YouTube da TV Troianos e assistir a entrevista que o Ronei Cândido deu para mim, né, lá no clube ABB. Uma entrevista muito legal, muito divertida, com boas histórias, muitas risadas, e ele fala do Guarani nessa entrevista, e tá lá, ó, no YouTube da TV Troianos, assistem lá, só procurar no YouTube, Ronei Cândido TV Troianos, vocês vão assistir esta entrevista muito legal, viu, Rafa?
11: Aqui pela esquerda tem arremesso mano a favor então da equipe do Bugri, pela ponta canhota, vai tomando pulso para fazer a cobrança ali, o zagueiro Fabrício, jogando pela esquerda como se fosse o Denilson Guerra, que hoje está no banco. Os jogadores poupados, né, Fidelis, Dieguinho de novo, Vitor Cavalcante está voltando de suspensão, ficou sem treinar, e aí tá no banco também. Aqui pela esquerda o jogo tá parado, mais um arremesso à frente com o Michael Rangel, que arremessa a bola no comando, atenção, lá vai o Jackson pela esquerda, ele protege, tenta passar no meio de dois, ele toca a bola na contramão, voltando o jogo para Fornazier, o Totozinho pelo meio, Pedrinho não descolar a jogada, a bola bate na marcação, volta pela esquerda com o Fabrício com o Júlio, errou na jogada, e olha o ataque daqui do Mamoré, bola no ataque, chega precisamente o Dutra por baixo, quase que ela sai, evitou a saída por ali o Mamoré, tirou mal o Fabrício e vai para ataque, equipe de Patos de Minas. A inversão é boa da equipe do Sapo, da direita para esquerda com o Kringer, chama pro jogo lá pela esquerda o Fernando na frente, outra vez lá com o Juliano, a bola roubada pela equipe do Bugre, tentou mais um ataque, a bola espirra, bate e sobra de novo para a equipe do Mamoré. Aqui pela direita do campo de defesa, na metade do campo, passe à frente, boa bola, a tabela feita do Matheus, atenção, vem cruzamento para a boca do gol do Juliano, passa que passa pelo Sacramento, vai embora para a linha de fundo, é apenas tiro de meta. O Mamoré pressiona, o Guarani erra de novo na saída pro jogo e a bola vai direto para fora, para fora, para fora. 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
11: Aqui pela direita, vem de novo aqui do Mamoré. O Matheus tá jogando bola, ele tá puxando a jogada toda aqui pela direita. Agora ele sofre falta. Michael Rangel parou no primeiro lance, fez a segunda falta ali o Fabrício. O Ronei Cândido Alves já apontou ali pra segunda falta. O jogo já tá parado, já cobrado rapidamente aqui do Mamoré, tem pressa. É jogo de três pontos importantíssimos, talvez aí quem conquistar os três pontos hoje vai encaminhar muito bem a classificação, né? Aí vai precisar talvez um empate na próxima partida. É, gente, vamos embora. O Campeonato Mineiro do Modo 2 não para, Felipe.
15: Ô, Rafa, é importante ressaltar, né, que Caldense e Patrocinense estão se enfrentando neste horário também.
9: 15 minutos, igual o Guarani aqui, 15 minutos, 0-0. E este resultado não é ruim para o Guarani. Seria melhor a vitória da equipe da Patrocinense, porque aí a equipe da Patrocinense dispara, mas pelo menos elimina um concorrente direto no rebaixamento. O Caldense, com esse empate, está chegando a 7 pontos, mas caso seja derrotado, ficará com 6 pontos. E se o Guarani vence, chega a 11, né? E se afasta ainda mais da zona da degola, viu, Rafa? O melhor cenário, né, Rosca, seria a vitória da equipe da Patrocinense sobre a equipe da Caldense.
10: Sem dúvida, porque é candidato à classificação e segurança.
8: Vamos juntos, vamos nessa, valeu demais pelo carinho, valeu demais pela sua audiência. Eu quero ver gol, gente, eu tô doidinho pra cantar um gol, viu? Tô doidinho pra cantar um gol. Vamos embora aqui pela direita. Vai de novo, Guarani pro ataque, tenta Giovani no bico da grande área, ele rola pra trás, vem a batida pro gol, a bola explode na marcação. Voltou pro Giovani, jogou na boca do gol, a bola passou, Jackson pé direito, bateu! Pode comer!

0: Edson. A bola batida de fora da área voltou pro Giovani. O Giovani jogou na confusão. A bola passou pelo Pedrinho e sobrou no pé do artilheiro. Sobrou no pé de quem? Sobrou no pé de Jackson, marcando seu terceiro gol pela camisa do Guarani. É, Jackson, aí sim, Jackson. Aí sim, Jackson. Manda beijinho pra rede. Terceiro dele com a camisa bugrina. O terceiro dele na competição. Na marca de 15 minutos jogados, passados, corridos da primeira etapa. O Guarani abre o placar 1 pra equipe do Bugre, 0 pra Mamoré. Patos de Minas, Felipe Oliveira.
1: O garoto Jackson, novamente ele acreditou, a bola sobrou pra ele, quase dentro da pequena área. Aí era ele o goleiro do Mamoré, né? Aí ele falou, vem cá, que agora vai ficar complicada a história pra você, viu? Porque agora é eu e você, meu amigo. E deu Jackson, o Guarani está à frente, jogando fora de casa. Essa não deu para o Zuccolini. Jackson, aos 15 minutos, coloca o Guarani na frente. Agora em Patos de Minas tem Mamoré 0, Guarani 1.
0: É o Guarani, potente, abrindo o placar, rolando rosca.
2: Não tem tititi, não tem mimimi, não tem lesco, ai, ai, ai, ui, meu pé de dói. 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Ô, rapaz, que coisa linda, hein? Garoto mexeu pela primeira vez no placar a favor do Guarani. Sabe por quê? Porque a criança beijou pela primeira vez o véu da noiva a favor do Guarani. Tá no placar, Mamoré 0, Guarani 1. Dali Bugli.
0: É um Guarani bonito na frente, é o Guarani. É, gente, mexendo no placar, é o Guarani fazendo 1-0 com o Jackson. Jackson foi lá e guardou, Jackson foi lá e fez. Anota o dele, anota o primeiro do Bugri na partida. É lá pela direita, vem de novo a equipe, o Bugri não toque pra trás na contramão. Júlio César joga a bola no comando, a bola lá no alto. Atenção, bola pra Giovani, chega a zaga cortando com o Fernando. A bola vai voltando aqui, perecada pela direita. Lá vai Jackson de novo pra tentar a descida. Vai lá, o Guarani de novo no ataque. Jackson não conseguiu evitar a saída, onde...
1: Gol da equipe da Caldense, viu? No Campeonato Mineiro do Módulo 2, Rafa. Agora Caldense 1, Patrocinense 0.
0: É pela direita, imagina a equipe do Guarani pela direita do campo de ataque. Exatamente na metade do campo ali, o Lucas arremessa a bola no comando, vem pro toque de cabeça lá o Pedrinho, a bola passa por ele, a bola tirada, volta, bate, espirra, fica com a equipe do Guarani que recupera. A bola foi esticada no ataque, Dutra, Léo não conseguiu domínio, tá dormindo. E rapaz, a bola colocada na frente, o cruzamento rasteiro pra área, passou. Olha o toque do Matheus pro gol! Pode comer!

0: A bola pela esquerda, o Léo tá dormindo. O cara tá sem físico. Ô, João, eu te falei, João, eu te falei. 32 anos, o cara não consegue mais nem correr, João Paulo. Ô, por favor, me ajuda, né? A bola esticada no ataque. É a juventude contra a experiência. Quem que você acha que vai ganhar na parada? Lá pela esquerda, o cruzamento veio. O Dutra tava marcando outro. Tava marcando o Sacramento. Passou pelo Dutra. E quem chegou livre, desmarcado, pra tocar na saída do goleiro George foi ele. Foi ele, foi ele, foi ele. Matheus, camisa 10. Desde o primeiro minuto de jogo, tá querendo aqui pela direita. E agora empata, empata. A finalíssima, né? A gente pode falar assim, a decisão. Empatos de Minas. Alô, Matheus. Manda beijinho pra rede. Tá tudo igual, Empatos de Minas.
1: Felipe Oliveira.
2: A equipe do Mamoré respondeu rápido, Rafael, com um ataque fulminante pelo lado esquerdo, como você bem descreveu. A defesa do Bugre bateu cabeça e deixou camisa 10 livre na grande área. E camisa 10 livre na grande área é perigo. E nessa daí foi gol. O Mamoré empata, Empatos de Minas, jogando em casa. O Mamoré faz um. O Guarani também tem um.
0: Demorou pouco, hein, Oscar? Demorou demais pouco. Muito pouco, muito pouco, pouquíssimo.
3: Não tem mimimi, não tem tititi, não tem ai ai ai, não tem elétrico, elétrico. Para com isso, vem cá que eu também quero. Ô, gente, que bobeira, hein? O garoto mexeu pela primeira vez no placar. Sabe por quê? Porque a criança beijou pela primeira vez a favor do Mamoré, o véu da noiva. É. Mamoré 1, Guarani 1. Que bobeira, hein?
0: Pela direita, a equipe Mamoré vai sair pro jogo pela ponta direita do campo de defesa. Vai tentar sair de novo para tentar apertar na saída pro jogo. A equipe do Bugre, bola lançada, bola esticada no comando. Vem pro toque de cabeça ali para escorar o Sacramento. Não conseguiu, a bola volta pela esquerda. Volta com a equipe do Mamoré. Outra vez, Matheus. Olha aí o cara do gol, ó. Atropelada pelo Júlio César. Veio na caça, Maicon Rangel. Bola enfiada na esquerda pro Jackson. Bola muito forte. Eu aparentemente achei que era o Pedrinho. Era o Pedrinho que estava por ali, o camisa 9. Não é a característica de correria, né? O Jackson consegue correr um tiquinho mais. Aí o Pedrinho é melhor que o Léo, né? É melhor que o Léo na correria. O Léo perdeu. Ô, gente, a bola esticada no ataque, meu Deus do céu. O Léo não pode dar uma bobeira dessa, não, gente. Nossa senhora, mas que raiva. Mas que raiva. Tá matando o torcedor do coração, viu? Tá tudo igual aqui na 100.5, lá em Patos de Minas. No estádio Bernardo de Queiroz. A bola aqui na direita, bola muito forte. Uma pedrada na cabeça do Thiago. Tentou evitar a saída. Tentou meter a testa nela. E ela foi direto pela linha lateral. Arremessa a favor aqui pela esquerda do campo de ataque da equipe do Bugre pra tentar arremessar a bola lá no comando. É, gente, vamos lá, galera. Vamos lá, galera. Vamos apoiar o Bugre. Vamos lá. Ó, você pode participar do Candizap também. Pode mandar sua mensagem. Pode participar. Mande seu palpite, será que vai dar Bugre ainda? Será que o resultado ainda dá o Guarani no jogo? Vamos juntos, vamos nessa. Vai sair pro jogo então a equipe do Mamoré pro jogo, a bola achada lá pro ataque. Bola atirada pra frente, tendo o toque de cabeça. A zaga da equipe Bugrina, ela vai sobrando pela esquerda. Vamos lá, Lucas, pra cortar essa bola. Chega metendo o pé direito, por baixo. Chegou rasgando a jogada do Mamoré pra cima do Lucas. O Rodney Cândido apenas indica o lateral para a equipe do Mamoré. Achei que ele tinha dado falta lá do Lucas, lá em cima do lateral da equipe do Guarani. Juliano, o tapa aqui pela esquerda, vai de novo então Ian, para tentar na jogada individual. Ele balançou o corpo, camisa 7, volta o jogo para trás outra vez com Fernando, camisa 6, cutuca a bola pelo meio. Gustavo Fornazia dá o bate, rouba, partiu para ataque lá o Fornazia por baixo. Chegou a zaga do Mamoré para tentar fazer o corte. Aparentemente ele tinha dado falta, mas deu apenas arremesso. Voltou atrás e marcou agora a falta. Falta para a equipe do Guarani no campo de defesa, do campo de defesa, para tentar partir para ataque. É, gente, o jogo tá parado. 23 minutos. 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
0: E vai de novo o Guarani tentando a descida com o Fabrício. E agora, nossa senhora, pegou feio aqui, hein? Me parece o Pedrinho, é o Pedrinho. Camisa 9 tá caindo, tá sentindo bastante. O camisa 9 da equipe do Guarani tá Tá caído ainda, o Rony Cantos vai lá olhar se tá tudo certo com ele. O jogo tá parado, 24. O Guarani vai ter bola lançada na confusão, até mesmo pode sair jogando. O Giovani já vai tomando posição pra alçar essa bola na área. Pedrinho vai sendo ajudado pelo próprio árbitro, pelo o Rony Cândido. E a bola aqui vai ser jogada na grande área. Tá tudo igual, tá 1-1. É a bola que vai ser jogada lá dentro da boca do gol. Se segura aí, Mamoré, porque o Guarani vai tentar voltar à frente do placar. Jackson, pra você que tá chegando agora, foi lá e abriu o marcador pra equipe do Guará. E quem empatou o jogo foi a equipe do Mamoré com o Matheus. Matheus, camisa número 10. Tá tudo igual em Patos de Minas. Pouca gente lá nesta noite de quarta-feira no estádio Bernardo Rubinger de Queiroz. Bola alçada na confusão. Saiu o goleirão. Zuco Nery pra ficar com ela em suas mãos. E sair pro jogo, tenta fazer a ligação direta lá com o ataque com o Matheus. A bola passa por ele, vem pra tentar aqui na sobra. Só acompanha o... Tô tentando ver, acho que é o Giovani que tava por aqui, ele cobrou a falta, acompanhou o destino da bola, ela saiu pela linha lateral, o jogo tá parado, arremesso a favor então da equipe do Guarani pela esquerda do campo de defesa. Sem pressa nenhuma, sem pouca pressa ali, o Fabrício para fazer a cobrança aqui pela esquerda do campo de defesa. Vai tomando a posição para arremessar a bola no comando, lá vai Fabrício para tentar mais um ataque. O Bulger vai acelerando porque o jogo começou daquele jeito, começou a partida mais em cima e agora vai ficando mais tranquilo, mais de boa na moral. Fabrício arremessa a bola aqui no comando pela esquerda na beira do campo com o Maicon Gel, vem pro toque de cabeça ali o Fornazzi. A zaga sobe com o Júlio César sozinho por ali. O jogo já havia sido parado, o Fornazzi já tinha dado uma chegada antes aqui no jogador de camisa número 2, Thiago. E agora tem falta, falta para a equipe do Mamoré. E agora tem confusão, hein, Felipe? O que está acontecendo ali, Felipe?
2: Olha, Rafa, é aquele empurra-empurra, né? Entre os jogadores ali, me parece ser o zagueiro ali da equipe do Mamoré, o camisa número 3, acabou dando um empurrão ali, é o Davi, capitão Davi. Deu um empurrão ali no Giovani, agora o árbitro chama os dois para conversar. E quem está conversando ali é o camisa número 23. Não, não é o Fornanzia, não, é o Jackson. É o Jackson com o capitão Davi, viu, Rafael? Conversando ali no círculo central com o Rony Cândido.
0: Ô, Rosca, eu te falei, né, que o João Paulo só escalou o Léo por causa da altura. Eu te falei isso, né?
3: É, mas eu até não temo muito. O Léo não, eu tenho visto alguns jogos do Guarani, me surpreendeu a volta do Dutra nessa zaga aí, eu não tenho muita confiança na desenvoltura e não poderia o técnico do Dutra não, mas quem acompanha o dia a dia do clube, quem está lá para ver o desenvolvimento, a desenvoltura e o progresso dos atletas, os que devem ser escalados ou não, é o João Paulo, então ele acredito que deve estar sabendo o que está fazendo.
0: É, espero que saiba mesmo, viu? Ela pela direita vem de novo, então a equipe do Bulgari com o Júlio César recuando a bola na contramão, voltando o jogo para 10 com o Léo. Léo toca a bola fraca aqui com o Dutra. Mesmo assim, ela chega até o pé do zagueiro. Outra vez, Fabrício, a bola bem aberta pela esquerda. Ainda no campo defensivo, a equipe do Bulgari tenta partir para atacar a bola esticada no comando para Fornazzi. Passou acima da cabeça dele, vai sobrar na grande área com o goleiro Zucunelli. 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
0: E lá vai Guarani de novo. Pela direita, Lucas faz o corte, tenta meter a bola de três dedos lá pra grande área, bola tirada. Volta bem pro giro aqui do Léo. Inverte o jogo, da direita pra esquerda, a bola atravessada, não conseguiu o domínio aqui. O Jackson na entrada da área. Ela volta pro Gustavo Fornazzi tocar de cabeça. Lá vai Maicon pra levantar na área, o toque pro gol. Chega o goleirão pra abafar, Zucconelli segura firme. O jogo já havia ali, aparentemente, já havia sido parado ou não? Ele tá... Eu não tô entendendo. Ô, Felipe, o que aconteceu ali? A bola foi alçada na área, ele tá marcando alguma coisa antes da jogada? O que ele tá marcando ali, hein?
2: Ô, Rafa, é no lance anterior. Tem um jogador da equipe do Mamoré caído. Aí os jogadores do Mamoré estão reclamando justamente isso, a não paralisação para o atendimento ao jogador de Patos de Minas. Só para informar também que começou há 2 minutos a partida entre Uberaba e Boa Esporte, viu? Agora 2 minutinhos, Uberaba e Boa Esporte 0-0. Caldense vai bater na equipe da Patrocinense 1-0. E vai ficando embolado, viu, Rafa? todo mundo com 9 pontos, tá? A Patrocinense 9, Guarani 9, Mamoré também 9 e Caldense também 9. Do terceiro ao sexto, do terceiro colocado ao último colocado, todos com a mesma pontuação neste momento, o Rafa Freitas. E lá na Copa do Mundo de Seleções da FIFA, segue 2-2, viu? Bélgica e Senegal. Prorrogação. Já estamos com, faltando agora 6 minutos para o fim do segundo tempo da prorrogação.
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0: Sai pro jogo, equipe do Mamoré aqui pela esquerda do campo de defesa, vai na retaguarda, aparece entre os dois zagueiros aqui o Kringer pra sair pro jogo aqui pela direita. Bola tocada com Davi no comando de ataque, ele joga a bola lá pra frente com o Sacramento, tenta fazer o toque ali pra trás, tenta escorar, Léo chega limpando a área. Olha, até agora nas estatísticas do Léo, foi três bolas afastadas e uma falha no gol. Só isso até agora. Bola aqui para a esquerda com Druta. Vai tentar mandar a bola para o ataque. Fabrício despacha lá para frente. Um bate, rebate na no meu boi. Ninguém coloca a bola no chão e a bola é mandada para fora. Jogo está parado aqui pela esquerda. Michael Rangel tem pressa. Vai lá para fazer a cobrança aqui na metade do campo. Ele deixa a bola para Fabrício. Vai tomando posição então para arremessar a bola no comando aqui pela esquerda do campo de defesa. Tá tudo igual, tá 1-1. Você que está ligando agora o radinho. Neste momento, você está acompanhando as emoções na voz do Rafael Freitas aqui na Candidez FM 100.5, bola aqui no ataque com o Matheus, a bola tocada à frente, não deu certo, Júlio César, a bola espirra no Gustavo Fornazia e sobra com o Matheus, e olha o ataque daqui do Mamoré, bola nas costas da marcação, chega Dutra pra ganhar, para derrubar do Fabrício na área, o jogo tá seguindo, e o Ian fez o cruzamento, a bola explodiu no Léo, foi embora pra linha de fundo, escanteio, aperta o Mamoré, Felipe Oliveira.
2: Caiu, né, o Dutra ali na jogada, tá até caído neste momento, sentido ali um incômodo ali no joelho, é o Fabrício, né, o Fabrício no joelho direito.
3: Ô Felipe, oi. Sabe por que ele caiu?
2: Por quê?
3: Porque ele perdeu na velocidade, e o cara do Mamoré chegou, ganhou dele na velocidade, e no corpo ele se jogou, tá dando miguelinho.
2: Como é que chama isso aí?
3: Miguel.
2: Tá dando miguel, sabe o que é miguel, Rafael? Miguel?
7: Sim.
2: Você dá miguel lá na escola?
7: Não, eu dou miguel no futebol.
0: Aqui pela direita vem bola erguida na confusão. A bola passou por todo mundo, vai sobrar na área. Kringer ajeitou, a batida do Matheus pra fora com desvio, escanteio. Bola pela linha de fundo. É tira esquina do Mamoré. Aperta o Guarani. Vai tentar segurar essa pressão até quando, hein, Bugri? Vamos lá. Da grande era pra tentar ativa da bola aérea. Quem sabe na bola parada o Mamoré vai tentar virar o jogo lá em Patos de Minas. O Vucu Vucu, já diria lá o Felipe Oliveira na pequena área. Bola que vai ser jogada na boca do gol. Se aproxima ali o Fernando com uma bola curtinha. E o Matheus, ele que chutou agora há pouco, vai lá pra fazer a cobrança. Ele de pé direito vai jogar na confusão. É a bola que vai ser erguida na grande área. Lá vai Matheus com o pé direito, bola com curva fechada na primeira trave. Jorge saiu mal. O toque pra trás, afasta Michael Rangel. Lateral a favor da equipe do Mamoré pela direita. O Jorge saiu mal do gol ali, aparentemente, e a bola afastada. Volta o Mamoré no ataque, a bola tocada de cabeça lá para a boca do gol, na grande área. Ian tentou girar, tenta levar para o pé canhoto, 3 em cima dele. Chega Gustavo Fornazia, limpa a área por lá. Mandou o perigo lá para frente, afasta o perigo lá de trás. Ela volta espirrada aqui para a equipe do Mamoré no campo de ataque, na intermediária pela direita. Vai de novo o Juliano, tenta cavar na bola aqui na ponta com o Matheus. Michael Rangel mete o peitão na bola e estica a bola no ataque de novo lá com o Pedrinho. Bola muito forte, muito mais pro Davi tirar. Gustavo Fornazzi, o domínio ali, ele acaba adiantando demais e acaba se perdendo na jogada. Tá parado, eu tô vendo já um cartãozinho ali na mão ou não? Essa mereceu o cartão, é uma entrada forte em cima do Gustavo Fornazzi. O jogo segue parado. 34 minutos, 1-1. 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
0: Aqui pela esquerda vai sair para o jogo, então a equipe do Guarani vai lá, Fabrício, para fazer a cobrança, bola esticada no ataque, tenta o toque de cabeça, o Jackson, ela vai sobrando nas mãos do goleiro Zucconelli, e vai sair para o jogo de novo, então a equipe do Mamoré para tentar mais um ataque. Vamos lá Guará, em busca do gol, em busca do gol. Tentou a informação, Felipe Oliveira está chamando.
2: Tem gol, gol do Boa Esporte. Agora Uberaba 0, Boa Esporte 1. Com este resultado vai dando bololô lá na frente também, viu? Uberaba vai ficando com 14 e o Boa também vai chegando com 14, viu? Todos os times tendo aí empates nas suas pontuações. Logicamente os dois primeiros com uma pontuação maior e os outros quatro com também uma pontuação igual, porém menor, no caso 9 pontos.
0: Vai sair pro jogo então a equipe do Guarani com o goleiro Jorge, já rolando a bola curtinha aqui na pequena área, já na grande área Dutra, de pé direito ele manda a bola lá pro ataque, tenta despachar, tenta fazer o lançamento lá pra Jackson na direção do camisa 20 do Pedrinho, digo, a bola vai tirada pela linha lateral, o jogo tá parado de novo. Arremesso não a favor então da equipe do Guarani. Maicon Rangel, tá ali pertinho dele o Gustavo Fornazinha, mais à frente se movimenta o Pedrinho, lá vai Maicon Rangel, pra fazer a cobrança, bola no ataque, a bola de comprida lá na frente, Giovanni tentou o toque, a bola vai afastada pela zaga da equipe do Mamoré, bola de novo pela zaga, tirada aqui pela direita, mais um arremesso lateral agora pela esquerda do ataque. Fabrício vai tomando posição para fazer a cobrança, já estamos com 36, falta 9 para acabar fora os acréscimos, que eu acho que não vai ser muito. Fabrício vai lá para fazer a cobrança do arremesso manual aqui pela esquerda do campo de ataque. Fabrício na intermediária praticamente. Bola arremessada no tumulto lá com o Pedrinho. Pedrinho tentou proteger no pivô e não conseguiu escapar. Bola tirada de novo. No corta-corta, no bumbum meu boi, se protege do jeito que dá a equipe Mamoré. Outra vez de novo arremesso aqui pela esquerda com o Fabrício. Tá ali se movimentando pelo meio Fornazinha. Ele prefere arremessar a bola de novo no pivô do Jackson. Tentou escorar para trás, a bola tirada. Vai voltando com Dutra. Mete a testa na bola. Bola no ataque de novo. Vem o Guarani. Bola aqui na esquerda. Tá parado o jogo de novo. Maicon Rangel foi pro chão, sofreu falta. Falta perigosa. Falta perigosa e falta boa. Quem sabe agora, hein, Felipe?
2: Um pouco à frente ali da linha do meio de campo, viu? O Dutra já até cobrou atrás da linha, já cobrou, bola volta a rolar. O árbitro, o Ronei, tá pedindo pra cobrar ali novamente. Agora sim, agora autorizado, Dutra cobrou novamente e vem o Guarani.
0: Aqui pela esquerda, Michael Rangel joga a bola no pivô, a bola tirada pela zaga da equipe do Mamoré, tentando contra-golpe, tentando contra-ataque aqui na esquerda, tá passando pedindo o Matheus, bola pra ele, aí o Léo, hein, aí não, Léo, marca aí, meu filho, marca aí, Matheus levou pro pé direito, tá na grande, ela tentou atravessar na entrada da boca do gol, Kringer chamou pro jogo ali o Ian, tentou escorar no pivô contra o Fabrício, falta! Falta no limite da entrada da área. Chegou calçando por ali o Fabrício em cima do Ian. Falta perigosa pro Mamoré. O Jorge se segura aí, ele já se prepara para ajustar a barreira. Tá escorado ali no poste esquerdo. Pedindo ali, me parece, quatro homens. Tem três jogadores do Mamoré na paquera ali na bola. Eu vejo o Sacramento, eu vejo o Matheus. E eu acho que o outro é o camisa 8, Marquinhos Roque. Matheus foi o autor do gol. Vamos ver quem vai pra cobrança. Barreira vai sendo montada. Eu vejo na barreira se posicionando ali o Léo. Eu vejo o Dutra. Eu vejo também o Júlio César. Gustavo Fornazia tá se aproximando também por ali. Gente do céu, a parede é enorme, viu? Muita gente à frente ali, viu? O Jorge segue ajeitando a barreira. Tranquilo, de boa na moral. Escorada no poste esquerdo. Falta perigosa. Quem sabe a chance da virada daqui do Mamoré. Tá repreendido em nome de Jesus. Tá posicionado no centro do gol agora lá o George. Vai lá tomando posição pra fazer a cobrança. Toda demora, toda cativa também o Mamoré. Jogando em casa, querendo tomar suas principais ações pra cima da equipe do Guarani. Um, dois, três, quatro, cinco, seis homens na parede humana e um pra não bater rasteiro, tá deitado. George posicionado no canto direito, a barreira tampando o canto esquerdo dele. Falta no limite da grande área, pela direita. Lá vai pra bola, o Sacramento tá ali. Camisa 9, eu vejo também. O Marquinhos soca, a bola batida do Marquinhos em cima da barreira. Bola ali nas partes mais baixas, ela vai sobrando aqui pela direita com o Sacramento que levanta na área. A bola tirada de novo, afasta a zaga da equipe do Guarani. Vai voltar pro tiro de longe do Fernando. Bola desviada no meio do caminho pela zaga do Guará. George, pressionado pelo Matheus, cata em dois tempos de
7: Vem
0: novo.
7: Pênalti.
0: Ih, rapaz, onde?
7: Com 3 minutos da prorrogação ao minuto 123, pênalti para a Bélgica. A Bélgica tem chance de virar o placar e se converter, aí é fato consumado. Aí é vitória da Bélgica e classificação para as oitavas de final.
0: Gustavo Fornes recua, a bola no comando aqui com o Léo. Léo tenta esticar aqui na esquerda com o Michael Rangel. A bola passa por cima dele, vai direto pra fora. Aqui pela direita tem a mesma nó, então a favor da equipe do Amoré. 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
0: Aqui pela esquerda tem falta a favor da equipe do Guarani. Ih, rapaz, agora eu tenho medo, onde?
7: Gol na Copa do Mundo de Seleções da FIFA, aos 125 minutos, ao minuto 5 dos acréscimos do segundo tempo da prorrogação. A Bélgica de pênalti faz 3-2. Vale lembrar que a Bélgica estava perdendo de 2-0, conseguiu o empate e agora a virada. Agora acabou, né, Rosca? Classificada a Bélgica, né?
3: Só uma catástrofe tirar essa classificação da Bélgica, né? O Senegal não soube manter o placar de 2-0, recebeu o empate. Agora, na prorrogação da prorrogação, ou seja, nos acréscimos da prorrogação, como terceiro gol, Senegal vai voltar para África. Senegal, foi bom, foi legal, tchau.
0: E no módulo 2 também tem Bélgica e Senegal, viu? É o Mamoré, o Senegal, e a Bélgica é o Guarani. E hoje, adivinha, Rosca? É a vitória do Guarani, vamos narrar a vitória do Bugri. Fora de casa, a bola tá lá na grande área, o jogo tá parado de novo. O Rony Cândido vai mandar seguir. O Zucconelli correndo pro gol, lá tava conversando com o Rony, correu pro gol porque já autorizou. Bola arremessada no tumulto, tenta o toque de cabeça na contramão, bola tirada na marca do pênalti. Giovani fica com a sobra, tenta
7: Acabou.
0: Ganhar a parada pela equipe do Guarani. Bola voltando no campo defensivo lá com o Léo. Ele fica aqui na sobra, onde?
7: Na Copa do Mundo. Senegal perdeu de virada. Bélgica 3, Senegal 2.
0: Eita, nós, hein? Zebra, hein? Mais uma. Ô, gente, vocês que não viram o jogo, tava 2-0 pro Senegal, cara. A Bélgica não jogou absolutamente nada. O Senegal não fez uma falta no primeiro tempo. E aí no segundo tempo, realmente a gente pode falar que é uma catástrofe mesmo, igual o Rusca falou, viu? Aqui pelo meio de campo tem falta perigosa para a equipe do Guará para fazer a cobrança. Vai na tomando posição para talvez ali, quem sabe, jogar na grande área, né? Michael Rangel, quem sabe, a batida direta também. Michael Rangel, só ele na bola. Ele pega firme e forte.
7: Gol.
0: Onde?
7: Campeonato Mineiro do módulo 2, é o empate do Beraba. Agora o Beraba 1, Boa Esporte também 1.
0: Eita, nós, viu? Maicon Rangel, de frente pra bola, ele toma muita distância. Tá por ali também o Júlio César, mas quem já tomou distância foi o Maicon. Barreira tampando o canto direito do Zucconelli. Três homens na parede, mano. Vai lá pra bola, então, Maicon Rangel. Barreira adiantou ali uns 3 passos, né? Agora o árbitro, Rene Cândido Alves, vai lá e marca certinho onde que a barreira tem que se posicionar. Agora sim, barreira tampando o canto direito do Zucconelli. Ele que tá posicionado no canto esquerdo. Maicon Rangel, falta entre o círculo central e entre a meia-lua do campo de ataque. Maicon Rangel correu pra bola, pé direito na cobrança, com desvio, escanteio. Ah, você tá brincando que essa bola não desviou. Ô, Maicon, pelo amor de Deus, né, Maicon? Me ajuda aí, né? Ô, Felipe, olha onde que ele bateu a bola, Felipe.
7: Ô, Rafa, eu fiquei com a impressão que ela desviou mesmo, viu? Realmente, a bola
2: foi totalmente longe do rumo do gol. Se tivesse mais uns 4 gols ali pelo lado esquerdo, ainda assim ela não seria no rumo do gol, viu, Rosa?
3: Mas é muita pretensão o cara querer bater para gol daquela distância ali e fazer o gol, né? Aí é só Adelinho, Roberto Carlos, etc. Então.
0: Aqui para o meio de campo, a bola aprofundada no ataque, a bola esticada aqui na direita. Lá vai o Thiago, chegou na linha de fundo, cruzamento. Bola tá vindo na meia-lua, Giovani chega com tudo para ganhar a parada. Lá pela direita ele sai pro jogo, chuta a bola lá para frente. Direto para fora, ela sai pela linha lateral, tem pressa o Mamoré. Em busca da virada, em busca de fazer o segundo gol. O Mamoré começou o jogo já fazendo, tomando o primeiro, e aí conseguiu fazer o gol de empate. Agora buscando a virada do Guarani. Agora abaixou um pouquinho o terror do jogo, né, cara? Baixou um pouquinho, fez o gol. Achou que tava garantido, depois do gol sentiu. Sentiu e vamos ver quem vai voltar pro segundo tempo, viu? Pela esquerda vem de novo, então a equipe do Mamoré no ataque outra vez. Lá pela

0: toque de cabeça. Ela pega o efeito contrário, vai sobrar aqui ainda. Na grande área tá vivo e olha o contra-ataque do Guarani com Giovani. Vai lá, Giovani. Tá passando pedindo aqui. O Pedrinho na velocidade, Giovani levou pro fundo. Tomou o tranco. Pintou cartão amarelo pro Fernando. Jogo tá parado, é falta. Oxe, ele deu pro Kieringer. Acabei de ver lá o camisa 6, Fernando. Agora sim. Só, às vezes ele deu pro Kieringer também antes, né? Agora aponto ali na tela. Enfim, tô tentando ver ali os acréscimos. A placa já subiu. Daqui a pouquinho o Felipe Oliveira informa.
1: 5, vamos até 50.
0: 5 minutos, portanto, mais pra bola rolar. Vamos até 50. O jogo tá parado novamente. O Giovani segue caído no gramado. O Rodney Cândido já vai lá ver. Tá tudo certo com ele. E a bola mais ser jogada na grande área. Vai lá pra fazer a cobrança, Lucas com o pé direito pra jogar na confusão. Autorizada a cobrança. Aqui na intermediária, a bola invertida da direita pra esquerda. A bola pelo alto, vai sobrando aqui com o Maicon. Maicon na dividida, ele tenta ganhar a parada. Bem Fornazinha na disputa também. Ganhou Fornazinha, tenta evitar a saída pela esquerda. Tenta colocar na frente contra o Thiago, que só protege. O jogo tá parado de novo, é a remessa favorita da equipe Mamoré. Thiago já ia fazer a cobrança rapidinho. Pediu pra dar uma segurada ele ali, o Juliano. E agora sim, vai com mais tranquilidade, com mais precisão talvez pra jogar a bola no comando lá, o Thiago. Aqui na intermediária, o cara já avançou, já deu uns 10 passos ali, o Rony Cândido agora pediu ele pra voltar. Bola arremessada agora pro Ian, ele atravessa a bola no meio, na fogueira, perigosa essa bola lá na esquerda pra Fernando. Fernando dispara ele, que acabou de tomar um cartão amarelo. Fernando abre o jogo pela esquerda e vai de novo, então a equipe Mamoré pro ataque. Bola no comando lá pelo... Aí não. O toque à frente lá do Sacramento. Bola saiu direto pra fora e vai apitar lá o Rony Cândido, tá parando o jogo de novo. Tá xingando algum jogador ali do Mamoré. Agora sim vai voltar lá pra fazer a cobrança da equipe do Guarani aqui na direita do campo de defesa. Lá vai o Léo pra posicionar a bola aqui no campo da intermediária do seu próprio campo. Vai lá pra fazer a cobrança, então Léo de pé direito vai chutar a bola lá pro ataque. 47 faltando 3 pra acabar. Vai finalizando o primeiro tempo. Léo despacha a bola lá pra frente, vai tentar o toque de cabeça outra vez então a equipe da zaga do Guarani. Equipe do Guarani, a zaga do Mamoré afastou. Ela vai sobrando aqui pela direita com o Juliano. Juliano protege, volta pra trás. Vai acabando o jogo, acabando o primeiro tempo lá em Patos de Minas. Pela esquerda vai sair pro jogo de novo, então a equipe do Mamoré. A bola fatiada aqui pela direita. Boa bola pro Matheus. Não conseguiu dominar, ela vai embora direto pra
1: acabou.
0: Fora. Onde?
1: Agora sim, agora é oficial. Bélgica 3-2 em cima da seleção do Senegal. A seleção da Bélgica está classificada para as oitavas de final da Copa do Mundo de Seleções da FIFA.
0: Pela esquerda, arremesso de Manoel, já cobrado para a equipe do Guarani. À frente lá pelo Denilson Guerra com o Maicon. Jackson tentava disputa pelo alto, ele ganhou a parada, ganhou mesmo o arremesso Manoel a favor da equipe do Guarani. Aí de novo lá o Fabrício para fazer a cobrança. Vai todo mundo lá para frente. Pedrinho, Maicon, Jackson. O Maicon se movimenta. Fornazier é quem tá mais para opção curta. Fabrício prefere arremessar a bola lá no bico da área com o Pedrinho. Conseguiu escorar. Vem pro domínio Giovani. Giovani aqui na esquerda com o Maicon. Mas antes ela chegar no Giovani, o árbitro pegou uma falta no Pedrinho na hora do pivô. Falta perigosa e essa é boa, hein? Essa é boa para quem sabe o Guarani voltar à frente do placar, Felipe Oliveira.
1: É melhor que um escanteio, agora é a bola invertida, né? Uma falta invertida. Aquela outra perigosa foi na ponta da área pelo lado direito, agora é pelo lado esquerdo. Vai ter bola alçada na área da equipe do Mamoré. Quem sabe o gol do Guarani, quem sabe o segundo do Bugre, 1-1.
0: Eu tô torcendo, vamos lá Guará. Como diria o Rosca, eu tô convicto que o Guarani vai jogar hoje, vai ganhar. Joga hoje, ganha. É falta boa aqui na quina da área pela direita. Pela direita de defesa da equipe do Moré, na esquerda de ataque da equipe do Bugre. Vai lá tomando posição então Giovani. Dois passinhos, até um, né? Se o cara for com as pernas muito longas, né? Olha o Lucas, vai lá pra fazer a cobrança de pé direito. Jogou na boca do gol, bola tirada. Voltou pela direita, vai de novo o Maicon pra tentativa do cruzamento. Vem novo, bola alçada na área, o toque. E pareceu ali o Léo que cabeceou essa bola pra fora, 1,97m, meteu a testa nela e ela se perdeu pela linha de fundo. Vai acabando o primeiro tempo, o Rony Cândido Alves pede a bola, bota o apito na boca, aponta pro centro do gramado e finaliza a primeira etapa, 1 pro Mamoré, 1 também pra equipe do Guarani. Patos de Minas, tá encerrado a primeira parte do jogo, Felipe Oliveira.
1: Fim de papo, a equipe do Guarani fica no empate em 1-1 com a equipe do Mamoré, jogo em Patos de Minas neste primeiro tempo, gol do Guarani marcado pelo Jackson e gol do Mamoré marcado pelo Matheus. Daqui a pouquinho o segundo tempo, o Guarani agora vai saindo de campo, o técnico João Paulo Oliveira junto com o Ronaldinho também vão saindo ali, goleiro Marcelo, que foi contratado para ser titular, mas devido à lesão está no banco de reservas, e os demais jogadores

0: que compõem ali as opções do técnico João Paulo Oliveira vão saindo também do gramado em rumo do vestiário, viu, Rafa? Primeiro tempo, 1-1, resultado que não é bom para o Guarani, visto que a equipe da Caldense está vencendo. Caldense também no intervalo vai vencendo a equipe da Patrocinense 1-0. E o outro jogo do grupo do Guarani, grupo A, Uberaba 1, Boa Esporte também 1.
1: Aqui a gente vai para um rápido intervalo, 19:53, horário de Brasília. Primeiro tempo, 1 para a equipe do Guará. Jackson abre o placar aos 15 minutos e Matheus logo aos 20. 5 minutos depois foi lá e diminuiu a vantagem. Tá tudo igual. Tá empatando o jogo 1-1 na primeira etapa. Já a gente volta com a opinião do Orlando Oscar e com os demais jogos do Campeonato do Módulo 2 ao decorrer dessa 8ª rodada com Felipe Oliveira. Vamos para um rápido intervalo, portanto, 19:53. Já voltamos aqui na 100.5.
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10: 8 horas, no prego, Guarani vai empatando. 1-1, tudo igual, Jackson abre o placar e Matheus foi lá e diminuiu a vantagem da equipe do Guarani. Empatou o jogo, tá tudo igual. Lá empata o Giminas, Orlando Rusca. O que você viu que eu não vi nesse primeiro tempo? E se realmente foi a falha do Léo, se o Guarani começou realmente melhor o jogo, Mamoré depois começou a administrar mais, começou a ter as melhores chances. O que você viu que eu não vi, Rusca?
11: Primeiro que não tem jeito de eu ver o que você não viu. Estamos no mesmo monitor. Então,
12: Eu tiro um fio, outro fio.
13: O que você analisou de diferente que eu não consegui analisar?
12: Ah, bom, aí melhorou. Bom, brincadeira à parte, o Guarani começou muito bem. Até dito o seguinte, o Guarani está dominando o jogo, o Guarani é mais presença, o Mamoré está praticando o antijogo e matando a jogada. Aí, aos 15 minutos, o Guarani conseguiu abrir o placar através do Jackson. E logo em seguida, poucos minutos depois, o Guarani tomou o gol de empate numa bola lançada pelo lado esquerdo do ataque do Mamoré. O jogador entrou em velocidade e aí o Matheus fez o gol e empatou 1-1. A partir daí, o jogo entrou numa trocação. Tanto o Guarani quanto o Mamoré poderiam ter feito o segundo gol. O Guarani buscando o ataque, o Mamoré também buscando. Então o jogo está em aberto, Rafa. Terminou o primeiro tempo com um sintoma de que o segundo tempo vai ser melhor do que o primeiro tempo, em função das duas equipes estarem buscando gol e tentando vencer a partida. Agora, o Guarani precisa tomar cuidado com esse lado direito da sua defesa, porque o gol saiu por ali. O Guarani tem que ter essa posse de bola e, quando tiver, sair em velocidade. Está acontecendo. Agora, quando perder a posse de bola, recompor rápido, porque o Guarani está jogando 3-5-2, tá? E aí, quando o Mamoré parte, o Mamoré parte no contra-ataque em velocidade. O Mamoré está dando ao Guarani a probabilidade de partir, de ter um pouco mais de posse de bola, de chegar ao ataque, mas quando rouba, rouba e sai em velocidade. E foi aí que saiu o gol de empate. Mas o jogo está bom, o jogo está em aberto. O Guarani tem probabilidades de vencer esse jogo no segundo tempo. É só ter um pouco de cuidado, precaução em relação a não deixar esse contra-ataque do Mamoré se concretizar. Quando partir para o ataque buscando o gol e perder a posse de bola, fazer o que o Mamoré estava fazendo no início do primeiro tempo, ou seja, matando a jogada e não deixando o Mamoré chegar. O Roney Cândido muito bem, ele do quadro da FIFA, né? Sabe apitar, sabe conduzir bem o jogo. Os cartões amarelos foram aplicados corretamente nos jogadores do Mamoré. Do Guarani, por enquanto, nenhum cartão amarelo. Então, perspectivas para o segundo tempo. Um Guarani que possa ter consciência de que pode ganhar o jogo, mas precavido em relação à probabilidade do contra-ataque do Mamoré. Guarani fechado, Guarani propondo o jogo, ótimo. Guarani tentando chegar, mas não descuidar, porque o Mamoré também é perigoso. Jogo em aberto. E agora eu passo para você, o Rafa, ou para o Felipe, para alguma pergunta e alguma consideração em relação a esse primeiro tempo.
13: Ô Rosca, só mais uma coisa. Eu tô aqui conversando com o próprio Felipe, né, no off aqui. Você acha que realmente o Guarani vai ter que fazer substituição ou volta com o mesmo time? Porque eu estava até conversando com ele. O Vitor Cavalcante, que foi expulso na última rodada contra o Uberaba, está voltando, ele pode, né, fazer alguma coisa ali, talvez tirar o Giovani, que não está tão mal, mas também não está tão bem, né? Talvez ali o Furnazia, mas o Furnazia é um cara mais de marcação, ele consegue fazer as duas funções, tanto marcar, tanto atacar. E dá pé para o Guarani conquistar a vitória hoje?
12: Olha, primeiro, em relação a prováveis e possíveis alterações, eu não mexeria na equipe desse intervalo. Voltaria, deixaria ver o desenrolar desse segundo tempo, com 15 minutos, 20 minutos, aí pensaria em algumas alterações do que diz respeito ao meio-campo e o ataque do Guarani. Agora, a segunda colocação, a pergunta sua, se dá para o Guarani ganhar o jogo? Dá perfeitamente. O jogo está em aberto. Tanto o Guarani quanto o Mamoré podem sair vitoriosos nessa noite em Patos de Minas. É um jogo bastante importante para as duas equipes, que estão brigando passo a passo, ou para ficar entre os quatro primeiros classificados, ou para fugir da sexta posição, que é a posição em que haverá o rebaixamento. Lembrando que são dois grupos de seis, tá? E a partir do momento que terminar essas rodadas. Essa é a oitava e ficam faltando dois jogos. O Guarani tem o patrocinense em patrocínio e depois o Boa em Divinópolis na última rodada. Aí as quatro primeiras classificam como as quatro primeiras do outro grupo. O quinto colocado fica fora. O quinto colocado fica fora e o sexto é rebaixado. Lembrando que no grupo A já está rebaixado a equipe, já está rebaixada a equipe do Ipatinga, ok? Agora vamos ver nesse grupo do Guarani o que pode acontecer daqui para frente. Lembrando que o próximo jogo do Guarani é sábado. O Guarani joga sábado contra o Patrocinense em patrocínio. E depois, no outro sábado, tem uma semana para parar, para descansar, contra o Boa em Divinópolis. Ok, Rafa?
13: Tá aí, Orlando Rosca. Ô, Felipe, já a bola vai voltar a rolar. O Mamoré já está de volta. Estou vendo ali algumas movimentações, mas acho que o Mamoré também vai voltar do mesmo jeito. Cenário bom para o Guarani voltar, talvez conseguir voltar à frente também do placar. O que você está imaginando para o jogo nessa segunda parte e como que pode ficar a classificação, né? Nessa questão agora da partida, se o Guarani decretar esse empate ou realmente conseguir a vitória ou a derrota, Felipe?
14: Olha, Rafa, a situação do Guarani não é boa, né, cara? A gente tem que ser transparente aqui com o amigo ouvinte, porque, olha, vai ter mudança em Fidelis. Fidelis entra no lugar do Júlio César. Boa mudança, viu, Fidelis, para ajudar no sistema de criação, no sistema de combate, né, o sistema defensivo ali na linha de volantes. É uma boa mudança que até a gente não pensou nisso, né, Rafa? Que ele poderia entrar, mas está aí, Fidelis volta ao time titular agora para o segundo tempo. Ô Rafa, é importante a gente lembrar que a Caldense está vencendo a Patrocinense por 1-0. E esse resultado não é bom para o Guarani. O Uberaba virou para cima do Boa Esporte, Uberaba 2-1 no Boa, e 9 minutos do primeiro tempo, Valério Doce, Democrata, e este jogo é pelo grupo B, que não é o grupo, né, do Guarani. No momento, Rafa, a tabela de classificação tem o Uberaba, 17, disparou, aí fica Boa com 11 e depois vem a turma dos 9 pontos. Patrocinense, Guarani, Mamoré e Caldense. Por isso que o Guarani precisa vencer, porque aí ele pode chegar até na segunda posição, viu, Rafa? Dependendo aí do saldo. No momento, o Guarani tem saldo de -1 e o Boa tem saldo de 0. Mas, se o Guarani vencer, aí o Guarani fica com saldo de 0, mesma questão do saldo do Boa, e pode assumir a segunda colocação.
10: Apita o árbitro, pega o pandeiro, rola o samba para a segunda etapa em Patos de Minas.
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10: É, oitava rodada, Campeonato Mineiro, módulo 2, aqui na 100.5, Mamoré 1, Guarani 1, em busca da vitória, Bugre, vamos narrar o triunfo pra cima do Mamoré. É o Bugre, é o Bugre, é o Bugre, em busca da vitória, a gente vai narrar, se Deus quiser. Se Deus quiser, Bugre, vamos embora. Bem na direita, também de novo, então a equipe Mamoré tentando seu primeiro ataque no jogo. No segundo tempo, a bola aqui na esquerda, chegando pra tirar o Dutra. Fidelis agora já em campo, com a saída do Júlio César. Fidelis então em campo, a primeira alteração e única até aqui. A bola despachada lá pra frente pro Pedrinho, em busca do ataque. O Guarani vai tentar proteger, tentar ficar com a parada por lá. Ganha, melhor que ele posicionado, Davi, pra recuar a bola aqui no sistema de defesa, outra vez com o Renan. Renan está jogando aqui pela esquerda com o Fernando. Fernando aprofunda a bola à frente, boa bola pro Ian. Ele aposta a corrida com o Lucas, que ganha na sequência, saiu atrás, chegou na frente, Lucas. Manda a bola pra linha de fundo, escanteio a favor da equipe Mamoré. Querendo a pressão, querendo também ir lá e meter essa bola lá pra dentro da grande área. É, gente, vamos embora. A bola aqui vai ser jogada na grande área. Atenção, torcedor. É a bola aqui vai ser jogada na boca do gol. João Paulo tá ali orientando bastante a equipe que tá se movimentando lá na grande área. Vai lá pra fazer a cobrança, então, o Marquinhos Roque. Lá vai o camisa número 8. Com o pé direito, bola jogada, fechada na segunda trave. Jorge mete o soco na cara da bola. É, vamos lá. Pela direita, o Mamoré ainda na pressão. Matheus se prepara pra fazer a cobrança. Lá vai o camisa 10 pra reinversar a bola, talvez, ali na confusão. Ele vai deixando ali pro Thiago.
13: Agora sim, já cobrado. Do Thiago pro Matheus, na linha de fundo, cruzamento, passou por todo mundo, vai sobrar, vem a finalização pro gol do Juliano. George agarra e não solta, paga geral por ali, Felipe Oliveira.
14: E com razão, Rafa, o Guarani novamente cochilou ali na defesa e finalização do jogador do Mamoré ali, ó, quase o gol do Mamoré, quase a virada da equipe de Patos de Minas. Aos 3 minutos do segundo tempo, seguimos 1-1.
13: Sai pro jogo então de novo a equipe do Guarani, aqui pela esquerda na pressão, então vai sair com ela o Mamoré, na pressão quem sai é o Guarani, para tentar aqui na esquerda, Fernando lança para o ataque, a bola pelo alto, bola comprida, aqui pela esquerda com o Sacramento para tentar proteger, chega Lucas Bahia, dá o combate, só acompanha o destino da bola, vai direto para fora, jogo tá parado, arremessa a favor então da equipe do Guarani, pela direita do campo de defesa,
14: Rafa,
13: aqui da bandeira de escanteio, pois não.
14: Deixa eu só trazer pro amigo ouvinte, como que tá ficando o cenário, com os resultados de momento, né? A equipe do Uberaba está vencendo, vai chegando a 17, o Boa é o segundo com 11, Patrocinense 9, Guarani 9, Mamoré 9 e Caldense também 9. Mas por que que a vitória era importantíssima para o Guarani? Porque no momento o saldo do Boa é de zero e o Guarani tem um saldo de menos 1. Se o Guarani vence, vamos imaginar que o Guarani vence 2-1 e o Boa perde 2-1. O Guarani assumiria a segunda posição, porque o Guarani iria levar vantagem no número de gols marcados. O Guarani marcou 7, enquanto que o Boa Esporte marcou 4. Então é importantíssima a vitória do Guarani para entrar ali, ó, no, além de manter-se no G4, ainda entra ali meio que indiscretamente. Olha o Guarani!
13: O Guarani chegando, o Jackson botando na frente na área, o Cunelli! Grande chance agora, se o Jackson não adianta tanto, ia sair na cara do gol, Felipe.
14: Chance clara ali do Guarani, desperdiçada, né? Mas ali é mais mérito do Zucunelli, que se adiantou. Só para fechar então, Rafa, se o Guarani vence, ele chega à vice-liderança e podemos entrar aqui, poderia entrar ali na briga, né? Pelo título, pelo menos nesse primeiro momento, do Grupo A, né? Um título simbólico do Grupo A, viu, Rafa?
13: E na direita mais de 90 uma equipe do Mamoré, a bola lançada para o ataque, chega Fidelis, ganha na segunda, a segunda bola, eu tava vendo lá o técnico João Paulo, a segunda bola tem que ser sempre da equipe do Guarani, a bola afastada, a segunda bola,
12: Felipe,
13: tem que ser sempre da equipe do Guarani, pois não, Rosca?
12: Ô, Rafael, desculpa, o Beraba tá ganhando, é?
13: Vai sair para o jogo então aqui pela esquerda, vai de novo para o ataque então a equipe do Guarani. Já estamos com 5 minutos da segunda etapa, bola arremessada pelo Fabrício lá no comando para tentar proteger o Pedrinho. O Pedrinho na disputa, na garra, na vontade, ele não conseguiu ficar com a bola. E olha a equipe do Mamoré tentando a chegada, bola aqui no ataque. Ele deu falta ali, ele deu falta de ataque da equipe do Mamoré. Juliano ali no empurra, empurra, no agarra, agarra, então a bola vai voltando aqui no sistema defensivo. Bola jogada por dentro, vem para receber a bola então o Dutra. No miolo da zaga ele trabalha, ele mete a bola de pé direito lá no comando aqui pela esquerda, bola pelo alto pro Fabrício, mata na caixa, coloca no chão, Michael Rangel vai pro mano a mano, marcado por dois, cercado, todo mundo marcado no campo de ataque, procura o time no campo ofensivo. Fidelis recuando a bola pela esquerda, a bola acabou desviando no meio do caminho, foi embora pela linha lateral. Arremesso a favor então da equipe do Guarani para fazer a cobrança pela esquerda do campo de ataque, para tentar chegar lá no campo ofensivo. O Michael Rangel, a bola chutada em cima da marcação, ele mesmo já faz a cobrança, estica a bola lá pro Jackson, outra vez na zaga, bota a bola para fora. Mais uma arremesso a favor então da equipe do Guarani pela esquerda do campo de ataque. Aqui na intermediária vai tendo aproximação aqui do Fabrício, o Michael Rangel vai deixar ali para o Fabrício então fazer a cobrança pela esquerda do campo de ofensivo. A esquerda do campo ofensivo vai lá para fazer a cobrança agora. Parece que tem jogo parado, o que está acontecendo? O jogo está parado agora, o goleiro Zucumelli está sentindo. E aqui o futebol não para. 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
13: Vai ter fazer a cobrança agora pela lateral esquerda do campo de ataque da equipe do Guarani. Vai lá pra fazer a cobrança então, Fabrício arremessa a bola no comando pra Maicon, bola muito alta pra ele, ele toma um tranco ali, matou a bola na caixa, o Arthur mandou o jogo seguir, marcou apenas a arremessa a favor da equipe do Mamoré. Pela direita lá vai o Thiago lá, tomando a posição pra fazer a cobrança, pra talvez arremessar a bola no comando de ataque, pra tentar descer de novo então a equipe de Patos de Minas, a equipe do Sapo vai pra cima, o Bugre tentando ali na retaguarda pra tentar cortar a bola pelo alto, nem no Boomer Boy, ninguém coloca a bola no chão, Fidelia tenta ficar com ela, o toque de cabeça saiu ali com o Juliano, tenta ficar com a bola, então Maicon à frente com o Pedrinho, tentou descolar uma caneta ali pra cima da marcação, a bola espirra, bate, vai pela linha lateral, Maicon Rangel tem pressa, ninguém se aproxima, Giovani tava ali no pivôzão pra receber a bola, mas o Maicon prefere deixar a bola então pra Fabrício, o jogo não desenrola, o jogo não desafoga da esquerda, vai lá pra fazer a cobrança de novo, então Fabrício pra fazer a cobrança
17: Rafael.
13: Da esquerda, jogo tá parado, pois não.
17: Campeonato Brasileiro Sub-20, Série B, semifinal, viu? O Atlético vai perdendo para o Ceará.
13: Aperta o Guarani na área, Pedrinho foi pro chão, e aí? E aí, Ronei Cândido Alves? A imagem cortou, não viu o que, que ele apontou. Tô tentando ver, é pênalti pro Guarani, não, ele deu impedimento. Ele deu impedimento, primeiro ele deu pênalti, aí o Bandeira tá lá na indecisão, o que que marca, o que que não marca. Os jogadores do Guarani ficam reclamando, olha lá, ó. O Pedrinho tá em posição, não, mas tava bem à frente mesmo. O Pedrinho tava em posição um pouquinho irregular ali, era nem o Pedrinho, era o Jackson, né? Ele foi pro chão, o árbitro marcou pênalti, agora tá pintando cartão amarelo pro Fornazier. Saiu distribuindo cartão, e o lance, Felipe Oliveira?
14: Olha, Rafa, eu fiquei na dúvida, viu? Pênalti, claro, né? Se o jogador do Guarani ali não tivesse à frente. Mas eu fiquei na dúvida, a imagem não é muito boa pra gente poder cravar, viu? É o que faz a falta do VAR, né? No Campeonato Mineiro do Módulo 2. Lembrando que não tem VAR no Campeonato Mineiro do Módulo 2, viu? Então, o que o árbitro decidir em campo tá decidido. Segue o jogo 1-1.
13: Se você diz, está dizido. É só um detalhe que não existe isso não, viu? Porque senão agora mesmo o Rosca anota ali e me fala também as observações. Pela esquerda do Guarani, chega pra cometer falta. Vai pintar mais... Ah não, esse aí é o lance, tá repetindo. Aí não, né? Aí não, FMF. Aí você quebra o narrador.
14: Na hora que você falou essa palavra, o Rosca regalou um olho ali. Tava igual os japoneses contra o Brasil. Ô Rosca, você que morou no Japão, os japoneses, eles têm os olhinhos mais abertos em relação aos chineses? Eu fiquei com essa dúvida, eu queria te perguntar. Até a Lucimara me perguntou isso, eu não soube responder.
12: Isso é muito variável. Tem japoneses que tem o olho esbugalhado, tem os japoneses que tem o olho um pouco mais fechado, mas na verdade é que tanto os coreanos quanto os chineses e os japoneses têm um olhinho meio puxadinho, né? Arigato gozaimasu.
13: Tic-tac, tic-tac, o tempo passa, a gente confere pra você o tempo e o placar de jogo. Bem, a vida de bola rolando, é o segundo tempo, 1-1, 1 para o Mamoré, 1 para a equipe do Guarani. Empate de Minas, Campeonato Mineiro, módulo 2, é a oitava rodada.
14: Estamos no segundo tempo, de Caldense 1, Patrocinense 0, Uberaba 2, Boa Esporte 1, Valério Doce 2, Democrata de 7. Na verdade, Valério Doce 0, Democrata de Sete Lagoas também 0.
18: Campeonato Mineiro.
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13: É pela direita, mas de novo o Guarani pra atacar. Atenção, torcedor, quem sabe, vamos lá, Guará. Em busca da vitória, eu tô acreditando, vamos lá, Guarani. 2-1, tá de maus elementos não, né? Não tá de mal coisa não, viu? É uma boa, seria uma boa vitória pro Guarani.
12: Você quer dizer 2-1 tá de bom tamanho?
13: Exatamente. Tá de bom tamanho, não é daqui dos maus defeitos, não, tá de bom tamanho a vitória. Aqui no campo defensivo, sai pro jogo de novo então a equipe do Mamoré, vai tentar a descida com o Davi, cutuca a bola pela direita, vai lá o Thiago, pra tentar aprofundar a bola no ataque, a bola bate, espirra, vai embora pela linha lateral, arremesso a favor da equipe do Mamoré. Outra vez a bola arremessada aqui no ataque, outra vez pra Matheus faz o giro, recolhe, volta o jogo na contramão, ajeitada a bola aqui na esquerda pra Davi, vai de novo a equipe do Mamoré pro ataque, lá vai Fernando na tabela, feita com o Clementino, vai de novo pro cruzamento, Sacramento, é Clementino, é Sacramento, é um monte de nome doido, cara. Eu acho que é porque, não tem não, é eu que tô confundindo aqui, ó. É porque um é Matheus Camisa 10 que fez o gol, aí o outro é Matheus Sacramento, aí em vez de chamar também de Matheus, aí fica Matheus, só que só Sacramento, aí tira o Matheus e o outro chama Matheus normal, aí um é Sacramento e o outro é Matheus. O jogo tá parado agora, vai, tá chamando ali, acho que é o goleiro Marcelo pra conversa lá, o Rodney Cândido Alves, vai pintar cartão lá pro goleiro
10: da equipe do Guarani ou é o Igor Flávio? É o Marcelo. Marcelo tá pintando. É ele ou não, Felipe? É ele, né? Ele mesmo.
14: É ele mesmo. Goleiro Marcelo no banco de reservas toma cartão amarelo.
10: Marcelo, portanto, então, amarelo, anda divertido com um cartãozinho amarelo. Bola arremessada no comando lá para Giovani. O toque de cabeça foi para o time dele, ela acabou se perdendo pela linha de lado. É mais um arremesso. O jogo está truncado, o jogo ninguém consegue ter de ninguém, cara. O jogo está aberto, né? Como disse o João Paulo na conversa que eu tive lá com ele durante essa semana. Aqui pela esquerda, já cobrado o arremesso na contramão, a bola voltando lá no campo de defesa com o Davi. Renan recua a bola na grande área com o goleiro Zucunelli. Ele ajeita de pé direito e manda a bola pro ataque. Pressão do Pedrinho para cima dele. Ajeita a bola de cabeça lá na frente. O Léo Fidelis dá uma rasgada na bola, manda um bico para cima. Vai tentar disputa pelo ataque o Renan. Tenta ganhar a parada junto com o Giovani. Giovani ali é um pouquinho mais baixo. Não conseguiu o toque de cabeça. Ela fica então pela esquerda com o Fernando. Ele vai disparando, carrega, traz o jogo por dentro. Chega aqui no combate com o Fornazzi. Conseguiu ganhar a parada mais com o Rangel. Olha a bola esticada aqui, bolão pela esquerda. Bola muito forte. Muito forte, a bola foi nas mãos do Zucunelli. É, gente, vamos lá, galera. Vamos apoiar o Bugre em busca da vitória pela esquerda. Mais de novo, Mamoré. Tenta quase errando na saída de bola por ali, tentando a chegada. Fidelis encostou na marcação, colou no retrovisor do Fernando. Ele tocou a bola pela esquerda com o Ian. Ian volta o jogo para trás com o Renan. O zagueirão aqui na quarta zaga. Domina, para, pisa, prende, vai conduzindo. Tem a Avenida. Avenida Giovani para avançar, viu? Ele toca a bola pela ponta esquerda. Mais de novo para ataque. Equipe Mamoré com o Fernando. Olha o Ian. Bobeou e perdeu o Pedrinho. Bola no ataque pro Fidelis. Ele não corre. São irmãos, né? O Fidelis e o Léo, né? Correndo com calça jeans molhada ainda, né? Freio de mão puxado, Fidelis. Bola no ataque pra ele, bonitinha. E ele não conseguiu chegar. Ela vai voltando então pela esquerda. Arremesso já cobrado pra equipe do Guarani. Gustavo Fantasia tentou desenvolver a jogada ali pela esquerda ainda. No ataque, o Guarani tenta a progressão. Bola chutada pelo Fabrício em cima da marcação. Vai direto pela linha lateral. E o jogo, Orlando Rosca.
12: O Guarani voltou bem, né? Criando oportunidade, chegando bem ao ataque. O Mamoré tão tanto quanto assustado com o Guarani propondo mais um jogo e partindo para o ataque. Lá vai o Guarani.
10: Tentando de novo aqui pela esquerda com o Giovani chutado a bola em cima da marcação. A bola explode na parede ali do Thiago, vai pela linha lateral de novo. A favor de novo da equipe do Guarani. Maicon Rangel vai lá para fazer a cobrança. Rente a bandeira de escanteio pertinho aqui da grande área. Maicon Rangel. Bola arremessada na primeira trave. Um toque de cabeça. Essa bola desceu para o último jogador do Guarani. Foi embora pela linha de fundo. É apenas tiro de meta. 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
10: Fornazia tomou o tranco, foi derrubado. É falta boa. Falta perigosa, é falta para levantar e vai levar perigo pro gol do Mamoré, Felipe.
14: Olha, Rafa, até parece repetitivo, viu? É melhor que um escanteio. É de novo no bico da grande área ali, pelo lado esquerdo, o lado que o Guarani ataca pelo lado esquerdo. É até um pouco mais recuado, viu, Rafa? Não é bem no bico, não, tá? 16 minutos. Quem sabe o segundo gol do Bugre? Segue 1-1.
10: É, gente. Vai lá para fazer a cobrança então a equipe do Guarani. É bola que vai ser jogada na grande área. Energia positiva pro lado do Bugre. Pra jogar essa bola no tumulto. Vai lá tomando posição, me parece o Fidelis. Com o pé direito pra jogar na confusão. O placar tá tampando a cabeça do Fidelis. Eu tô vendo só as perninhas curtinhas dele. Vai lá com o pé direito pra fazer a cobrança. Ele só ameaçou, acho que é o Lucas que tá na bola. Eu tô tentando ver se o Fidelis tá aqui no meio de campo, mas não. Bola jogada na primeira trave. Meu toque de cabeça, tirou a zaga, voltou pro Marco Rangel. Pegou de primeira, bola bate na zaga. Sobra pela direita pra tentativa do contra-ataque. Volta com o Giovani mete o pé canhoto na bola e foi o Fidelis mesmo que fez a cobrança. Foi o Fidelis mesmo, eu tô tentando ver aqui. O Lucas aqui tava na retaguarda, me parecia realmente o Fidelis que tava na bola, jogou na grande área. Agora na sequência, a bola saiu pela linha lateral. Apenas arremesso a favor então da equipe. Toma a mulher pra fazer a cobrança pela direita. Vai lá pra fazer a cobrança então, portanto, o lateral direito, Thiago. Vai, parece pintar alteração. Renan vai sair aqui no fundo do campo. Ou não, ou ele tá sangrando, ou é algo do tipo. O que que tá acontecendo ali, hein, Felipe? Você que tá conseguindo identificar melhor?
14: Ô, Rafa, o camisa número 4 ali, o Renan, o zagueiro do Mamoré, recebeu ali uma orientação do Ronei Cândido ali. Rapaz, eu não entendi o que o Ronei falou com ele, não, viu? Voltou os dois, tá tudo normal ali, viu, Rafa? Essa aí eu vou ficar te devendo. Pra mim, foi só um bate-papo ali entre o Ronei e o Renan.
13: Depois vocês matam a galinha, como é que pela esquerda vai de novo, então aqui o Mamoré na troca de passes. Vai tocando bola até chegar no gol defendido pelo goleiro George. Pela esquerda lá vai o Fernando para sair pro jogo aqui pela esquerda, para tocada na beira do campo com o Ian. Volta no jogo de primeira batalha com o Fernando. Onde?
14: No jogo entre Caldense e Patrocinense, viu, Rafa? Caldense leva o empate. Agora Caldense 1, Patrocinense também 1.
13: Pela esquerda vai de novo então a equipe Mamoré com o Fernando. Fernando é de um lado pro outro, a bola girando, vai dali, vai daqui, limpador de para-brisa. De um lado pro outro e até perdendo a bola, até caindo a pressão do Guará. Com o Giovani que aperta, ele chega pra ganhar no pé direito, no pé de ferro, na dividida, vem Lucas. Vem, só na bola, segunda metragem, deu combate na raça, na vontade, vem o Guarani. Derrubado pelo meio de campo, Jackson. Pintou cartão amarelo ali, me parece, pro Krieger. É o Krieger mesmo, me parece, as camisas número 5, de platinadinho. Ou é o Juliano? Não, o Juliano tá chegando aqui agora. Acho que é o Krieger, não foi isso, Felipe?
14: Não, mas naquela hora a transmissão errou. Não era o Krieger que tomou aquele cartão, não. Foi o Fernando, lateral esquerdo. Aí agora sim, agora é oficial. Krieger, amarelado, camisa número 5. Falta dura ali em cima do Jax. Ô, Rosca, na hora que eu dei o placar aqui, você fez um sinal positivo? Por que foi?
12: Porque segura a Caldense jogando em casa, contra o Patrocinense. Empatando, ela vai somando um ponto, o Guarani está somando um ponto e a diferença continua um ponto favorável ao Guarani.
13: Vai sair para o jogo então a equipe do Guarani com o Fidelis, caçado pelo meio de campo, portanto então ali o Jackson. Ah, Felipe, eu acho que ele não deu cartão pela falta, não. Eu acho que o Krieger, eu tô revendo o lance aqui, ele levantou e foi reclamar, e o Ronei já, olha lá, ó, aí o Ronei já levantou o cartão pra ele foi reclamar, bateu boca lá com o Ronei, então cartão amarelo confirmado pro volantaço, né, o Krieger, camisa número 5. Três cartões pro lado então da equipe do Mamoré. Pelas minhas anotações, o Fornazia, eu acho que eu deixei escapar um, mas até então só o Fornazia que tomou o cartão. Bola no ataque de novo, a bola tirada de novo pela zaga do Mamoré. O Guarani aperta, vamos lá Guará, em busca da vitória, eu vou acreditar até o final. Derrubado o jogador do Mamoré, vai separar do jogo, né? Mas não, o juizão deixa o jogo seguir. Daqui a pouquinho vem atendimento ao jogador da equipe de Patos de Minas, e aqui vem Guarani de novo, a bola tocada no bico da área com o Fornazi, tentou ajeitar na área lá pro Pedrinho. A zaga do Mamoré cortou, tentou sair pro jogo, só que o árbitro botou o apito na boca e tá parando de novo a partida pra atendimento, me parece, lá o camisa número 11, Juliano, tá caído. Enquanto isso, tic-tac, tic-tac, o tempo passa, a gente confere pra você o tempo e o placar de jogo. Candidez FM. 20 minutos de bola rolando, é o segundo tempo, 20 e 30, 20 minutos e 30 segundos de bola rolando, 1-1, para aquele Mamoré. Um também para a equipe do Guarani. Jackson abriu o placar e o Matheus empatou para a equipe de Patos de Minas. Rodada número 8, Campeonato Mineiro, módulo 2, lá no estádio Bernardo Rubim de Queiroz.
14: Caldense e Patrocinense 1-1. Uberaba 2, Boa Esporte 1. Valério Doce e Democrata de Sete Lagoas 0-0. Campeonato Brasileiro Sub-20, semifinais. Ceará 2, Atlético Mineiro 0. Goiás e CRB 0-0.
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13: O Roscão Amoré chegou mais ali umas duas vezes no início do primeiro tempo e agora o Guarani vai administrando, né? É no segundo tempo.
12: Sim, o Guarani tem mais posse de bola, o Guarani tem mais presença no ataque, está pressionando mais o Amoré e tomara que continue essa tônica, porque a partir do momento que você passa a chegar constantemente no ataque, forçando a falha do sistema defensivo da equipe adversária, uma hora a casa cai, né? Mas não pode bobear com o Mamoré, não, que o Mamoré também está vivo no jogo.
13: Ih, rapaz, agora o Fidelis chegou, botou o Ian pro chão e a falta tá marcada é de novo, quase praticamente do mesmo jeitinho no limite da área como foi na primeira etapa. E ali, se tiver um cara que pega bem realmente na bola, vai levar perigo pro Jorge. Tá preocupado o goleiro do Guarani, Felipe.
14: O Rafa, foi em cima da linha, viu? Em cima da linha. Se for muito ali, uns 3 centímetros. Em cima da linha seria pênalti, né, Rosa?
12: Faz parte.
14: É.
12: A linha faz parte da marcação. Em cima da linha seria pênalti. Agora, o Guarani tá tendo mais sorte do que juízo, né? Pra que fazer uma falta dessa, hein, filho?
14: E aqui, ó, eu já marquei, viu, Rafa? Já, daqui eu já tô vendo, ó. 3,5 centímetros da linha da grande área.
12: Passa para mim os números da mesma cena, que eu acertando, eu jogo e acerto, divido com você.
14: Vitinho entrou, hein? Cavalcante, ó, já tô vendo ele em campo ali. Não deu para ver quem saiu, mas deu para ver que o Cavalcante tá em campo. Se olhar a turma que tá ali na grande área, ó, eu não tô vendo o Jackson e o Giovani, então eu acredito que deve ser no lugar de um dos dois, viu, que o Vitor Cavalcante entrou, Rafa.
13: É, vamos ver, né, quem saiu, vamos ver, talvez o Giovani, é, eu tô vendo o Giovani ali, não sei se é o Lucas, enfim, vamos pra falta aqui, ó, barreira, 1, 2, 3, 4, 5, 6 e 1, tá ali deitado pra não bater rasteiro, tampando o canto direito do goleiro George, ele tá posando no lado esquerdo do gol, falta pelo lado esquerdo da meia lua, Marquinhos Roque, tá na bola também ali. Pra fazer a cobrança, vem Marquinhos, pé direito, bateu em cima da barreira. Vai voltar na meia-lua, batida pro gol, a bola explode na marcação. Vai pela linha de fundo, linha lateral, aliás. Arremesso a favor da equipe da Morel. O João Paulo agora tá desesperado agora, cara. Ele veio cá pegar. O que, que ele veio aqui? Não sei se é substituição. Ih, rapaz, não, não foi um choque de cabeça lá. Eita, nós. Expulsou? Vai lá.
14: Eu tô vendo o cartão vermelho ali na mão do... Do Rony Cândido, viu? Tá expulsando ali o jogador da equipe do Mamoré. Me parece o 8, viu, Rafa? O 8 aí. Quem que é o 8? É o Rock, não é? É o Rock. Será que é ele mesmo? Tá, tô vendo ali uma expulsão. Chega o Rony Cândido ali. Agora dá cartão amarelo para o camisa 3, o Davi, né? O capitão Davi. Agora o Mamoré tá revoltadíssimo com a expulsão, viu? Eu já confirmo para você quem que foi expulso, viu? O Rafa e também o professor da bola.
13: Eu vi ele também, pintou o cartão amarelo pro Jackson, foi antes dessa jogada agora. Gente, que coisa, hein? Eu até agora tô tentando identificar o que aconteceu. Parece que teve um choque de cabeça. O João Paulo foi rapidamente reclamar com o quarto árbitro. Pelo visto, é a favor do Guarani. E a favor do Guarani, Rosca, com 24 minutos. Ah, meu filho.
12: O que você quer?
13: Ué, a vitória, pô.
12: É?
13: É.
12: Então foi bom, né?
13: É.
12: A expulsão, certo, se concretizar, vai ser bom, não vai?
13: Eita, é isso que eu tô falando.
12: Ah, Rafael. O bigode de um.
13: Ai, ai, ai, o Rosca tá me imitando. Ele falou assim: não, o Rafa, eu gostei desse seu bigodinho aí, esse seu bigodinho fininho aí. Eu vou fazer igual um pra mim. Pois não, Felipe.
14: Só pra explicar o que aconteceu, na hora da finalização do jogador ali da equipe do Mamoré, ele finaliza até o Rafa na rua, né? O rebote ali da cobrança da falta, o Mamoré finalizou ali chutando, né? Rapaz, foi uma agressão ali no George, viu? Mas engraçado que a questão do George foi depois, o Rony já tava. O que eu vi, que eu achei irregular, foi na hora que o jogador do Mamoré finaliza, quando ele acaba de finalizar, ele segura o pescoço ali do Fabrício e puxa. Aí o Fabrício cai ao chão. Pelo que eu vi, foi isso. Olha lá, confusão de novo, hein? Fechou o tempo de novo, viu, Rafa? Jogadores do Mamoré, na verdade, o árbitro reverteu. O Rony Cândido reverteu o lateral. Era lateral para o Guarani, agora ele reverte para o Mamoré.
12: Houve a expulsão ou não?
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13: É, Rosca, agora se... A gente tá tentando captar aqui novamente, né? Voltar os lances aqui atrás. É, se realmente concretizar essa expulsão aí, o Mamoré com o jogador a menos é bom pro Guarani, né, Rosca?
12: Sem dúvida. Aí o Guarani vai jogar praticamente a metade do segundo tempo com o jogador a mais. O Guarani tá melhor em campo. O Mamoré tá atordoado, tá perdido. E houve realmente a expulsão. Agora tem que ver quem foi expulso do Mamoré para que a gente possa... Naturalmente, né? Naturalmente a gente ver o que foi feito. Agora que a expulsão aconteceu.
13: É, eu tô achando ou foi o Juliano ou foi o Ian? Não, o Ian tá aqui na esquerda. É, vamos ver, né, o decorrer da transmissão. Ó, gente, estúdio é assim, né? Não tem jeito, né? A gente identificar assim rapidão. Infelizmente a imagem não prioriza. Aí ó, o Davi tá passando, ele tomou o cartão. Tô esperando pra ver quem foi expulso. Foi zagueiro, foi atacante. Vamos ver, né? Tô tentando identificar ali, ó. Olha lá, no momento que o cartão sobe. Enfim, vamos chamar mais um comercial pra gente tentar identificar. 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
13: Sacramento, portanto, então tá expulso. Confirmando então agora a camisa 9. O centroavante tá expulso, então Sacramento, camisa 9, tá fora. Vai pro chuveiro mais cedo. Gente, com 28 minutos, hein? É hora de conquistar a vitória. Agora é afastar essa bola daí, tenta sair no contra-ataque. Falta para a equipe do Mamoré. Ela pela direita na beira do campo, vai na tampa da bolsa para fazer na cobrança. É a bola que vai ser aqui na grande área, é a bola que vai ser jogada no tumulto. Se segura aí, Guarani. Se segura aí, Bugre. Lá vai lá para fazer na cobrança. Então, Marquinhos Roque levantou com o pé, canhota, a bola vem fechando no primeiro pau. Toque de cabeça!

0: no primeiro pau. A zaga do Guarani não cortou, ela veio meia altura. Passou por todo mundo. E aí quem toca pro gol é ele. É ele, Krieger, camisa de número 5, pra mandar a bola pro fundo da rede. Essa zaga do Guarani também é a mãe, hein? É a mãe, hein? Ô Felipe, tem que parar a bigorna pra tirar essa bola, hein? Nossa senhora, mas não afasta essa bola de jeito nenhum. Alô Krieger, manda beijinho pra rede na marca de 29 minutos jogados passados, curiosos da segunda etapa. Agora no placar da 100.5, de virada, é mais gostoso. Mamor é 2, Guarani 1, Felipe Oliveira.
1: Mais um apagão da defesa do Bugre, dessa vez do Dutra. O cruzamento do lado direito para a pequena área. A bola sobrou ali para o Krieger na pequena área. O Dutra cochilou, não acompanhou e o Krieger mandou para o fundo das redes. É a virada da equipe do Mamoré, com um homem a menos, viu, Rafa? Agora em Patos de Minas tem Mamoré 2, Guarani 1.
0: É, Rosca, o narrador cantou a pedra pro lado errado, né? Eu falei que tinha que afastar a bola, foi lá e os caras meteu a bola na casinha, 2-1.
2: Não tem tititi, não tem mimimi, não tem lesco-lesco, não tem ai-u-u, ai-ai-ai, vem cá que eu também quero. Para com isso, né, ó? Que vacilo, hein? E o garoto mexendo pra cá pela segunda vez, porque a criança beijou pela segunda vez o véu da noiva a favor do Mamoré. O Guarani, toma juízo, né? Pelo amor de Deus. Mamoré 2, Guarani 1. Ai, meu Deus do céu.
0: É, com a mais, agora a situação fica um pouquinho mais complicada. Vamos lá, porque agora a defesa do Mamoré está desarrumada. Vamos ver o que vira agora, né? Ele tá com um homem a menos. Vamos lá, Giovani. Capricha aí. Derrubado, caçado pelo meio de campo. O juizão aplica a lei da vantagem, porque a bola tá com o Mamoré. Bola invertida da esquerda pra direita. Bola muito forte. Chega pra tocar nela lá o Fabrício. Na sequência teve uma cama de gato ali do atacante do Mamoré, que vai cair, vai fazer a cera, vai fazer o jogo dele. E o árbitro não quer saber de nada não, viu? Vai mandar um jogo seguir e tá indo pro ataque de novo. Lá vai Fidelis aqui pra meio de campo, ele ergue a cabeça, poucas opções, procura o melhor passe. Ele abre o jogo aqui pela direita de novo lá com o Dutra. Vamos lá, Dutra, avança aí, meu filho. Ele para, ele pisa, ele toca a bola de lado de novo, curtinha a bola com Fidelis capricha, tenta o passe por dentro, bola no ataque pra Dieguinho, que acabou de entrar. O camisa 10 tentou, na dividida Giovani, na tabela com Dieguinho dormindo de novo, velho. Perdeu a bola na equipe do Guará, tenta escapar no contra-golpe então, a equipe do Amoré pela esquerda, vai aqui pela ponta, canhota, Matheus gira, Jackson não marca, chega encostando aqui pra marcar, tentativa da marcação do Lucas, Dieguinho chegou, encostou também, Dutra, para na frente do Matheus e rouba pra equipe do Guará, sai pro jogo aqui, a bola de lado, outra vez então com Fidelis dispara, ele vai na correria, aqui no segundo central, o Guarani vai partir pro campo ofensivo, bola tocada pelo meio com Dieguinho toca a bola pela direita, vai de novo, abertura boa do Dutra pela ponta aqui com o Lucas, deixando a bola pra Giovani na beira do campo, ele vai conduzindo pra cima da marcação, tenta levar pro pé direito, bola na área, atenção, Jackson, vamos lá, Jackson, escorou pra Giovani rolou pra trás, vem Fidelis pra tentar de queimar de pé direito, bola desenhada nas mãos do Zucunelli, tranquilo, de boa, na boa, futebol não para, futebol mais de seco, a Cândia FM 100.5.
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0: Pela direita vem de novo a equipe do Guarani. Lá vai Dutra, pra preparar o cruzamento. Ele já tá aqui na intermediária, ele rolou, atravessou do outro lado pra Vitinho, Vitinho clareou, dá até pra bater, tocou na meia lua, Dieguinho bateu travado. A bola só não dá com ele mesmo, e abre o jogo pela direita com Dutra, centraliza pra Vitinho, dá até pra queimar. Agora sim, não tem muita gente na frente dele, ele tentou jogando com comando pra Jackson, perdeu a bola, perde a bola, ela fica com o Mamoré. Faltando 10 minutos pra acabar o jogão, vai bater agora 10, né, faltando 10 até então, 11, fora os acréscimos. Ela pela direita, arremessa a favorito da equipe do Mamoré. Ô Rosca, você falou que dava pro Guarani conquistar a vitória. Agora com 2-1 no placar, um empate ou até mesmo quem sabe a virada ou não?
2: Empate é um bom negócio nessa altura do jogo. Você defesa de 2-1. Agora o problema do Guarani é só um. Os jogadores de frente do Guarani, do meio campo para frente, eles não têm muito poder de decisão. E para você jogar de meia, jogar de atacante, ou pela esquerda ou pela direita, ou cara enfiado, fixo, você tem que ter poder de decisão na hora e criatividade. Na hora que a bola vem, você tem que ter criatividade, poder de decisão. Mas também ia querer muito, né? Num clube de segunda divisão do Campeonato Mineiro, você querer ter jogadores talentosos. É mais na força física, na condição física e na limitação técnica dos atletas. Guarani é limitado, como o Mamoré também é limitado.
4: Ô, Rafael, saiu o Douglas, na verdade saiu o Matheus, número 10, para a entrada do Douglas 13. Sai Matheus, número 10, e entra Douglas, camisa 13. E saiu o Ian, camisa 7, para a entrada do Jonathan 20. Ian 7 sai e entra Jonathan 20. Duas mudanças na equipe do Mamoré.
5: Lá vai lá pela ponta esquerda, vem de novo o Guarani pra tentar apertar no ataque, vem tentativa de cruzamento, lá vai Pedrinho, tentou escapar da marcação, a bola na área, o toque do Jackson, a bola tá viva no bate-rebate, tira que eu tiro, corta que eu corto, a bola tá viva ainda na boca do gol, é falta! Falta boa de fora da grande área, Felipe Oliveira chama o gol do Guarani, meu filho.
4: É melhor que a posição que o Mamoré teve na hora do gol, agora há pouco, viu? Quem sabe o Guarani com esta falta pode chegar ao empate. 36 minutos, faltando, como o Rafael disse anteriormente, faltando 9 minutos para o fim do tempo regulamentar, e aí ficaremos por conta dos acréscimos. Mamoré 2-1.
5: Vai lá para fazer a cobrança, eu tô vendo ali o Maicon Rangel. O Maicon não faz igual aquela outra, não. A outra, gente, ele mandou ali na placa do supermercado BH. Agora vai pintar alteração, vem mais duas da equipe do Guarani. Eu tô vendo ali o Zé Andrade. Ih, rapaz. Vai sair os dois atacando de novo, né, pelo que eu tô vendo. Isso aí, Felipe.
4: Sai o Jackson 20 para a entrada do Zé Andrade 99. Sai Jackson 20 e entra Zé Andrade 99. E deixa eu ver quem mais saiu, Rafa. São duas mudanças promovidas pelo técnico João Paulo Oliveira. A outra mudança, Rafa, eu já confirmo para você. Aí, ó, saiu Maicon Rangel, entrou Daniel Bahia. Sai Maicon Rangel e entra Daniel Bahia, camisa 19.
5: É lá pela esquerda, o jogo tá parado. Tem jogador da equipe da Moreca aí do futebol. 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
5: Tic-tac, tic-tac, o tempo passa, a gente confere pra você o tempo, o placar de jogo.
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5: 38 minutos de bola rolando, é o segundo tempo, 2 para a equipe do Mamoré, 1 para a equipe do Guarani, que tenta descida, mas não consegue, 8ª rodada, Campeonato Mineiro, módulo 2, em Patos de Minas, estádio Bernardo Rubens de Queiroz.
4: Caldense e Patrocinense, 1-1, seguem empatando. Uberaba vai batendo o Boa Esporte 2-1. Valério Doce, Democrata 0-0.
5: É pela direita, tem arremesso, mano, a favorita da equipe do Guarani para fazer a cobrança. Para tomando a posição, então o Lucas tem duas bolas em campo aí. O Bandeira corre ali, ó. Ele tá em forma física, hein? Correu bem ali, já tirou a bola para trás. E agora sim, Lucas vai lá para fazer a cobrança lá, Guarani. Faltando 6 minutos, fora os acréscimos com a mais. O Guarani vai para cima. Deu um azar que tomou o gol na bola parada logo em seguida, né? Bola arremessada na primeira trave, meu toque de cabeça. A bola tá viva ainda na segunda trave lá pro Zé Andrade.

De um lado para o outro, a bola vai sendo tocada pela equipe do Guará. Dutra aprofunda o lance, empurra pela direita com o Lucas. Lucas vai pedalar para cima da marcação, ele leva para o pé canhoto no bico da área. Rolou para Giovani. Giovani tenta caprichar no cruzamento, prefere fazer a bola curtinha aqui, voltar no meio de campo. A bola aberta de novo com o Lucas. Lucas no cruzamento, a bola desvia. Desvia no Fernando, vai embora pela linha lateral. É mais um arremesso a favor da equipe do Guará. Vitinho se aproxima, Dutra vai lá para a área para tentar um cabeceio. Ele é altão. Zagueiro Dutra, Davidson de Assis Dutra de Moraes. 1,89m, tá lá na boca do gol, vem a bola arremessada pro toque de cabeça do Zé Andrade, direto pra linha de fundo, a bola tirada pela zaga do Mamoré. É escanteio aqui pela direita. Vai tomando posição, então a equipe do Guarani pra fazer a cobrança. Fidelis vai levantar a bola de pé direito lá pra confusão, se segura aí, torcedor. Vamos lá, Guará, pelo menos um empatezinho tá bom demais, né? Um 3-2 também não tá de mal. Mal a pior, né? Pela direita, lá vai Fidelis pra levantar na boca do gol. Fidelis com o pé direito, bola com curva na segunda trave, um toque de cabeça. Douglas subiu, tirou, bola voltou pro Dieguinho, tentou um arremate meio esquisito ali. Ah, não, Dieguinho, me ajuda aí, meu filho. Bola pelo alto, bola dividida com o Giovani, ganhou. Olha o Fidelis, levantou na segunda trave, um toque de cabeça. Pode gol!

0: te falei que o seu tava chegando. No último jogo, o de pênalti foi dado pro Maicon, porque ela entrou antes do toque do Daniel Bahia. E agora, alô, chefia! Anota lá que é dele, Daniel Bahia, desconta de cabeça, empata o jogo, empata os de Minas. Subiu sozinho, alto, no segundo andar. Uma cabeçada sensacional no canto esquerdo do goleiro. Suco nele. Alô, Daniel Bahia. Manda beijinho pra rede. O Guarani apertou e conseguiu o gol de empate. Na marca de 41 minutos jogados, passados corridos do primeiro tempo. Agora no placar da 100.5, Mamoré é 2, Guarani também 2, Felipe Oliveira.
1: O Guarani não desistiu, Rafa, e conseguiu um empate com Daniel Bahia. Após um bate e rebate na área, a bola sobrou do lado de fora da grande área. E o jogador do Guarani, o Vitor Cavalcante, brigou pela bola e ela acabou ficando com o Fidelis, que como um ponta direita, como camisa 10, cruzou na medida para Daniel Bahia subir soberano e mandar para o fundo das redes. Agora empatos de Minas. Tem novo empate, porém agora por 2-2. Tudo igual. Quem brigou pela bola ali foi o Giovani. E o Fidelis cruzou na cabeça do Daniel Bahia. Agora tudo igual. Mamoré 2, Guarani também 2.
0: Ele que tava no Penapolense lá do Campeonato Paulista da Série A4 faz o quarto gol dele na competição. 2-2, Rosca.
2: Não tem tititi, não tem mimimi, não tem gato verso, não tem ai ai ai, eu duvido, tem cara com essa bebida. Guarani, bonito. Sabe por quê? Porque o garoto mexeu no placar. O garoto mexeu no placar favorável ao Guarani. Por que não dizer que a criança beijou pela segunda vez o véu da noiva a favor do Guarani? Que coisa linda, hein? 2-2, dos males o menor. De 2, Mamoré 2.
0: É o Guará, apertando, vamos lá, Guará. O Rafael Freitas nunca para de acreditar. Aqui pela direita vai pro jogo de novo, então a equipe bugrina. Toda de vermelhinho, tentando um ataque de novo. Com Dutra que acelera pra cima da marcação, tentou inverter o jogo. Lá pela esquerda, lá caiu com Zentrade, Zentrade rola a bola pra trás. Vitinho, centraliza pra Fidelis, é o Guarani buscando da vitória. Só que não pode esperar muito também não, né? Se ir muito pra cima, é perigo de sofrer o contra-ataque. Mas vamos lá, com calma, com jeitinho, vai que dá, naquela delicadeza. A bola rola daqui pela direita, pelo Léo, o zagueiro. Cutuca a bola com o Dutra, de zagueiro pra zagueiro, a bola com o Lucas. Boa bola, boa bola, boa bola, linda bola na linha de fundo pro Giovani. A marcação encostou, ele demorou pra fazer o cruzamento até levar pro Pecanhoto. Aí atrasou demais a jogada. E a bola foi tirada pela zaga da equipe do Amoré. Pela linha lateral, uma remissa a favor então da equipe do Bugre. Pela direita, o jogo fica bom.

0: O jogo fica bom nesse segundo tempo. O primeiro tempo muito apático. Um primeiro tempo muito abaixo do esperado também. Lá vai Lucas para fazer a cobrança. Aqui na intermediária do campo de ataque. Pertinho do bico da área. Lucas alçou a bola na confusão. Toque de cabeça. A bola tira da mão. Tentou Giovani na disputa. Tira a zaga da equipe do Amoré. Para tentar de novo. Para tentar mais um ataque de novo lá com Giovani. Giovani recupera. Bola pelo alto na contramão. Olha a bola na fogueira ali pro Vitinho. Vai ter que se virar. Se vira o Vitinho. A bola sobra aqui no peito do Dieguinho. Recolhe com o pé direito. Ele vira de frente pro ataque. Se projeta no lance. E ele de pé direito inverte o jogo. Da direita para esquerda. A bola pelo alto, ou a bola pro Zé, tocou na linha de fundo, vai chegando a equipe do Guará, a bola tocada pra trás, mal, a zaga corta com o Thiago, bola mandada direto pra fora, jogo tá parado, tem arremesso a favor de novo então da equipe do Guarani, vai lá pra fazer a cobrança, pois não, Felipe?
1: 8, vamos até 53.
0: Dá tempo aí. Olha a virada acontecendo aí, ó. O Guarani, dá tempo da virada. A bola arremessa na primeira trave, tirou a zaga. Quem sabe agora, Giovani, pega bem, Giovani. A bola bate na marcação, vai voltar ainda na boca do gol. Bola tirada, mal voltou, Fidelis bateu de longe. Só que o jogo já havia sido parado. Não, vamos lá, Guará, vamos lá, Guará. Eu tô empurrando, eu tô acreditando na vitória. Você acredita ainda, Rosca?
2: Por que não? Não acredito em nada não, mas não duvido da fé.
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0: Aí eu não tô gostando agora não, viu? Porque agora tem bola parada pra equipe do Mamoré. Vai lá pra fazer a cobrança então, Juliano, pra levantar a bola na boca do gol. Me parece o Kringer. Kringer aqui pela ponta esquerda, escanteio cobrado, bola fechada na segunda trave. O toque, essa bola não saiu, segundo bandeira. Ela fica ainda pelo alto aqui na segunda trave com o Ian. Ian escorou pra trás, em cruzamento. Ih, rapaz, olha o contra-ataque, vamos lá agora. Giovani acelerou com o Daniel Bahia. Bota o Daniel pra correr. A defesa tá desorganizada, tá pedindo a bola na esquerda. O Dieguinho, bola pra ele. Daniel Bahia passou de novo, recebeu na área pra bater de canhota. Trava o zagueiro. Manda a bola pra linha lateral. Arremesso pra equipe do Guarani. Tá apertando o Bugre, Felipe Oliveira.
6: Um contra-ataque fulminante do Bugre ali, né? O Daniel Bahia não conseguiu chegar nela. Aí agora tem dois e meio jogadores do Mamoré caído. Por que dois e meio? Porque tem um ali que tá agachado, ó. Agora aumentou. Tem mais dois ali abaixados, viu? Agachados. O jogo tá parado, viu? Até o Ronei Cândido, que é meu amigo, tá ajudando ali, viu? Tá fazendo ali o trabalho. Como é que chama aquilo ali, Roso, quando você estica a perna do jogador? É por questão de...
2: Alongamento.
6: Aquilo ali é o quê? Cãibra?
2: Cãibra.
6: Até o Ronei Cândido, que é professor de educação física, viu? Tá ali aplicando seus trabalhos fora do horário de árbitro.
0: É pela esquerda, o Guarani aperta, vamos lá, agora, quem sabe agora. Eu tô botando fé, Vitinho capricha no cruzamento, a bola na marca do pênalti, tira a zaga do Mamoré, afasta o perigo, ela volta no próprio Vitinho, que toca de cabeça, a bola fica curta, Léo chega pra meter de pé direito lá pra frente de novo, manda a bola lá pro ataque, tenta dividida de novo, então é a zaga do Mamoré pra cortar o perigo, e rapaz, olha a bola chegando no ataque, Léo na cobertura, muito bem o zagueiro, muito bem postado o zagueirão, de 1,97m, toca a bola na esquerda, vai de novo o Guarani, Dieguinho, não, Dieguinho adiantou a bola demais no domínio, mesmo assim ela vai ficar reboteada pela direita aqui com Daniel Bahia, que briga pelo alto, ela quica no chão pela primeira vez, sobra pela direita de novo aqui com o Giovani, vamos lá galera, vamos lá e apoiar o Bugre, em busca da vitória. 49, o tempo tá passando, o árbitro deu 8, e aí o Lucas não consegue dominar a bola, um tiro no pé dele aqui, a bola passou debaixo da sola do pé direito e foi embora pela linha lateral a favor da equipe, agora do Mamoré. 49, ele deu 8, a gente vai até 53, 49 já estamos, faltando 4, vamos lá agora em busca da vitória, eu tô acreditando, é pela esquerda, o Mamoré vai lá pra fazer a cobrança do arremesso, não aqui no campo defensivo, tomando posição então, pra fazer a cobrança o Fernando, arremessando a bola no comando de ataque pra tentar toque de cabeça lá, o Jonathan vem pra tentar buscar a bola aqui também, eu vejo, tô tentando identificar quem que é, tanta alteração que teve, né, o Douglas tá por aqui, E aí o toque saiu, falta já batida para a equipe do Guarani, em busca da vitória. Tá tudo igual, 2-2, vamos lá galera, a bola na esquerda, bola rasteira, o passe é bom do Dutra na direção do Zé Andrade, vamos lá Zé, puxa a responsabilidade aí meu filho, olha a bola tocada pelo Léo na esquerda, vai de novo o Guará, para tentar descida, aperta que dá, Vitinho, capricha, vamos lá Vitinho, leva pro pé direito, o Dieguinho tava aqui pelo meio como opção, ele preferiu inverter o jogo, que bolão hein, da esquerda pra direita pra Lucas Videlli, já tava chegando aqui pra tentar um ataque, Lucas preferiu recuar a bola lá com o Léo, Léo aqui no segundo central, trabalha a bola pela esquerda, vai de novo o Vitinho pra receber a bola como um terceiro zagueiro, aparentemente, lá vai Vitinho, poucas opções à frente, tenta escolher a melhor decisão, que é rolar de lado com o Fidelis, Fidelis aqui na direita pra Lucas, prepara cruzamento, tem muita gente à frente dele, Jonathan na marcação, volta pra trás na contramão de novo lá com o Dutra, lá na esquerda com o Léo, vamos Léo, se adianta no ataque aí Léo, tem ninguém te marcando, tá avenida pra avançar, mas o Léo prefere rolar a bola aqui na direita, Dutra, vai de novo, então a equipe do Guarani pro ataque, Dutra recebe a bola pela ponta, ele vai tentar caprichar no lançamento, olha pro ataque, ameaça fazer o lançamento, prefere voltar de novo com o Léo, de zagueiro pra zagueiro, o Arni vai na paciência, vai na troca de passes, tentando envolver aqui uma mulher que marca, tá com um a menos, pra você que tá chegando agora, tá 2-2, o Guarani foi em busca do gol de empate, chegou, abriu o placar e tomou também o empate, agora quem foi em busca foi o Guarani, tomou 2-1, tomou a virada e agora tá 2-2 no marcador, 50 minutos de bola rolando, é o segundo tempo, ele prometeu até os 8, então a gente vai até os 53, faltando 2 pra acabar, lá vem Vitinho aqui pelo meio de campo, ele conduz a bola, vai pra cima da marcação, ele encara, toca aqui pela direita com Fidelis, Fidelis aqui na ponta com Lucas, a bola na direção do camisa 2, prepara cruzamento, bola rasteira na primeira trave, chega a zaga pra tirar com Douglas, Douglas e o Elkio manda a bola pela linha lateral, apenas é, tirou de canto, achei que a bola tinha saído pela linha lateral, mas não, Arthur indicou o escanteio, escanteio, a bola que vai vir fechada talvez na boca do gol, vamos lá Guará, quem sabe agora, eu tô acreditando, bota fé Felipe,
1: escanteio pelo lado direito, já cobrado,
0: Fidelis, boa bola pro Giovanna, bateu de canhota no travessão, oh meu Deus do céu, essa bola não entra, recebeu com total liberdade o Giovanni, escanteio cobrado pro Fidelis, pro Giovanni, na área clareou pro pé esquerdo, bateu no travessão, para no poste, essa bola não entra, Felipe Oliveira,
1: que foguete do Giovanni, hein? Inteligentíssimo o Fidelis em tocar para o Giovanni, ele livre, entrou na grande área, finalizou, por pouco, muito pouco, o Guarani não vira para 3-2, mas segue tudo igual, 2-2, Rafa.
0: Faltando um minuto, Roney, eu nunca te pedi nada, dá mais uns 3 aí pro Guarani conseguir o gol da virada, meu filho, eu nunca te pedi nada, Roney Cândido, a bola no ataque aqui pela esquerda, vamos lá Guará, a coisa agora é recuperar a bola e tentar um ataque, vamos ver agora, hein, vamos ver, pode ser o último ataque do jogo, lá vai Lucas, dispara pela direita, poucas opções, ele vai ter que tocar pra trás com Dutra, acelera Guará, acelera que tá praticamente perdendo, né, mas com um gostinho de vitória, porque conseguiu o gol de empate no finalzinho, olha o Fidelis, a abertura é boa aqui pela esquerda, vai de novo o Guarani, Vidinho, fecha a linha de passe toda ali, aqui no Moré, e o Guarani vai tocando bola, vai aqui no campo defensivo, vai até acabar o jogo, né, meu filho, vamos lá, Dutra, último ataque, vamos lá, Dutra, a bola aqui na direita pra Lucas, preparou o cruzamento, vem o toque de cabeça, tira a zaga, vai sobrar ainda com o Dieguinho, vai acabar o jogo, vai acabar, final de jogo, lá em Patos de Minas, 2 pro Moré, 2 pro Guarani, acabou a gritaria, Rosca.
2: Bom resultado dos Marlos, o menor do que eu disse. Você faz 1-0, toma virada e consegue empatar fora de casa. Você buscar um ponto fora de casa nessa altura do campeonato, muito bom, em função de que a Caldense também está empatando. Aí continua tudo igual. Como é que está lá, Felipe, a Caldense, filho meu?
1: Olha, Rosca, lá está 90 minutos, né? No caso, 45 minutos do segundo tempo. E teve virada, Rosca, nesse momento, Patrocinense 2, Caldense 1.
2: Aí, tudo dando certo, Guarani está 2 pontos agora de diferença da Caldense.
0: Vamos narrar o gol então, já que não teve gol do Guarani, vamos narrar o gol da Patrocinense.
2: Teve gol do Guarani, não teve, 2-2. Você quer narrar o gol da Caldense também?
0: Não, senhor, quer narrar o gol da Patrocinense. Volta lá, porque o resultado é bom, né? Volta lá, Felipe, a gente narrar o gol da Patrocinense, pelo menos o resultado é bom, né? Se o Guarani não venceu, a gente narra o gol da Patrocinense, que chega pela direita, a bola na grande área, ajeita lá pra trás, a batida pro gol! Patrocinense!
2: Patrocinense!
0: Aí, patrocinense. Tá bom, né? O Rony Cante lá não quis dar os acréscimos, né? Aí agora a patrocinense vai lá e faz pra ajudar o Guarani. A Caldense fica afundada lá e o Guarani conquista pelo menos um pontinho. Tá bom demais, tá bom demais. É isso aí, Felipe Oliveira. Já vamos finalizando então, né? Pra gente ir pras nossas considerações finais, Felipe.
6: Ô, Rafa, rapidamente, como que tá a tabela de classificação do Campeonato Mineiro do Módulo 2, Grupo A, que é o grupo do Guarani? Deixa eu antes atualizar. Oi? William Barão, será que foi ele que marcou? Deixa eu ver se aqui no meu aplicativo fala. No momento que começa